0: Nacional de Enfrentamento à Violência contra Mulheres, Estela Bezerra.
1: Ela fala também sobre a importância do apoio para quebrar o ciclo de maus-tratos.
2: Ninguém consegue fazer uma ruptura sozinho. Então, o primeiro movimento é uma mulher procurar alguém de sua confiança. O segundo movimento é procurar um serviço especializado.
0: Hoje, na apresentação da Voz do Brasil, Mariana Juman e Nazi Brum.
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0: O Brasil tem agora uma lei que regulamenta a produção de vacinas, medicamentos e insumos de saúde, voltada ao atendimento do SUS.
1: A medida consolida como política permanente instrumentos voltados ao fortalecimento da capacidade nacional de desenvolvimento, produção e inovação em tecnologias estratégicas para o SUS.
3: A lei cria a Estratégia Nacional do Complexo Econômico Industrial da Saúde. A legislação estabelece regras para o país produzir tecnologia própria no setor. Na prática, o texto define critérios para a produção em solo brasileiro de medicamentos, vacinas, equipamentos de diagnóstico e ingredientes farmacêuticos que abastecem o Sistema Único de Saúde. O ministro da Saúde, Alexandre Padilha, disse que a estratégia quer fortalecer laboratórios públicos e ampliar o acesso da população a tecnologias estratégicas de saúde.
4: Preparar o Brasil cada vez mais para respostas em emergência em saúde, dar uma previsibilidade importante para as empresas privadas investirem, dar uma outra dimensão para o que é o setor da saúde. Tanto naquilo que é os compromissos de garantir o atendimento à nossa população, quanto da saúde, quanto setor econômico.
3: A lei prevê medidas para incentivar a produção nacional de insumos e fortalecer cadeias produtivas internas, com o objetivo de ampliar a capacidade nacional de resposta em situações de crise, como destacou o ministro do Desenvolvimento, Indústria, Comércio e Serviços, Márcio Elias.
5: A pandemia mostrou isso para o mundo, a indesejável dependência de um continente ou de alguns países do fornecimento do que é essencial na área da saúde. Acho que a sanção do nosso PL 2583 hoje retoma essa tradição do país, do Brasil, na vanguarda do desenvolvimento do complexo econômico e industrial da saúde.
3: A estratégia também prevê mecanismos para a transferência de tecnologia entre instituições privadas e laboratórios públicos. Entre os projetos previstos estão o desenvolvimento de insulina glargina com produção integral no Brasil e de uma vacina contra o vírus sincicial respiratório associado a casos de bronquiolite. Reportagem Márcia Fernandes.
0: Empresas de revenda de ingressos devem ser transparentes com o consumidor sobre o seu papel.
1: Caso isso não aconteça, elas podem ser alvo de medidas cautelares, entre outras determinações.
0: É o que vamos ouvir agora na reportagem de Gabriela Noronha.
6: Quando você vai comprar um ingresso para um show ou teatro, por exemplo, pode acabar recorrendo a páginas na internet que fazem a revenda desses tickets. Mas essas plataformas precisam respeitar os direitos do consumidor. Se isso não ocorrer, ficam sujeitas a medidas cautelares do governo. É o caso de uma empresa que começou a ser investigada nesta segunda-feira por falta de transparência e insuficiência de informações essenciais ao consumidor, como detalhou Ricardo Morichita, secretário nacional do consumidor.
7: Muita gente acaba contratando, mas não sabe que se trata de um mercado secundário. E claro, tudo isso leva a uma potencial indução do consumidor ao erro, a acreditar que está adquirindo o ingresso pelo canal oficial. Isso é ruim para todos. É importante que o consumidor saiba, não seja enganado, não possa ser induzido a erro, garantir a informação e depois a própria boa-fé.
6: Como medida cautelar, a Senacom determinou que a plataforma passe a indicar de forma clara e destacada ao longo de todo o processo da venda, que não constitui um canal oficial de venda dos eventos, que os ingressos são ofertados por terceiros e que podem ser vendidos por preços superiores aos dos canais oficiais. Em caso de não cumprimento da medida, a empresa poderá ser multada em R$100 mil por dia. Vitor Oliveira Fernandes, secretário nacional de Direitos Digitais, mencionou outras possíveis fraudes que fazem parte da investigação.
8: Uma outra preocupação que também surge nesses monitoramentos de mercado é o uso cada vez maior de robôs que funcionam verdadeiramente como cambistas digitais. Robôs que conseguem adicionar ingressos ao carrinho em milissegundos, que conseguem ocupar posições melhores nas filas dos ingressos e que conseguem até fazer o check-out automatizado em um tempo bastante rápido, de modo que o consumidor se torna dependente desse mercado secundário.
6: Lembrando que há PROCONs em todos os estados do país para a proteção e defesa dos direitos do consumidor. Além disso, é possível utilizar a plataforma consumidor.gov.br para registrar denúncias e reclamações. Reportagem Gabriela Noronha.
1: E durante a Copa do Mundo da FIFA 2026, o Ministério da Justiça e Segurança Pública participou da Operação Cartão Vermelho, realizada simultaneamente em 9 países.
0: A ação foi coordenada pelo Departamento de Justiça e pela Agência de Investigações de Segurança Interna dos Estados Unidos para combater a pirataria digital e física.
1: No Brasil, a atuação com foco no ambiente digital resultou no bloqueio de 309 domínios e 109 endereços de IP utilizados na transmissão ilegal de sinais de TV e streaming.
0: A operação teve como objetivo combater redes criminosas envolvidas que lucram ilegalmente com a venda de produtos físicos piratas, como camisetas de seleções, álbuns de figurinhas e artigos esportivos falsificados, e também com a retransmissão digital não autorizada dos jogos do Mundial.
1: O pagamento do Bolsa Família começou hoje aos beneficiários do programa.
0: Em cidades onde foi decretada a situação de emergência ou calamidade pública pelo governo federal, o recurso foi unificado.
9: Começou nesta segunda-feira, dia 20, o pagamento do Bolsa Família referente ao mês de julho. Os depósitos seguem um calendário escalonado, conforme último dígito do número de identificação social, o NIS. Neste mês, o benefício tem valor médio de R$ 679,19. Para receber o auxílio, é preciso atender aos critérios do programa, manter o cadastro único atualizado e cumprir as exigências nas áreas de saúde e educação, como frequência escolar, vacinação em dia e acompanhamento pré-natal quando necessário. Os beneficiários podem movimentar o dinheiro de forma digital pelo aplicativo Caixa Tem, utilizados na função débito com cartão do programa ou sacados em terminais de autoatendimento da Caixa, casas lotéricas e correspondentes Caixa Aqui. Já as famílias que vivem em municípios com situação de emergência ou calamidade pública reconhecida pelo governo federal recebem um benefício nesta segunda-feira sem seguir o calendário do NIS. A medida beneficia moradores de cidades do Amazonas, Roraima, Paraná, Sergipe, Paraíba e Rio Grande do Norte, afetadas por eventos como estiagem e enchentes. Thaisa Vitória para a Voz do Brasil.
1: E estão abertas as inscrições para o Prêmio Brasil que Alimenta até o dia 31 de julho.
0: A iniciativa vai reconhecer 40 ações desenvolvidas por organizações da sociedade civil para o combate à fome.
1: Podem participar organizações que estejam em funcionamento há pelo menos 3 anos e mantenham iniciativas em andamento.
0: O valor total da premiação é de R$ 700 mil, distribuídos entre as 20 melhores iniciativas.
1: O edital com as informações está disponível em gov.br/mds.
0: As mulheres têm agora um novo aliado na luta contra a violência, um chatbot do Ligue 180.
1: É um robô atendente que vai trazer prontamente informações sobre os direitos das mulheres, legislação e serviços da rede de atendimento.
0: A ferramenta de inteligência artificial vai fazer uma curadoria diária da base de informações utilizadas pelas atendentes da Central de Atendimento à Mulher.
1: Mas o atendimento humanizado, em que as vítimas podem conversar diretamente com uma pessoa, vai seguir. E nós conversamos sobre isso com a Secretária Nacional de Enfrentamento à Violência contra as Mulheres, Estela Bezerra. Acompanhe. Secretária Estela, bem-vinda à Voz do Brasil. Vamos começar falando desse novo chatbot do Ligue 180. Como é que ele funciona? O que que ele oferece de novo para as mulheres?
10: Olha, o chatbot, primeiro, um prazer estar aqui, uma saudação a todo mundo que está nos ouvindo, nos assistindo. O chatbot, ele é mais uma tecnologia, ela é desenvolvido muito pelo campo do mercado, mas a tecnologia também pode servir à cidadania, né? Então, o que nós estamos colocando é mais um meio de acesso para que as mulheres em situação de violência, elas possam acionar a Central 180, seja para pedir uma informação ou seja para que ela tenha uma acolhida rapidamente sobre a situação de violência que ela está vivenciando. A violência contra as mulheres, ela tem várias tipologias. O Brasil ainda não tem uma imersão e uma compreensão dessas várias tipologias, mas elas oprimem mulheres em todo o território. E aí o chatbot, inclusive, dialoga com a juventude e traz mais uma opção, mas ela não tira a humanização do serviço nem do atendimento.
11: Quer dizer que com um robô, o atendimento humano também segue, né? As mulheres ainda conseguem atendimento humanizado ligando para o número 180.
10: O chatbot, ele pode estar assentado numa inteligência artificial, mas ele também pode estar nos princípios do atendimento. E nesse caso, ele está nos princípios do atendimento. Não há uso de inteligência artificial. Depois que se tabula ali o tipo de demanda que é trazida, imediatamente você pode recorrer a um atendimento humanizado e aquela demanda vai ser acompanhada humanamente. Nós temos mais de 360 atendentes, 24 horas para fazer esse serviço.
1: Onde é que elas acessam o chatbot?
10: Olha, tanto pelo telefone como ela pode acessar pelo site da nossa página no Ministério das Mulheres. Nós temos todas as tecnologias que você pode recorrer. O 180 tem um grande painel. 22% das procuras no Ministério das Mulheres são justamente pelo 180.
11: E há também outras ferramentas, né? Como o WhatsApp, por exemplo, né? Como é que ele pode ser acessado por quem queira orientações ou mesmo ajuda?
10: Olha, o 180, ele já tinha o WhatsApp implementado. O WhatsApp é uma linha direta. Depois que a gente fazia o atendimento direto, humanizado, ainda se perguntava se você queria receber alguma informação pelo 180, né? Então, o WhatsApp não é uma ferramenta em que a gente acessa a qualquer mulher. A gente prioriza o sigilo da informação. Muitas vezes as mulheres podem receber ou tem o telefone monitorado e isso pode ser uma situação de risco, mas o WhatsApp do 180, ele fica disponível para qualquer mulher que liga para o 180 e ele também pode ser acessado através da nossa página com o íconezinho que dá disponibilidade ao 180.
1: Agora, as atendentes do Ligue 180, elas passam por uma qualificação, né, específica para prestar esse tipo de atendimento. O que está incluído na preparação delas?
10: Olha, desde a taxonomia, porque a gente tem violência, desde violência vicária, que recentemente foi reconhecida como uma tipologia própria de crime, até a violência patrimonial, a violência psicológica, são tipologias de violência que às vezes é difícil de você identificar. Muitas mulheres vão e se identificando que vivem aquele tipo de violência na medida em que alguém vai falando que aquilo é violência. Então, todas essas atendentes, elas são preparadas, qualificadas em compreender a legislação e compreender a manifestação desse tipo de violência. Elas também têm um aparo psicológico, porque é muito doloroso e é muito difícil você passar o dia inteiro ouvindo narrativas de violação de direitos e de violência. Então, elas têm uma retaguarda de psicologia, de atendentes, né, e fazem grupos de conversar sobre esse tema. E agora nós estamos inaugurando uma especialização para que elas tenham uma melhor qualificação, mas também um reconhecimento acadêmico de que elas são profissionais especializadas no atendimento às mulheres em situação de violência.
1: Só para a gente esclarecer, a senhora mencionou a violência vicária, que é um tipo novo, né, um tipo penal novo, e aí muita gente provavelmente não conhece. Ela ocorre quando o companheiro agride familiares, né, filhos, pais, para atingir a mulher, né?
10: O agressor praticante de violência doméstica, ele nunca só viola as mulheres. Ele viola os filhos, ele agride a sogra, ele agride os cunhados, mas ele tem uma predileção pelos filhos. Os filhos é um modo, é um instrumento de ofender. Se você, às vezes, me der um tapa, o tapa dói, mas dói mais se você bater no meu filho. Isso é uma coisa muito concreta. E o pior caso que nós acompanhamos foi aquele caso de Thales Machado, aqui no estado de Goiás, onde ele executou os dois filhos e ainda construiu através, se suicidou, mas antes disto, construiu a narrativa de que a ex-esposa ou a mãe das crianças é que era responsável por tudo aquilo. E ela, por conta disso, não conseguiu sequer acompanhar o velório dos filhos.
11: Secretária, o Ministério das Mulheres também apresentou recentemente em Salvador as diretrizes nacionais das Casas da Mulher Brasileira. O que elas estabelecem sobre esse serviço?
10: A atualização das diretrizes era uma necessidade. A casa está fazendo 10 anos. A primeira casa foi inaugurada ali em 2015, né, no estado de Mato Grosso do Sul. Durante esses 10 anos, muita coisa mudou, inclusive de legislação. Nós temos muita tecnologia que avançaram durante essa década e era necessário fazer um alinhamento. Hoje temos 13 casas, uma projeção de mais casas. É natural que a política pública vá se expandindo por todo o território e era necessário a atualização das diretrizes, porque a Casa da Mulher Brasileira, ela é o mais completo, mas ela é mais complexo serviço de uma política pública. Ela junta no mesmo espaço poderes como o poder executivo, o poder do sistema de justiça, judiciário, lá funciona a vara de família, lá funciona o Ministério Público, mas também tem a Secretaria de Segurança Pública com a Delegacia Especializada da Mulher, o serviço psicossocial que atende lá dentro, tem também a possibilidade da mulher, por uma questão de risco, ficar acomodada num abrigamento temporário dentro dessa casa. Então, como são serviços complexos, de alta complexidade, com intersetorialidade e interinstitucionalidade, as diretrizes se atualizaram para que o serviço tenha mais azeitamento e seja muito mais eficiente, para que não haja nenhum erro de protocolo de serviços tão complexos.
1: Agora, secretária, acho que a pergunta mais importante da nossa entrevista é essa que vem agora. Uma mulher que esteja nos ouvindo e que se reconheça numa situação de violência, mas que tenha dificuldades em sair dessa situação, seja por motivos financeiros ou quaisquer outros, como é que ela pode começar a pedir ajuda? A gente falou aqui de Casa da Mulher Brasileira, de Ligue 180, mas por onde ela começa? Qual o primeiro passo?
10: Olha, geralmente uma mulher que vive em situação de violência, ela nega que vive em situação de violência, essa negação vai de 3 a 10 anos. Se ela tem no ciclo de amizade dela e uma forma de impedir que a mulher recorra a alguém, um agressor que vive dentro de casa, que ameaça constantemente, ele inibe a relação dessa mulher com seus familiares e também com suas amigas. Essa é uma maneira de manter a mulher isolada. Então, o principal movimento que uma mulher precisa fazer quando ela está vítima de violência é procurar alguém da sua confiança, alguém que ame e respeite ela verdadeiramente, para ela poder compartilhar dessa situação que ela vive. Geralmente, o primeiro ciclo de apoio vem das amigas e da família. Quando você não encontra essa possibilidade, é preciso procurar ou a delegacia, ou o centro de referência da mulher, ou mesmo a Casa da Mulher Brasileira, que é um serviço de porta aberta. Geralmente as mulheres só conseguem fazer esse movimento quando a violência já não ameaça mais só a vida dela, ameaça a vida dos filhos. Então as mulheres conseguem fazer uma ruptura. Por isso que programas como esse, a gente falar do assunto, dizer que a violência acontece e que ela não é naturalizada e que ela pode ser rompida, é necessário. Muitas mulheres vivem em situação profunda de isolamento e não conseguem fazer a ruptura sozinha. Ninguém consegue fazer uma ruptura sozinha. Então, o primeiro movimento é uma mulher procurar alguém de sua confiança. O segundo movimento é procurar um serviço especializado. E se ela for a um serviço bancário, sendo oprimida por violência patrimonial, ela também deve pedir ajuda. Hoje, a Caixa Econômica tem um serviço para acolher mulheres nessa situação. Ou se ela for a um serviço de saúde, ela também pode pedir ajuda ao serviço de saúde para poder fazer a ruptura da violência. Sozinha, ninguém consegue.
11: Muito bem, nós conversamos com Estela Bezerra, secretária nacional de enfrentamento à violência contra as mulheres. Muito obrigado, secretária, por sua entrevista aqui, a Voz do Brasil.
10: Eu que agradeço a vocês.
0: Conciliar os estudos e a maternidade é uma missão desafiadora para muitas mães que ocupam as universidades.
1: Mas nas cuidotecas, as mães podem deixar seus filhos na hora das aulas.
0: O serviço já é oferecido em universidades federais e agora está aberto para universidades públicas estaduais.
1: As interessadas têm até o dia 15 de setembro para se inscrever em edital do Ministério das Mulheres.
12: Um espaço público, seguro e gratuito, onde crianças de 3 a 12 anos de idade são acolhidas enquanto os responsáveis, principalmente as mães, estudam. Assim, é a Cuidoteca, serviço oferecido em universidades federais como a de Brasília. Na UNB, a iniciativa teve início no começo deste ano e atendeu 23 crianças no período noturno. Para o segundo semestre, 40 vagas serão oferecidas. A coordenadora pedagógica da Cuidoteca da UNB, Letícia Teles, falou sobre a receptividade do serviço.
13: A Cuidoteca promoveu ali um espaço onde a criança pode ser criança, porque eles podem realmente brincar, socializar. E as mães têm um feedback, assim, incrível.
12: Agora, o serviço de Cuidoteca será expandido para universidades estaduais. O edital aberto pelo Ministério das Mulheres vai oferecer 9.200.000 reais para que as universidades estaduais possam contratar profissionais, comprar material pedagógico e oferecer alimentação às crianças. Em contrapartida, as unidades deverão providenciar espaço físico, infraestrutura e apoio operacional. Cada universidade selecionada poderá receber até 240 mil reais para manter o serviço. Segundo Juliana Cores, coordenadora-geral de Políticas de Cuidado do Ministério das Mulheres, há recursos suficientes para contemplar todas as universidades estaduais do país.
14: A gente pensou nas universidades estaduais devido ao número de mulheres, que é um número relevante, e a gente conseguiu aqui aportar um recurso que é suficiente para abarcar todas as universidades estaduais. E o que a gente quer é que cada vez mais cresça essa cultura da cuidoteca. A gente interpreta como um dos pontos cruciais aí para a tranquilidade dessas mulheres.
12: O envio de propostas pelas universidades estaduais deve ser feito até o dia 15 de setembro por meio da plataforma transfere.gov.br. As unidades selecionadas deverão ofertar o serviço de cuidoteca por 12 meses. Reportagem Luana Karen.
0: E além do edital para as universidades estaduais, seguem abertas até o dia 1º de agosto as candidaturas para a chamada estratégica Unicuidotecas.
1: Nessa chamada, o Ministério da Educação, em parceria com o Ministério do Desenvolvimento e Assistência Social, Família e Combate à Fome, vai selecionar 50 universidades federais para a implantação de espaços gratuitos de acolhimento infantil nas instituições.
0: Os espaços visam atender filhos de alunos, professores, servidores técnicos e trabalhadores terceirizados.
1: Cada universidade federal selecionada terá capacidade para atender 40 crianças simultaneamente.
0: O envio das propostas deve ser feito por meio eletrônico. Os detalhes estão disponíveis em gov.br/mec.
1: O transporte aéreo brasileiro registrou 65 milhões e 200 mil passageiros no primeiro semestre desse ano.
0: De acordo com o relatório da Agência Nacional de Aviação Civil, a ANAC, mais de 50 milhões nos voos domésticos e 15 milhões nos voos internacionais.
1: Só no mês de junho, o total de passageiros chegou a 10 milhões e 300 mil pessoas.
0: O transporte de carga nos aeroportos brasileiros registrou o crescimento de janeiro a julho deste ano.
1: Foram mais de 673 mil toneladas transportadas em níveis nacionais e internacionais.
0: E essas foram as notícias do Governo Federal.
1: Uma realização da Secretaria de Comunicação Social da Presidência da República.
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1: Fique agora com as notícias do Poder Judiciário e do Congresso Nacional. Boa noite.
0: Boa noite e até amanhã.

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2: Em Angola, presidente do STF propõe ampliar cooperação entre cortes constitucionais na defesa da democracia.
3: TSE divulga dados sobre o eleitorado brasileiro.
2: TST entende que CNPJ ativo não basta para provar que a empresa continua em operação.
3: Boa noite, eu sou o Arthur Filho.
2: E eu sou Walter Lima.
3: O presidente do STF e do CNJ, ministro Edson Fachin, defendeu em Luanda, na Angola, o fortalecimento da cooperação entre tribunais constitucionais para proteger a democracia.
2: A manifestação ocorreu durante reunião com Laurinda Prazeres Cardoso, presidente do Tribunal Constitucional de Angola. Marta Ferreira.
4: Ao abrir o encontro, Fachin disse que a relação entre os dois tribunais deve ser ampla, permanente e voltada à construção de uma agenda comum para os próximos anos.
5: Cuidaremos de uma pauta de cooperação centrada no fortalecimento da capacidade institucional de nossos tribunais.
4: O presidente do STF ressaltou que as democracias constitucionais enfrentam desafios comuns em diferentes partes do mundo, especialmente diante do avanço de movimentos autoritários que buscam enfraquecer as instituições por dentro. Para Fachin, os tribunais constitucionais ocupam posição central na preservação do Estado Democrático de Direito e defendeu o fortalecimento da cooperação entre as cortes constitucionais para compartilhar experiências e consolidar referências democráticas capazes de enfrentar tendências autoritárias observadas em diversos países.
3: O TSE divulgou nesta segunda-feira os dados do eleitorado brasileiro.
2: As estatísticas indicam que mais idosos e mais indígenas estão aptos a votar. Jane Costa.
6: Mais de 158 milhões de brasileiras e brasileiros estão aptos a votar no dia 4 de outubro, primeiro turno das eleições. São Paulo, maior colégio eleitoral do país, reúne mais de 34 milhões de eleitoras e eleitores, representando 21,48% do total. Em seguida, aparecem Minas Gerais e Rio de Janeiro. O eleitorado no exterior aumentou, são quase 929 mil. A maioria do eleitorado tem entre 40 e 44 anos, com mais de 15 milhões de pessoas. Os dados também revelam avanços no preenchimento da autodeclaração de raça e cor, tornando o cadastro eleitoral mais diverso e reduzindo significativamente o número de registros sem essa informação.
3: CNPJ ativo não basta para provar que a empresa continua em operação, segundo o TST.
2: Integrante da Comissão Interna de Prevenção de Acidentes e de Assédio pretende usar o dado para assegurar estabilidade. Larissa Batista.
7: O trabalhador alegou que a empresa continuava funcionando, já que o CNPJ da instituição, sediada em Piracicaba, São Paulo, permanecia ativo. Mas o TST entendeu que isso, por si só, não comprova que a unidade ainda esteja em operação. Como o contrato de prestação de serviços foi encerrado e a CIPA deixou de existir naquele local, a corte decidiu que o auxiliar de produção não tinha direito à estabilidade no emprego e manteve a demissão. A decisão foi unânime.
3: Após a Lei 14.752 de 2023, judiciário não pode multar advogados por abandono de causa.
2: Com esse entendimento, o STJ afastou a multa aplicada a advogados que faltaram à sessão do Tribunal do Júri. Fátima Uchoa.
8: Os advogados pediram o cancelamento do júri e justificaram a ausência alegando que a promotora responsável teria publicado nas redes sociais um vídeo sobre o crime, o que comprometeria a imparcialidade do julgamento. Mas a Justiça do Rio Grande do Sul aplicou uma multa de 10 salários mínimos. Na sexta turma do STJ, o ministro relator Sebastião Rei Júnior observou que os advogados poderiam ter questionado a suposta nulidade em juízo pelos meios processuais adequados. No entanto, nessa situação já estava em vigor a lei que revogou a aplicação da multa por abandono de causa. E segundo o ministro, após essa mudança legislativa, eventual falta deve ser apurada exclusivamente pela Ordem dos Advogados do Brasil.
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3: A você, uma boa noite.
2: E até amanhã.
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1: Eu sou Humberto Pinheiro e estes são os destaques de hoje do Jornal do Senado, que começa agora. A autonomia do Banco Central e novas regras para a saúde avançam na CCJ. Jovens que saem de abrigos podem ganhar cotas no ensino federal. Eleitores com deficiência ou mobilidade reduzida terão direito a transporte gratuito. Boa noite. A Comissão de Constituição e Justiça aprovou neste primeiro semestre a proposta de emenda à Constituição que busca assegurar um orçamento próprio e autonomia operacional ao Banco Central. A CCJ ainda votou outras duas mudanças na Constituição para assegurar jornada de 36 horas semanais para enfermagem e aposentadoria diferenciada para agentes comunitários de saúde e combate às endemias. Repórter Bruno Lourenço.
2: Uma das propostas de emenda à Constituição aprovadas na Comissão de Constituição e Justiça transforma o Banco Central de autarquia para entidade pública de natureza especial, com autonomia técnica, administrativa, orçamentária e financeira. O relator, senador Plínio Valério, do PSDB do Amazonas, defendeu a medida.
3: Essa autonomia, ela fortalece não só o sistema financeiro brasileiro, traz segurança, traz muita segurança para todos nós.
2: Já a PEC, que assegura o direito à aposentadoria diferenciada de agentes comunitários de saúde, de combate às endemias e de agentes indígenas de saúde e de saneamento, passou pela CCJ e pelo plenário. A proposta teve como relator o senador Irajá, do PSD do Tocantins, que destacou o papel desses profissionais na ponta da saúde.
4: Um reconhecimento, um trabalho histórico, dedicado por toda uma vida a essas pessoas que são brasileiros e brasileiras, que são, como eu costumo dizer, o SUS do Brasil de carne e osso.
2: Outra proposta de emenda à Constituição aprovada na CCJ vincula o piso salarial da enfermagem a uma jornada máxima de trabalho de 36 horas semanais.
1: O Senado aprovou e enviou para sanção presidencial um projeto que cria regras para as parcerias entre escolas e pontos e pontões de cultura. A proposta pretende ampliar o acesso de estudantes a atividades culturais e fortalecer a integração entre educação e cultura. A iniciativa estabelece requisitos para a celebração dessas parcerias e busca incentivar ações culturais no ambiente escolar. Os detalhes na reportagem de Márcio Maturana.
5: Pontos e pontões de cultura são associações sem fins lucrativos, com atividades culturais dentro das comunidades. Hoje, essas associações já podem fazer parcerias com redes de ensino superior, técnico e básico, mas o projeto define critérios para isso. O texto aprovado no plenário do Senado foi o relatório que o senador Humberto Costa, do PT de Pernambuco, apresentou na Comissão de Educação. Ele resumiu os pontos principais da proposta.
6: Esta proposição inova ao estabelecer duas balizas essenciais.

0: distritais e municipais de incentivo à cultura e ao esporte. A medida preserva mecanismos de apoio mesmo após a implementação da reforma tributária. A proposta permite que estados, o Distrito Federal e os municípios continuem concedendo incentivos fiscais a esses setores por meio de créditos do Imposto sobre Bens e Serviços, o IBS. A reportagem é de Douglas Castilho.
1: Foi apresentada no Senado Federal a proposta de emenda à Constituição que assegura a sobrevivência dos programas locais de incentivo fiscal voltados à cultura e à prática desportiva. A medida altera as regras da reforma tributária para permitir que estados, o Distrito Federal e os municípios continuem a estimular esses setores por meio de créditos compensatórios do Imposto sobre Bens e Serviços, o IBS. Sem essa alteração, o novo modelo de unificação tributária sobre o consumo extinguiria gradualmente esses mecanismos regionais de incentivo indireto até o ano de 2032. Pelo projeto, o Comitê Gestor do IBS vai definir as regras técnicas para a concessão e o registro desses créditos. Já os estados, o Distrito Federal e os municípios terão de aprovar leis próprias para criar seus próprios programas. O autor da iniciativa, senador Carlos Portinho, do PL do Rio de Janeiro, ressaltou que as leis locais sustentam uma ampla cadeia produtiva e criam milhares de empregos que, segundo ele, vão além dos holofotes.
2: A gente muitas vezes pensa só no artista ou no jogador de futebol, mas na verdade é todo um ecossistema que tem. É o produtor cultural, é o pessoal que trabalha para os eventos, né? As empresas de eventos, são muitos empregos que geram esse fomento. Com a reforma tributária ficou ameaçado e a gente já se antecipou a esse problema, assim podendo incentivar e fomentar essas duas indústrias que eu chamo, é a indústria do entretenimento. A gente tem que ver cultura e esporte como uma grande indústria do Brasil.
1: A proposta também determina que o valor desses incentivos serão pagos pelo Estado, pelo Distrito Federal ou pelo município que criar o programa. Além disso, os benefícios terão de seguir regras rígidas de avaliação, transparência e controle social. A PEC, que conta com a assinatura de outros 26 senadores, será analisada pela Comissão de Constituição e Justiça.
0: Nas eleições deste ano, eleitores com deficiência ou mobilidade reduzida terão direito a transporte individual gratuito, oferecido pela Justiça Eleitoral. O programa Seu Voto Importa, do Tribunal Superior Eleitoral, tem como objetivo promover a inclusão e reduzir as dificuldades de deslocamento para que o cidadão vote. Para garantir o atendimento no dia da votação, o interessado deverá solicitar o transporte gratuito até 14 de setembro. O pedido poderá ser feito pelo próprio eleitor ou por seus representantes legais, de forma presencial, diretamente no cartório eleitoral da zona correspondente ou por canais remotos e eletrônicos. Também será necessária a apresentação de autodeclaração ou de documento que comprove a deficiência ou a dificuldade de locomoção. O primeiro turno das eleições será realizado em 4 de outubro. O senador Paulo Paim, do PT do Rio Grande do Sul, manifestou apoio à proposta de emenda à Constituição que altera a forma de contribuição previdenciária das empresas. O texto da PEC propõe substituir a contribuição incidente sobre a folha de salários por uma base de cálculo sobre o faturamento bruto das empresas.
3: Essa mudança é necessária por diversos motivos. Empresas com grande faturamento, mas que empregam pouca mão de obra, como o setor financeiro, passaria contribuir mais.
0: Jovens que deixaram abrigos e casas lares ao completar 18 anos podem ganhar cotas no ensino superior e nas escolas técnicas federais. A proposta foi aprovada pela Comissão de Direitos Humanos do Senado. O projeto busca ampliar as oportunidades de educação para quem cresceu em acolhimento institucional e agora segue para análise da Comissão de Educação. A reportagem é de Rodrigo Rezende.
4: Crianças e adolescentes que aguardam uma definição sobre processos de adoção ou por outro motivo, estão impossibilitados do convívio familiar, podem viver no chamado acolhimento institucional, em locais como abrigos ou casas-lares. Um projeto aprovado na Comissão de Direitos Humanos, de autoria do senador Jorge Cajuru, do PSB de Goiás, quer garantir aos jovens que vivem ou viveram nessa situação até os 18 anos, ou seja, não foram adotados e alcançaram maioridade, uma cota nos processos seletivos para o acesso ao ensino superior e às escolas técnicas federais. O relator do projeto, o senador astronauta Marcos Pontes, do PL de São Paulo, afirma que a ideia colabora com a diversidade no meio acadêmico.
5: A proposição realiza a importante missão de conferir oportunidades a pessoas oriundas de acolhimento institucional. Lembrando que acolhimento institucional

0: institucional é diferente de instituições como a Fundação Casa com menores infratores. É outro tipo de público.
1: Marcos Pontes incluiu no projeto uma previsão de avaliação a cada 10 anos dessa política de cotas. A proposta segue para análise da Comissão de Educação do Senado.
2: Com trabalhos técnicos de João Lira, o Jornal do Senado fica por aqui. Acompanhe agora as notícias da Câmara dos Deputados. Boa noite e até amanhã.
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4: Câmara aprova projetos que garantem direitos de pessoas com deficiência.
5: Avança a proposta que reforça a política de prevenção ao câncer de pulmão.
6: Projeto de lei aumenta a pena para tráfico de drogas com uso de aeronaves.
7: Policiais em serviço poderão usar o transporte público de forma gratuita.
8: Boa noite. A Comissão de Viação e Transportes da Câmara aprovou a gratuidade no transporte público para policiais em serviço. A repórter Sofia Peçanha tem mais detalhes.
9: A Comissão de Viação e Transportes aprovou o projeto que estabelece a gratuidade no transporte público coletivo para policiais civis e militares em exercício. Pelo texto, o benefício será válido para ônibus urbanos e intermunicipais, metrô, trens suburbanos e metropolitanos, barcas e catamarãs. Para ter acesso ao benefício, o policial precisa estar em serviço, uniformizado e apresentar a identificação funcional válida. O relator da proposta na comissão, o deputado Zé Trovão, do PL de Santa Catarina, destacou que a presença de policiais nos veículos pode contribuir para aumentar a segurança dos passageiros.
10: Olha, primeiro que quando você coloca um policial no transporte público, você cria segurança para quem está lá dentro.
9: A proposta também estabelece que a gratuidade só poderá ser utilizada quando houver assentos disponíveis sem prejudicar quem pagou a passagem. Ou seja, os passageiros pagantes continuam tendo prioridade no uso dos lugares. Além disso, as empresas e concessionárias dos coletivos deverão informar o direito por meio de avisos visíveis ao público. Caso não cumpram a regra, podem sofrer penalidades previstas na legislação. O projeto também foi aprovado pela Comissão de Segurança Pública e Combate ao Crime Organizado. O relator, o deputado Coronel Meira, do PL de Pernambuco, argumentou que os policiais enfrentam jornadas prolongadas e, muitas vezes, precisam de condições diferenciadas para o deslocamento após o serviço. Em concordância na Comissão de Viação e Transportes, o deputado Zé Trovão ressaltou o impacto econômico da medida para esses profissionais.
10: Então, a gente criou uma norma que, se ele entender por bem de usar aquele transporte, ele vai, além de ajudar a sociedade, ele vai poder economizar no combustível para ter um pouquinho mais de salário no final do mês.
9: Hoje, a gratuidade para policiais já existe em algumas regiões, como no Distrito Federal, mas depende de normas locais e não é padronizada em todo o país. A proposta, apresentada pelo deputado Capitão Augusto, do PL de São Paulo, busca criar regras nacionais que reconheçam a importância dos profissionais da segurança pública e facilitem o deslocamento durante o exercício da função. O projeto que garante gratuidade no transporte público para policiais segue para análise na Comissão de Finanças e Tributação. Da Rádio Câmara de Brasília, Sofia Peçanha.
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3: Segurança Pública.
5: A proposta que aumenta a punição para tráfico de drogas com uso de aeronaves avançou na Câmara. A repórter Maria Neves tem os detalhes.
11: A Comissão de Constituição e Justiça da Câmara dos Deputados aprovou o projeto que aumenta as penas para o tráfico de drogas praticado com o uso de aeronaves. Pela proposta, quem usar aviões ou helicópteros para o tráfico ficará sujeito a pena de 10 a 20 anos de reclusão, além de multa. O valor da multa depende da situação econômica do réu e é calculada em dias multa, podendo variar de 2 mil a 4 mil dias multa. Cada dia multa corresponde a um valor em salários mínimos e hoje varia entre 50 e 8.105 reais. O texto aprovado foi a versão apresentada pelo relator na Comissão de Segurança Pública, deputado Sargento Faur, do Paraná, ao projeto do deputado Cobalcini, do MDB de Santa Catarina. Sargento Faur ressalta que a legislação atual já prevê aumento de penas para algumas circunstâncias do tráfico, mas não diferencia de modo específico o uso de aeronaves. Para ele, a gravidade e potencial lesivo do uso desse tipo de transporte justificam a criação de um tipo qualificado autônomo.
12: O emprego de aeronaves nesse tipo de crime permite que os criminosos escapem das barreiras terrestres e fluviais, aproveitando-se da vastidão territorial e das fragilidades do espaço aéreo, o que compromete a eficácia das ações de segurança. Tal realidade impõe ao Estado a necessidade de intensificar os mecanismos de controle e adotar sanções penais mais duras, a fim de desestimular essa modalidade de crime.
11: O texto aprovado também prevê aumento de pena para quem utiliza aeronave para transportar maquinário, aparelho ou qualquer outro objeto destinado à produção de drogas. A pena prevista, nesse caso, é de 6 a 15 anos de reclusão e multa, de 2 mil a 3 mil dias multa. A proposta, que aumenta penas para crimes relacionados ao tráfico de drogas com uso de aeronaves, ainda terá de ser votado pelo plenário da Câmara. Se aprovado, seguirá para análise do Senado. Da Rádio Câmara de Brasília, Maria Neves.
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14: Educação.
15: Sidney Leite, do PSD do Amazonas, comemora a aprovação da medida provisória que reajusta o piso salarial dos professores em R$ 5.130,38. O congressista também destaca a garantia de aumento real anual acima da inflação em todo o país.
16: Eu destaco que essa é uma luta e uma empreitada de todos nós, no sentido de garantir dignidade, reconhecimento, mas acima de tudo, valorização dessa que é uma profissão tão importante. Essa, sem dúvida nenhuma, é uma conquista histórica para esses trabalhadores que fazem a diferença no presente e no futuro. Eu sou daqueles que acredita na educação pública gratuita e de qualidade. E vindo do Estado, com as dimensões do Estado do Amazonas, que é o maior Estado da Federação, com realidades extremas, essa, sem dúvida nenhuma, é uma vitória importante desses trabalhadores que muitas vezes não têm esse reconhecimento por parte do governo do Estado.
5: Sidney Leite reforça que caberá ao Ministério da Educação divulgar anualmente a tabela de reajustes. Para ele, a conquista representa o reconhecimento da educação pública como pilar de desenvolvimento e como instrumento essencial no combate à desigualdade educacional no país.
14: Saúde.
15: A Comissão de Saúde aprovou o projeto que reforça a política de prevenção ao câncer de pulmão. A repórter Júlia Lopes traz mais informações sobre o texto.
17: A Comissão de Saúde da Câmara dos Deputados aprovou uma proposta que estabelece novas diretrizes para a política de rastreamento e diagnóstico precoce de câncer de pulmão no Sistema Único de Saúde, o SUS. O objetivo é melhorar a sobrevida dos pacientes e reduzir a mortalidade causada pela doença. Atualmente, a Política Nacional de Prevenção e Controle do Câncer já abrange ações de prevenção, tratamento, pesquisa e monitoramento do câncer. No entanto, o projeto busca detalhar essas diretrizes especificamente para o câncer de pulmão, com a criação de protocolos de rastreamento integrados à atenção primária e o reforço no combate ao tabagismo. Entre as medidas previstas estão a busca ativa de pacientes no âmbito da atenção primária à saúde, com a atuação de agentes comunitários e de combate a endemias, para identificar grupos de alto risco e encaminhá-los para exames de rastreamento. A deputada Flávia Moraes, autora da proposta, afirmou que a medida, além de ampliar o diagnóstico precoce e contribuir para a redução da mortalidade, também fortalece a estrutura de atendimento no SUS com profissionais especializados e ampliação do acesso a exames.
14: Vai permitir a qualificação, a formação de profissionais, a disponibilização do espirômetro, dos exames, dos equipamentos para a realização desses exames e, com certeza, com o diagnóstico precoce, é possível iniciar mais cedo o tratamento da doença, ter um resultado mais efetivo. Isso representa menos sofrimento para o paciente, menos custo para o SUS.
17: Segundo a deputada, hoje apenas 15% dos casos de câncer de pulmão são diagnosticados em estágio inicial, quando há maior chance de cura. Ela destaca ainda que o rastreamento precoce por meio de tomografia pode reduzir a mortalidade pela doença em até 20%. O projeto que define novas diretrizes para a política de rastreamento e diagnóstico precoce de câncer de pulmão no âmbito do SUS deve seguir agora para a Comissão de Finanças e Tributação. Da Rádio Câmara de Brasília, Júlia Lopes.
5: Dr. Flávio, do PL do Rio de Janeiro, apresentou projeto que cria políticas públicas voltadas ao atendimento de adultos com transtorno do espectro autista. A proposta prevê a criação de núcleos especializados para acompanhamento, inclusão social e inserção no mercado de trabalho.
18: O que a gente propõe no projeto é que sejam construídos núcleos de atendimento ao autista adulto. O que são esses núcleos? Para exemplificar, quando você tem os CAPs, que faz tratamento de dependência química ou de psiquiatria, tem um acompanhamento. Então, a gente quer construir esses núcleos para que se tenha políticas públicas voltadas para o autista adulto, para que ele seja inserido no mercado de trabalho, tratamento neurodivergente, que ele possa ter lá o preceptor, estudar línguas, idiomas, de acordo com o seu grau de autismo.
8: O projeto de Dr. Flávio prevê que os centros sejam financiados pelo governo federal e que também possam receber recursos de emendas parlamentares para implantação nos municípios. Ele reitera que o projeto amplia o suporte às famílias de pessoas autistas com mais de 18 anos de idade.
3: Direitos humanos.
5: Os deputados aprovaram projetos que buscam garantir os direitos das pessoas com deficiência e de quem cuida delas. Quem traz mais detalhes sobre as propostas é a repórter Paula Bittar.
19: A Comissão de Constituição e Justiça da Câmara aprovou 3 projetos que buscam garantir direitos a pessoas com deficiência. Um deles assegura prioridade aos cuidadores de pessoas com deficiência em programas federais de capacitação, formação e qualificação. Outro reforça a prioridade no atendimento para esses cuidadores. A proposta determina que o atendimento prioritário, que é estendido aos acompanhantes, deve estar claro e explícito nos informativos de identificação e sinalização do serviço. O terceiro projeto aprovado proíbe a discriminação contra pessoas com transtorno do espectro autista. O texto estabelece que a pessoa autista não será submetida a tratamento desumano ou degradante, não será privada de sua liberdade ou do convívio familiar, nem sofrerá discriminação. Relator das 3 propostas na CCJ, o deputado Alex Manente, do Cidadania de São Paulo, destacou a necessidade de atualizar a legislação para garantir a inclusão.
20: Todo esse conjunto de projetos que nós temos aprovado e avançado na Câmara dos Deputados para poder fazer com que a inclusão seja algo real e que a legislação esteja de acordo com essa necessidade de inclusão que temos no nosso país. Então, são avanços importantes para poder, primeiro, combater a discriminação e depois avançar no cuidado e no tratamento de direitos para as pessoas que acompanham e familiares que dedicam a vida especialmente para essas pessoas.
19: As 3 propostas que buscam garantir direitos a pessoas com deficiência podem seguir para análise do Senado, a menos que haja recurso para votação antes pelo plenário da Câmara. Da Rádio Câmara de Brasília, Paula Bittar.
3: Cultura.
8: Chico Alencar, do PSOL do Rio de Janeiro, apoia a proposta que cria o Dia Nacional da Museologia Social, a ser celebrado em 8 de maio. O parlamentar explica que a iniciativa reconhece museus comunitários que preservam a memória e a identidade de territórios populares.
21: Esse tipo de museu social, evidentemente, todo museu é social, todo museu é histórico, todo museu tem uma importância fundamental em qualquer país do mundo. Mas a museologia social é aquela que resgata a história de comunidades em geral esquecidas e trata de valorizar o povo morador que construiu essas comunidades, que as inaugurou muitas vezes, que enfrentou violências, remoções, como grande protagonista.
5: Chico Alencar destaca ainda o Museu da Maré, no Rio de Janeiro, como referência da museologia social no Brasil. O deputado afirma que esses espaços ajudam comunidades a resgatar raízes, ancestralidades e lutas por direitos e melhores condições de vida.
3: Trabalho.
0: Enfermeiros devem emitir nota fiscal após prestar serviços autônomos. A repórter Sofia Peçanha tem mais detalhes sobre a proposta.
9: A Comissão de Saúde aprovou o projeto que obriga a emissão de notas fiscais eletrônicas por profissionais de enfermagem que atuam de forma autônoma. A proposta é de autoria da deputada enfermeira Rejane, do PSDB do Rio de Janeiro, e tem como objetivo incentivar a formalização e a valorização da categoria. O texto prevê que a obrigatoriedade vale para todos os profissionais registrados nos conselhos regionais de enfermagem que trabalham por conta própria, especialmente na prestação de serviços fora de hospitais e vínculos formais. Entre as atividades que passam a exigir a emissão de nota fiscal estão atendimentos domiciliares, acompanhamento de pacientes, orientações de saúde e ações de prevenção de doenças. Durante a análise, o parecer da deputada enfermeira Ana Paula do Podemos do Ceará foi lido pela deputada Heloísa Helena, do Rede do Rio de Janeiro, que também é enfermeira, destacando a importância da medida para acompanhar as mudanças no mercado de trabalho da enfermagem.
1: Acrescenta a atuação de enfermeiros e técnicos de enfermagem como empreendedores em áreas como curativos, acompanhamento de doenças crônicas e degenerativas e pré-natal, exige um marco regulatório que assegure a transparência na prestação dos serviços e contribua para a inclusão econômica desses profissionais.
9: O projeto também prevê que estados e municípios adaptem seus sistemas para facilitar a emissão das notas fiscais, reduzindo a burocracia. O descumprimento das normas acarretará a aplicação de sanções administrativas aos profissionais ou aos estabelecimentos. Durante a discussão, o deputado Dr. Zacarias Calil, de Goiás, afirmou que a medida pode ampliar oportunidades para os profissionais e trazer mais segurança para quem contrata os serviços.
22: Facilita também contratos com clínicas, hospitais, empresas que exigem comprovação fiscal. Pacientes e empresas também veem o profissional como mais sério e organizado. Diferencia o enfermeiro no mercado de trabalho, mostrando profissionalismo.
9: O projeto que regulamenta a emissão de notas fiscais por profissionais de enfermagem segue agora para análise da Comissão de Finanças e Tributação. Da Rádio Câmara de Brasília, Sofia Peçanha.
5: Bebeto, do PP do Rio de Janeiro, avalia que a redução da jornada de trabalho vai melhorar a qualidade de vida dos brasileiros. O parlamentar menciona que os trabalhadores da Baixada Fluminense, por exemplo, enfrentam engarrafamentos que tornam o descanso ainda mais necessário.
23: Olha, vai ser um benefício muito grande, porque o cara que acorda 4 horas da manhã, 5 horas da manhã para trabalhar na capital e retorna 10, 11 horas da noite, imagina quanto esse cara não sofre só no deslocamento. Estou dizendo no horário que trabalha não, só no deslocamento. Vai ser um prêmio para aquele que precisa se deslocar, enfrentar engarrafamento e, além de tudo, a convivência familiar, que é super importante nesse tempo, nessa redução dessa escala, nessa jornada de trabalho.
0: Bebeto também exalta o trabalho da Comissão de Viação e Transportes em favor da mobilidade urbana do Rio de Janeiro. Ele considera que associar melhorias no transporte com a redução da carga horária é fundamental para garantir dignidade à classe trabalhadora.
5: Termina agora o Jornal Câmara dos Deputados, produzido pela Rádio Câmara, com trabalhos técnicos de Everson Urani e apresentação de José Carlos Andrade e Luciana Vieira. Uma boa noite para você.
0: Uma ótima noite. Você fica agora com as notícias do Tribunal de Contas da União.
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3: A Mix bateu um papo com o Dinho Ouro Preto. E nessa conversa, o vocalista do Capital Inicial contou os detalhes sobre a composição da faixa Música Urbana. O Dinho Ouro Preto contou que foi no orelhão ligar pro Renato Russo, vocalista da Legião Urbana na época, ajudar a terminar a letra da música. Ouve aí como foi.
4: E eu lembro que um dia, por ironia do destino, em cima da própria plataforma, porque eu tava no centro comercial de Brasília, que é ao lado da rodoviária. Uhum. Eu pego de um orelhão, eu ligo pra casa do Renato e falo, pô, Renato, você falou que você ia fazer a segunda parte da música.
5: Meteu ficha ali no orelhão.
4: Pô, faz aí pra gente, meu, acho que essa música vai ficar mó legal. E aí, do telefone, ela fala, então tá, então ó, faz aí.
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noite de segunda-feira pra você, boa semana, valeu pela sintonia. E agora começa mais uma edição do Baú da Mix, é hora pra gente voltar no tempo, tá? E você vai fazer o seguinte, você vai participar agora pra concorrer a um kit mix com copo e squeeze, hein? Pra você que é fã do melhor mix do Brasil, ó, você vai participar agora, vem com a gente aqui pelo WhatsApp da Mix, que é o 11 983 408 mil. Lá você vai mandar nome completo e coloca a hashtag Kit Mix. Boa sorte pra você, tá bom? A gente começa essa viagem no tempo, indo pro ano de 2014 com ela, Taylor Swift, Blank Space.

O baú da Mix, a gente fazendo essa viagem no tempo, Cristina Aguilera, som de 1999, What a Girl Wants. Lembrando, finalzinho do baú, tem um kit mix com copo e squeeze pra você, tá? Você que é fã aí do melhor mix do Brasil, tá afim de ganhar? Então, faz assim, ó, vem pelo WhatsApp da Mix, que é o 11983408000, e lá você manda nome completo com a hashtag kit mix. Bom, continua com os anos 90 ainda, agora com Mr. Big, To Be With You.

0: pouquinho pra fechar mais uma edição aqui do Baú da Mix. E atenção, ó, quem participou e ganhou o kit mix com copo e squeeze foi o Jonathan de Lima, final do telefone dele é o 9566. Aí sim, Jonathan, parabéns. Agora só aguardar, a equipe da Mix vai entrar em contato com você, tá bom? Jonathan de Lima.
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3: 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Mix agora 11:05, noite de segunda-feira, e agora a gente vem com o Mix Acústico e aquela vibe que só a Mix traz pra você em todos os momentos, e a gente curte agora, né? Versões desplugadas aqui na programação da Mix. Bora começar com James Arthur.
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1: Mix agora 11:23 e o som do Neo Sexy Love pra fechar muito bem o Mix Acústico dessa noite de segunda-feira.
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0: Mix agora meia-noite e 3, já estamos na terça-feira, valeu pela sintonia. Hoje, 21 de julho de 2026. Agora, mais uma edição do No Break. São 2 horas direto, muita música pra gente curtir aqui na Mix. Lembrando, você pode pedir sua música também aqui pelo WhatsApp da Mix, tá? Vem aqui, ó, no 11 983 408 mil. Você pede o seu som usando a hashtag No Break. Vamos direto até as 2 sem intervalo. 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

0: Mix agora meia-noite, 23, eu sou do Harry Styles, As It Was. Você tá curtindo duas horas direto de muita música? É o No Break. Lembrando, você pode pedir o seu som também, fica à vontade. Vem participar com a gente aqui pelo WhatsApp da Mix, no 11 983 408 mil. Pede a sua música, coloca lá, hashtag No Break. Bora com mais música, agora tem Wiz Khalifa e Charlie Puth, See You Again. 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

0: sua estante. Já estamos na segunda hora aqui do No Break. E aí, já pediu a sua música? Fica à vontade, já sabe, vem pelo WhatsApp da Mix, que é o 11 983 408 mil. Já aproveita, coloca aí nos seus contatos no WhatsApp, tá bom? 11 983 408 mil, você pede a sua música usando a hashtag No Break. A gente continua com Coldplay.
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0: Mix agora 1h24 e a Lola Young Messi. Aqui você vai curtindo 2 horas direto de muita música. Pode indicar seu som também, tá? Pelo WhatsApp da Mix no 11 983 408 mil. Pede a sua música usando a hashtag No Break. Agora tem Green Day. 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

0: Mix agora 12 em ponto, som do Lewis Capaldi, Someone You Loved, pra fechar muito bem essa edição do No Break.
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0: Salve, salve, muito bom dia, 6 horas 2 minutos desta terça-feira, dia 21 de julho de 2026. E aí, como é que vocês estão? Tudo tranquilo, tudo na boa? Tudo certinho para começar mais um dia aqui na 107.1 FM, a rádio da Ubra, todo mundo na Ubra, a Ubra em todo mundo. Vamos juntos até as 8 horas da manhã com a sua participação, com notícias, também com curiosidades. Então, participe, 51914318 é o nosso telefone. Dias de umidade, dias de chuva, menos frio, mais chuva. É o que promete para hoje. Daqui a pouco eu vou trazer o complemento da previsão do tempo completinha para o dia de hoje. E também vamos falar sobre a previsão para as próximas semanas. Hoje é o dia 202 do ano. Faltam exatamente 63 dias para o início da primavera. 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Hoje é dia de falar de relacionamentos, então ligue 51914318 74. 51914318 74. E você vai ouvir no programa de hoje: Rio Grande do Sul passa a ter mais idosos do que jovens pela primeira vez na história. Justiça mantém justa causa de técnica de enfermagem por churrasco durante plantão em hospital. E como hoje é temático comida, marido surpreende esposa com presente inusitado: 200 pastéis de aniversário. Muito bom dia, senhor Lucas Cunha, arroba Lucas C. Janjo.
1: Bom dia, Ramiro, bom dia, bancada, bom dia, audiência. Estamos aí na terça-feira para fazer um baita de um programa para vocês.
2: Ninguém é surdo aqui.
1: Ah, tá muito alto o som aí?
0: Acho que tá alto.
1: Ou eu falei alto demais?
2: Sim.
0: Acho que o teu fone tá
1: O Predrinho, alto. o Predrinho tá que tá hoje.
2: Tá tudo bem. Muita calma do lado, junto, calmo.
0: Calminho, ó o Todinho.
1: Todinho aqui, adulterado.
0: Pega o Todinho no bolso do tio. 6 horas, 6 minutos, muito bom dia, Júlio Menezes Júnior, arroba Júlio M. Júnior.
3: Bom dia, muita alegria no coração, 107.1 no seu dial. Relacionamento, terça-feira, vamos contar tudo, vamos acabar com relação, vamos começar aquela relação. Não tem coragem? Usa a rádio aí pra intermediar. Rádio Cupido FM. Vamos lá, jornal começando.
0: Bora! Muito bom dia, Josiane Oliveira, arroba Miss Josi.
4: Bom dia, Ramiro, bom dia pra nossa audiência maravilhosa, qualificada, essa audiência que não para. Agora o pessoal está aqui, ó, ligadinho na 107.1 FM. Muito bom dia, terça-feira, dia de relacionamento, o dia que eu mais gosto nessa rádio. Gostamos de todos, mas hoje em especial, né? Vamos ser o cupido, então, aí, dos corações apaixonados. Mande a sua história. Quer terminar? Quer começar? Quer mandar um recadinho? Não tem coragem? Manda pra gente, que a gente manda para o seu love no 51...
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4: 51914318 74. Participe conosco. E hoje, participando, temos presente, óbvio. É a rádio que mais dá presente pra vocês. Nossa rádio da Ubra, né? Então temos o filme Traga o Seu Amor, Minions. Temos A Morte do Demônio em Chamas. Temos, para melhor história, então, nós vamos ter aqui o Poder Absoluto do GNC. E temos também o nosso passaporte de temporada de inverno do Aqualocos. Para participar, então, no 51914318 74. Vou falar mais devagar para todo mundo escrever aí, ó. 51914317. Muito bom dia.
5: Mas, Júlio, se tu quiser, eu quero.
1: Olha aí,
4: ela voltou.
6: Que perigo, hein?
4: Ela voltou.
0: Ela voltou.
6: Se cair, é pênalti.
0: Derrubou, é pênalti. A terça-feira vai ser de tempo instável em Porto Alegre, região metropolitana. Terá muitas nuvens, pancadas de chuva, risco de temporais isolados. As temperaturas variam entre 16 e 20 graus. Atenção, o INMET mantém alerta para chuva intensa, com possibilidade de alagamentos, rajadas de vento e queda de granizo. A recomendação é evitar áreas de risco e acompanhar os avisos da Defesa Civil. Se puder, programe seus deslocamentos com antecedência e não esqueça o guarda-chuva. Por enquanto, não está chovendo, pelo menos aqui na Ubra, né? Eu cheguei, achei que tinha expectativa de chuva já pela manhã cedo, né? Eu digo 5:30 da manhã, que é o horário que eu cheguei aqui, mas não tinha. Mas pelo que eu tô vendo no mapinha aqui, ó, já é pra ter chuva agora de manhã.
3: Como é que é o nome do instituto?
0: INMET.
3: INMET. Parece negócio de aplicativo de relacionamento.
1: INMET.
0: INMET.
4: Pedrinho, é INMET, não é MIMET.
0: Não é,
6: tá bom.
0: Não é INMET.
1: INMET.
6: INMET, pessoal, o negócio é que vai INMET.
1: Não, o Ramiro, ontem eu voltei do almoço, né? Fui almoçar em casa, voltei do almoço, uma chuvarada, eu fiquei no carro porque eu tava com uma sombrinha de oncinha duvidosa.
3: Ah, eu vi a sombrinha.
1: Cara, deu uma pausa na chuva, aquilo, chuva fraquinha.
3: Aquilo ali não protegia nada, né?
1: Não, aquilo ali é sombrinha da senhorinha não pegar sol. É verdade. Porque o seguinte, se
0: a minha avó da minha mulher chamava O Sombrinha.
1: O Sombrinha. O Sombrinha, sério, se tivesse chovendo mais forte, ela não ia aguentar.
0: Ah, mas tem um vídeo meu até hoje na minha rede social ali, eu saindo com o Capu e com o Matias aqui da rádio. O meu guarda-chuva virou em nada, né? Eu cheguei, mas mal lavado, assim, lavado. No estacionamento.
3: Ontem não deixa por menos, tu chegou um pinto não, aí também. Não,
0: mas só que ontem foi o contrário. Ontem eu saí pra almoçar em casa e fui pular o cordão da calçada.
3: Na volta?
0: Não, indo pra casa no almoço. Depois ainda eu voltei.
3: Ainda bem.
0: Eu tava indo pra casa. Eu fui pular o cordão da calçada, do cordão pra porta do meu carro. Tava assim, ó, era meio metro, errei o pulo, cara. Pulei dentro da poça, me lavei.
1: E lembra, aí é sacanagem.
0: E lembra o cantinho que a gente ia pedir pra tirar os cones, deixar ele pro Jornal da Mix? Virou um espelho d'água ontem de noite.
1: Virou um laguinho.
0: Não tem como.
3: Lagueto.
0: Hoje é dia da junk food. Dia do lixo.
1: Dia
0: de comer porcaria que não tem poder nutritivo nenhum.
1: Aham. Xão, xão, que queria, tu falou ontem, queria um x de...
0: X bacon, sei lá.
1: Bacon com coração
0: eu
1: com bacon.
0: Eu como x bacon com alho e óleo.
1: É bom.
0: X estrogonofe.
1: X estrogonofe não...
0: Não, eu também não, mas tem, né? Qual foi o x mais bizarro que vocês já viram, assim, pra vender?
1: Meu, x de palmito, pra mim x não de faz palmito. Sentido.
3: X vegano.
1: X de palmito não faz sentido.
0: Olha, é um x saudável, ué.
1: Mas não faz sentido.
0: Júlia, não tem x sentido. Saudável.
1: Não tem.
4: Eu não gosto quando coloca a batata frita dentro do x.
0: Não, nem a pau, nem a pau.
1: É legal
4: estrago o x. Estrago o x, estrago... Não, batata frita é bom pra comer, mas ela fritinha, crocante. É, dentro, do lado. Dentro do x fica mole, fica horrível.
1: Sim, ela chega já. A batata dormida.
3: Tinha uma época que eu curtia, hoje não curto mais. É a época do pica-pau em Tramandaí.
0: Pica-pau existe ainda.
3: Sim,
0: existe.
3: Não, mas quando eu era adolescente.
0: Ah.
4: E eles foram, acho que, os pioneiros da batata dentro do X, né? Acho que
0: sim. Eles estragaram o X.
1: Eles estragaram a batata e o X. Conseguiram fazer duas estragadas ao mesmo tempo.
3: A gente estragou o sushi, cara.
0: É, né? O brasileiro estragou a pizza, estragou tudo, né?
1: Pois é, a gente serve sushi com Doritos. Tá, misturou?
0: Pizza com Doritos.
1: Não, pizza de sushi.
4: Mas não é nem os sabores, é o que o brasileiro faz na pizza, né? De entupir de ketchup e mostarda. Né? Só a pizza, azeitinho.
3: Numa pizza vai tudo.
0: Mas isso eu não faço. Ketchup e mostarda na pizza nem a pau. Tem que ser pizzazinha purinha.
4: Purinha. No máximo, um azeite de oliva extra virgem.
0: No máximo, na pizza requentada no dia seguinte, eu boto uma maionesezinha, assim, pra borda, que já tá murcha ali.
1: Pra dar uma sustância.
0: Pra dar uma sustância. Aí eu boto passo uma maionesezinha de leve, assim.
1: Tá, e qual o sabor de pizza que vocês preferem requentada? requentada.
3: A que tiver na frente, cara.
4: As que tenham mais queijo.
0: Exato, as que tenham
4: porque
0: mais queijo.
4: Porque as que são normais com molho, assim, normalmente fica seca. Então as que tem mais queijo fica uma delícia no dia seguinte.
0: As cinco queijos, a gorgonzola, de um dia pro outro, a gorgonzola fica melhor, porque o queijo apodrece mais ainda. Né?
4: Marguerita.
1: Mais verdinha.
4: A marguerita pega bem o sabor do manjericão, fica uma delícia.
3: Ontem
4: no dia
3: à
4: seguinte.
3: Noite teve um churrasco aqui, né? Teve uma reunião pós-churrasco ali, que teve o um ensaio do You Live, né? Da nossa banda da Ubra. E às vezes quem assa é uma pessoa, às vezes quem assa é outra, às vezes é o Alan.
0: Ontem foi tu.
3: Às vezes é o Giovanni. E no final do dia, o pessoal tá
4: beijo,
3: com
4: Giovanni.
3: O pessoal tá com fome, né? Aí começa, tu é o melhor assador. Aí o cara meio maguari, não, mas não era o fulano da semana passada. Aí eu disse, pessoal, vamos parar com essa palhaçada. O melhor é o que tá na frente sempre, cara, com a fome que a gente tá. O melhor é quem tá assando no momento.
0: Quando é que tu vai assar um churrasquinho pra
3: agora
0: nós,
3: dia 32.
4: Tá todo mundo convidado, né, Júlio?
3: Só se fala em outra coisa.
0: O Júlio não assa churrasco, cara.
3: Ah, eu asso pra mim,
0: não
3: só.
0: Não pros outros,
3: exatamente.
0: É individualista. Eu já assei uns dois churrascos aqui pra nós na Ubra.
1: Olha aí.
3: Assador,
1: ah, não, né? Peguei nenhum.
0: Logo que eu entrei aqui na Ubra, a gente fez um lá no Laguinho, né?
3: Já te botaram nessa fria.
0: Já me botou. Não, tu me botou nessa fria, né?
3: Mas ajudei, fiz o fogo.
0: Pediram pra gente comprar as coisas. Chego eu e o Júlio. Mal conheci o Júlio, né? Chego eu e o Júlio ali no quiosque do Laguinho, assim. Toda carne, carvão e o Júlio assim, tá, pode começar a assar aí.
3: Pensando que
1: vai.
4: Ô, Lucas, primeiro só pra tu saber, foi seletivo, não foi todo mundo convidado.
1: Ah, é? Foi
4: seletivo.
0: Os coordenadores, é.
1: Foi selecionado.
0: Seletivo. Não, e o outro, daí a Josi tava, que foi na despedida da Marcélia aqui do programa, né? Sim. O outro foi aqui no gastronômico. Daí.
4: Esse foi uma delícia.
0: Mas esse primeiro eu mal conheci o Júlio, e o Júlio ficou assim, indo, até indo pro mercado, bah, quem será que vai assar, né? Quem será que vai assar? E ele se fazendo de louco ali.
4: Nesse que ele tá contando do primeiro, do seletivo, quando ele tava um dia muito quente, quando
0: um
4: o Ramiro subiu, ele tava assim, ó, pingando vermelho.
0: Sério? Sol e na
4: a gente achou que ele ia desmaiar. Né? Ele sério, a gente disse, senta aí, toma uma água.
1: Ele chegou, vocês perguntaram, bah, tomou um banho no laguinho.
4: O que aconteceu contigo?
3: Quem tem esse privilégio no meio do horário comercial, às vezes, conseguir fazer um
4: maravilhoso.
0: E outra, né? Tava bom, né?
3: Tá. Ali a gente tinha alcançado todas as metas, né?
0: É, exatamente.
1: Aí é legal, aí é legal.
0: Dia do dançarino de salão.
4: Olha, parabéns aí a todos os dançarinos.
3: Varre o salão.
4: Sabe o que eu acho magnífico essas escolas de dança? Uhum. Eu acho muito legal pra tu ir, numa festa de pagode, tu saber dançar, tipo, alguém te tira, quer dançar, e aí tu e dá um show dançando, eu acho
0: eu
4: muito
0: vi
4: legal.
0: Eu uma esses dias, sábado, eu saí com a Vivi, a gente tá, eu tenho falado aqui que eu tô fazendo umas mudanças em casa, a gente tava procurando umas lojas aí pra comprar um móvelzinho pequeno, assim. Passei por um lugar que tem dança de salão, cara. Só não lembro aonde em Canoas aqui, não sabe, Lucas?
1: Dança de salão?
3: Tem pra tudo que é lá.
1: Ali
3: também.
1: Perto do Cristo tem, se eu não me engano.
0: Isso
1: não,
0: aí.
1: Mas não é dança de salão ali, é escola de pagode.
0: Não é essa aí, então, é outra. Eu passei porque tinha na fachada dança de salão.
1: Ah, então é no CTG ali, na Inconfidência.
0: Não, também não. Eu vou tentar descobrir,
1: então
0: vou me lembrar.
1: Começa a chutar os lugares aleatórios.
3: Eu tenho
1: então...
3: um amigão que de repente tu até conhece, Ramiro. Ele se aposentou e foi morar no litoral, em Bé.
0: Carlinhos de Jesus.
1: Ah, então ele tá sempre litorando.
3: Quem nasce em Bé é okay.
0: O Júlio, quem é o amigão?
4: O Júlio é do aí, tio cantor.
3: Aí, ó, ele foi morar lá, ele tem uma casa legal em Bé, do lado da casa do Paulo César Tinga. Ele era o procurador do Tinga, o Tadeu Oliveira.
0: Ah, o Tadeu, claro.
3: Aí o Tadeu entrou numa escola de dança lá no litoral. Meu Deus, ele disse, a minha vida é outra depois disso aí.
0: Empresário de vários jogadores.
3: Dançarino agora, virou um dançarino. Não, sai
1: então, o Tadeu tá sempre litorando agora.
3: É isso aí.
0: Empresário de vários jogadores, tá aí, mas se consagrou com o Tinga, né? O Tinga fez a vida dele ali. E o Tinga sempre foi fiel a quem lhe foi fiel, né?
3: É verdade.
4: Fica a dica aí, então, pro pessoal que tá nos escutando. Não tem coisa mais legal aí. Todo mundo que vai e fala que é magnífico fazer uma aula de dança e aprender alguma técnica de
1: legal,
4: dança.
1: Ah, é legal. Dançar
4: né?
1: É legal. Eu gosto de dançar, né?
4: Eu lembro das festas de final de ano, quando reuni os tios. Sempre tinha um tio que era dançarino,
0: sempre,
4: né? Que tirava
0: tem,
4: todo mundo pra dançar. Tem. Era muito legal.
3: Fica o abraço aí pro Tadeu Oliveira.
0: Eu tenho um tio cantor.
4: Cantor.
0: Que se reúne e eles começam a fazer boemia.
3: É o Paulinho boca de cantor.
0: Não são tios, na verdade, são primos da minha mãe, né? Dia do garimpeiro. Aí, Lucas, tu que tá sempre garimpando na noite.
7: Compro ouro, vendo ouro.
1: Já passei dessa fase.
0: Parou de garimpar, Lucas? Parei. Ah, uhum. Então tá bom.
4: Garimpeiro é diferente de picareta, né?
1: É, tem picareta.
0: Garimpeiro é profissão.
4: Garimpeiro é profissão.
6: É prata.
0: Dia da idade legal pra beber. Parabéns pra quem tá fazendo 18 anos hoje, mas já bebe desde os 14.
4: Agora não vai precisar mais esconder.
0: Agora
4: não precisa mais.
0: Agora pô, comprar no mercado sem identidade.
1: Aquele Nescauzinho.
0: Como se antes pedisse a identidade no mercado.
1: Aquele Nescauzinho com a marula, né?
7: Lembrando que se beber, é não dirija.
0: Parei que eu ouvi uma voz de fundo.
8: Era minha.
0: Bom dia, Thaís.
8: Bom dia, Rádio Mix. Bom dia, bancada. Ramiro, ouvintes.
6: Bom dia!
8: Eu tava vindo pra cá ouvindo já a rádio, né? E aí quando eu comecei a ouvir, eu tava ouvindo uma musiquinha.
0: Dormiu.
8: Aí eu comecei a ouvir a voz do Ramiro, já me deu... Meu Deus, eu tô atrasada. Aí eu... Não, eu vou tirar. Tirei da rádio, porque senão eu tava quase me matando na estrada.
0: Eu ouvindo Beethoven.
8: Vindo correndo, sabe? Tipo, eu tô atrasada. Cheguei. Viva.
0: Tá bem. Seja bem-vinda nesta terça-feira. Dia Nacional de Ser Alguém.
4: Quê?
0: Dia Nacional de Ser Alguém.
8: Nunca falaram pra
0: tu
8: ser alguém.
0: Tu é Miss.
8: É.
0: A Thaís é arquiteta. Aí eu sou o jornalista. O Júlio é o Júlio.
1: João, ninguém.
0: O Júlio é fotógrafo. O Lucas Cunha é o repórter girino.
4: Mas a gente já é alguém desde o dia que nasce.
0: Tu é formado em alguma coisa, Júlio?
7: Não cheguei a me formar. Jornalismo.
0: E tu, Lucas?
1: Administração.
4: Administração também.
0: A Josi é administração.
8: Não sabia o que fazer, daí fez administração.
1: É, mais ou menos isso.
0: A Thaís é formada em arquitetura e estudando medicina.
8: É, isso aí.
0: E última data, dia de levar um macaco para o almoço. Quem tem um macaco, né? Tipo, o latino tinha um macaco lá.
4: É verdade.
7: Melhor não falar.
0: O macaco do latino morreu, não lembro como é que era o nome dele. Tinha um nome, o macaco do latino, bem famoso até.
4: O Michael também tinha.
1: Tem uma canoense aqui que tem a Andreguito, eu tô tentando lembrar o primeiro nome dela. Ela tem dois macacos.
0: Dois?
1: Registrados, etc.
0: Então mas ela pode levar um macaco pro almoço.
1: Ela pode, hoje é o dia dela levar o macaco pro almoço.
0: Um mico-leão dourado, um chimpanzé... Um gorila.
1: Vai, imagina levar um gorila pro almoço. Aí tu vira o almoço.
0: Tem,
1: né?
0: Um filme sensacional, cara, do gorila, que é o. Puta, com Kevin James, aquele. Um zoológico, que ele é zelador do zoológico. Ai, o zelador que... animal.
4: Zelador animal.
0: Sensacional.
8: Almoçar na varanda, né? Que restaurante vai te deixar entrar com o macaco.
0: O Twelve era o macaco do latino. Twelve.
4: Outro filme de na linha suspense, meio terror, maravilhoso, já que a gente tá falando de chimpanzé. É O Primata, pra quem gosta.
0: Eu vi por tua causa.
4: Maravilhoso.
0: É bizarro, mas é bom.
4: É bizarro, mas é bom pra caramba.
0: Ele é bizarro, assim, de trash. É um terror trash.
4: Não, mostra umas cenas assim que tu diz, meu Deus, parece real mesmo.
0: Mas é bom.
4: Tão bom.
8: Obrigada, não vou assistir.
0: Não, ele é bom.
4: É bom.
0: Não gosta de filme de terror?
8: Por favor, não durmo depois.
0: Então olha a obsessão. Obsessão que não vai dormir um mês, eu acho.
4: Ele contrai raiva. Ele era um bichinho de estimação e contrai raiva. Entendi. E aí começa...
0: É um chimpanzé.
4: É.
8: Eu vou ter que dormir no meio dos meus pais.
0: Ah, tu e o Theo. 6 horas, tu, o Theo e o namorado.
8: Imagina.
0: No meio dos pais. Com 27 anos de idade.
8: 28.
0: 6:21, Rio Grande do Sul passa a ter mais idosos do que jovens pela primeira vez na história. O Rio Grande do Sul vive uma mudança histórica no perfil da sua população. Pela primeira vez, o número de pessoas com 60 ou mais superou o número de jovens com menos de 15, confirmando o avanço do envelhecimento demográfico no estado. Os dados são da nota técnica 132, divulgado pelo Departamento de Economia e Estatística, vinculado à Secretaria de Planejamento, Governança e Gestão do Estado. Em 2024, os idosos passaram a representar 20,6% da população gaúcha, enquanto os jovens com menos de 15 anos somam 17,7%. A população estimada do estado é de 11 milhões e 200 mil habitantes. O levantamento também aponta aumento na expectativa de vida. Entre 2022 e 2024, ela chegou até 76 anos e meio. As mulheres vivem, em média, 79 anos e meio, enquanto os homens alcançam um pouco mais de 73 anos. Outro dado que chama atenção é a queda no número de nascimentos nos últimos 24 anos. A taxa de natalidade caiu de 17,2 para 10 nascimentos por mil habitantes. Ao mesmo tempo, a taxa de mortalidade aumentou de 6,6 para 9 óbitos por mil habitantes. Com menos nascimentos e mais mortes, o crescimento natural da população gaúcha desacelerou significativamente, passando de 10,6 para apenas 0,9 mil por habitante. O estudo também mostra que entre 2000 e 2024, o Rio Grande do Sul ganhou cerca de 960 mil moradores. No entanto, a população com 60 anos ou mais cresceu mais de 1 milhão e 200 mil, enquanto o número de jovens diminuiu em mais de 676 mil pessoas. Doenças cardiovasculares continuam sendo a principal causa de morte no estado, seguido por câncer e pelas doenças respiratórias. O levantamento ainda registra aumento da mortalidade infantil em relação ao período anterior, com as causas perinatais respondendo por mais da metade dos óbitos entre bebês com menos de um ano.
4: É, nossos velhinhos estão aí. Temos que ter o planejamento,
0: né? A mudança no hábito de vida, né?
1: E tu sabe aonde que começou esse número? No bairro Igara, em Canoas.
0: Ah, se tu pegar a média do bairro Igara, vai a 105 anos a expectativa de vida.
1: Tu sai ali, é uma arada na rua. Olha,
7: essa
1: é impressionante.
7: Notícia aí já era anunciada, né? Que o país estava envelhecendo, que o número de pessoas mais velhas ultrapassariam as mais jovens, né?
0: Agora e a primeira vez do estado.
7: É. Agora se concretizou aqui no nosso estado.
0: Que nem diz a notícia, nascendo menos gente vivendo mais tempo por causa de avanço da medicina, por causa de mudança de hábito de vida. Né? Por vários fatores, né? As pessoas estão vivendo mais. E tá nascendo menos gente, né?
8: Sim, e hoje em dia tu olha pra umas pessoas, tu não diz que tá daquela idade, tá tão bem conservadas, né?
0: Tipo o Júlio, que tem 75.
8: Exato.
7: 79.
8: Antigamente uma pessoa com, sei lá, 60 anos tava bem mais acabadinha, né?
0: É, 60 anos era considerado idoso antigamente,
8: exato,
0: né?
8: Exato. Agora tu olha as mulheres 50. Com 60, tão tudo puxado.
0: 60 ainda não, já não, ainda é considerado idoso, não é? Com 60 tu já pode ter passe livre em ônibus.
1: É, sim.
0: Sim. 60 anos,
1: cara,
0: né?
1: Eu fui no mercado sábado de manhã com a minha mãe e aí ela estacionou na vaga de 12. Ô, mãe, e aí?
0: Que idade ela tem?
1: 61.
0: É? Tá, 60. Ainda é considerado pelo governo como idoso. Pra mim, idoso já passa a ser a partir de 70 agora. 60 mais ali, pra mim, já não é mais idoso.
8: Também acho.
0: Pelas condições hoje em dia.
4: Estão tudo conservado.
8: E vocês viram um vídeo que eu mandei pra vocês de duas idosas limpando a varanda, a sacada? Não?
0: Claro. Não.
8: Depois eu vou mandar pra vocês.
0: Que não. A avó da Vivi, a vida inteira, ela acordava 4h30, 5 da manhã e ia mangueirar a fachada da casa.
8: Aí eu fiquei pensando, nossa...
0: Inverno e verão.
8: Fazendo isso...
7: Qual a escola de samba dela no Rio de Janeiro?
0: Mangueira.
1: Ah, é. Eu tinha uma vizinha na praia que ela lavava com mangueira a calçada, mesmo em dia de chuva, velho.
0: É? Ah, em dia de chuva?
1: Sim. Não, esse que é o absurdo.
0: É que o jato da mangueira tira a crosta.
1: Ah, mas era todo dia.
4: Era uma atividade dela.
0: Elas gostam. Deixa.
7: Elas gostam de pegar na mangueira, deixa.
0: Fazendo isso, sabe quanto tempo viveu a avó da Vivi? 101 anos.
4: Nossa.
0: É o hábito dela, se mexer.
4: Não, e de uma lucidez, né? Porque quem faz ali, se programa, tem uma qualidade de vida e faz um planejamento... Estão indo a cento e poucos, lúcido, morando sozinho.
0: O Ramiro tá
4: tendo atividade normal.
1: Ô, Josi, eu acho que mostardas faz tu viver
0: mais
1: longo.
0: É melhor que ketchup.
7: Não viaja na maionese.
0: Maioneses, mussunzes.
8: E depois querem brigar na fila dos Afri, pra preferência.
1: Pergunta se sabe a senha do Gov, não sabe, né?
0: Cara, toda vez que eu vou entrar no Gov, eu tenho que botar redefinir sem.
8: Também.
7: Bota a rádio mix.
0: Agora eu acho que eu decorei.
1: Um jovem idoso.
0: É porque além de nome, sei lá, letras e números, tem que ter um...
1: O código.
0: Não,
1: código.
0: Tem um que arroba. Ter um arroba, um hashtag, símbolo. Um troço, símbolo. Sei lá. Toda,
1: eu caractere especial.
0: A senha eu sei, eu sempre me esqueço do caractere, cara. Que inferno isso, cara.
8: E aí, isso quando o Gov não pede pra tu botar tua facial ali, daí a facial não vai. Aí, gerar o código de acesso.
4: Tanto que tá, cresceu também como é que é o nome? As clínicas geriátricas, né? Que verdade. Hoje já tem creche.
0: Verdade.
4: Pra eles passarem creche. Um dia. Uh-huh. Que, né, o nome é simbólico, né? Mas é pra eles terem uma atividade e voltar só à noite pra não ficarem sozinhos, né?
7: O Ramiro se programou pra viver 107 anos e um mês.
0: 107,7.
7: Não, ponto 1.
0: É 107,1.

0: Todo mundo,
1: demorei,
0: né?
2: Bama, que lentidão, tia.
3: Tá dormindo. Ai. Viu, Lucas? Todo mundo que trabalha na 107 vai durar 107.
0: Amém. Que Deus te ouça.
4: Eu não sei se eu quero durar.
0: Mas aí vamos ter que mudar os hábitos.
2: Aí nós vamos fazer o espaço de
3: puxadinho.
2: Não, o espaço de descanso aqui no campinho, o túmulo virado pra rádio. Aqui. Tipo na Bomboneira lá.
0: Eu adorei o espaço de descanso.
3: E aí, e aí a gente veio assombrar que a gente veio aqui.
2: Ubra da Paz.
0: Ontem eu vi um meme, foi assim, ó. O dia que eu morrer, eu vou dar o celular pra minha irmã e vou pedir pra ela mandar no meio do velório. E aí, galera, tá muito quente aqui dentro, vamos de uma vez.
2: Abre! Abre, por favor.
4: Dava um baita cemitério aqui na Ubra, né? Fica dava, a dica, né? Aí.
0: Mas tu sabe que... Não, eu ia fazer...
1: Deixa assim.
2: Não, tem outros planos pra esse espaço.
1: Tá, é bom. Dia de relacionamento.
4: Aliás,
1: ninguém vai falar nada.
4: Eu quero que vocês me falem
2: sequência,
4: uma coisa.
2: Na sequência que eu tenho mais uma notícia, daí a gente vai pra...
1: A notícia não é importante, que é importante.
2: Não, essa é boa. Ah, não, então tá, então. 6h29, Justiça mantém justa causa de técnica de enfermagem por churrasco durante plantão em hospital. A Justiça do Trabalho manteve a demissão por justa causa de uma técnica de enfermagem que participou de um churrasco clandestino durante o plantão em um hospital público do Espírito Santo. Coitada. Olha aí, Thaís, que vida boa ser
4: ela
2: médica e enfermeira.
4: Ela só queria comer uma carninha, sabe? Qual o problema?
2: A decisão é da juíza Denise Alves Tumoli Ferreira, da 8ª Vara de Trabalho de Vitória. Segundo a magistrada, a conduta representou uma grave violação das normas de biossegurança. E justificou a aplicação da penalidade máxima. De acordo com o hospital, a confraternização aconteceu na copa de apoio de uma ala assistencial durante o horário de trabalho. O grupo teria preparado e manipulado alimentos, incluindo carne crua, utilizando um equipamento de aquecimento que não fazia parte da estrutura oficial da unidade. Sei lá, pegaram um troço lá que esquentava, fritaram os bifes em cima. A direção do hospital informou que a prática contrariou os protocolos de segurança e expôs pacientes internados ao risco de contaminação cruzada. Com esse entendimento, a Justiça do Trabalho decidiu manter a justa causa.
4: Certo. Galera não sabe fazer as coisas no off, né?
2: Ah, um churrasquinho dentro do hospital ali.
4: É, de boa.
3: Bem aplicada, penalidade.
2: Metendo no motor da máquina de raio-x pra fritar o bife ali.
3: Por muito menos, né? Não sendo churrasco, já estão matando as pessoas com um diagnóstico errado, é de médico que em vez de
4: injetando errado o medicamento.
3: De descansar, vai pra festas e aí daqui a pouco, né? A gente vê barbaridades.
0: Aí
3: então...
0: chega daqui. Aquele jeito.
1: Qual era a bebida?
0: Cadê o prontuário?
1: Qual era a bebida desse churrasco? O que era, hein?
2: E a bebida tava gelando no necrotério, né?
0: No freezer. Tava um licor 43 no necrotério.
2: No freezer do necrotério. Necrotério.
0: Necrotério.
3: Então tem que ser rigorosa a fiscalização.
4: Aqui no necrotério da Ubra tem o quê? Como é que é aquela...
0: Corpo.
4: Como é que é aquela champanhe
0: Viu,
2: tu queria contar uma história de relacionamento?
4: Se o Pedro me gravar, sim.
0: Ah, só se o Pedro gravar.
4: Não queria contar, eu queria só a opinião da galera. Eu quero saber assim, ó, a partir de quanto tempo vocês acham...
1: Pensa bem, antes de pedir a opinião.
4: Não, quanto tempo vocês acham que já dá pra pedir a pessoa em namoro?
0: Isso é relativo.
1: Se pede namoro ainda?
3: Claro.
4: Não tô querendo ser pedido em namoro, mas isso é uma dúvida, assim.
0: Ah, isso é relativo.
2: Não, tu tá dando um empurrão, assim, ó.
1: Depois de 3 anos. Não, depois de 3 anos, acho que já pode pedir namoro, né?
2: E depois de 10, depois de 10, noivado,
4: não,
2: depois de 20, casamento.
4: É 4 meses namorando, 2 anos noivado. Não, pera.
2: Noivar é brega.
4: Não, é, depois não, que noiva. Tu, depois que tu noiva.
0: Noiva.
2: E ajoelhar pra pedir noivado é mais brega ainda.
3: Não, é assim, ó.
0: Para, meu, deixa os caras ser românticos.
3: Bíblico, é 3 meses de namoro.
4: Isso.
3: E casa.
4: Tá.
3: Três meses não rolou, é porque não vai rolar casamento.
2: Eu namorei um ano
3: já
2: e meio
3: e
2: casei direto, não teve noivado.
4: Me falaram que vão me pedir namoro só daqui 1 ano e meio, Deus, que eu não quero mais.
0: Não, peraí. Não. Pera aí,
2: um ano e meio é relacionamento aberto.
0: É. Tá bom, um então. Ano e meio. Não.
4: Sacanagem, né?
0: Tu caiu nessa.
1: Taca-lhe chifre neles.
2: Não, um ano e meio de namoro é pra pedir pra tomar ali guampa.
0: Não, mas ô, Ramiro, não. É um ano e meio de namoro.
2: É um ano e meio pra pedir.
3: Que vai pedir.
2: Não, daqui a um ano e meio, não, se não é namoro, é liberdade. Liberdade total. É, não é nem condicional. Não é condicional, é liberdade total.
4: É que a dúvida tem: quanto tempo a gente leva pra conhecer alguém de verdade, entendeu?
1: Nunca.
4: Nunca, né?
1: Nunca vai conhecer.
3: A vida inteira.
2: De verdade, leva anos.
3: É uma vida inteira.
0: De verdade é quando você
4: para. Então tá, gente, vou ficar solteiro.
3: Mas em 3 meses tu conhece uma pessoa.
2: Mais ou menos, a pessoa pode mudar.
3: É.
0: Mudar não, né? Só cair a máscara.
2: Eu acho que 3 meses é muito pouco tempo pra tu conhecer uma pessoa.
3: 6. Não, tô dizendo pra namorar.
2: Eu acho que é muito pouco tempo.
3: Pra casada é outra coisa, mas ali tu já sabe qual é o temperamento da pessoa.
1: Tudo que a gente tá falando não vale nada, porque cada caso é um caso, não existe.
2: Na real, o Big é mais barato.
1: Exatamente.
3: E se a pessoa já te trai no primeiro mês de namoro, o que que tu faz?
0: Daí é brabo.
2: Pode acontecer.
3: Tu perdoa e segue o relacionamento ou já corta o mal pela raiz?
2: Tem gente que corta o mal pela raiz.
5: O final dessa história você decide.
2: E nem o Júlio diz, cada caso é um caso, não tem regra.
4: Ou dá uma segunda chance.
0: Ô, Thaís, já que tu puxou essa, e anel de compromisso, o que que vocês acham?
4: Não,
0: anel
4: precisa, de comprimido. Só casado.
2: De comprimido.
4: É. Só pra casado. Jovem que usa, acho muito brega.
0: É brega, né?
2: Não, e a Marcele que me perguntou, por que que tu usa anel prata e não de ouro se tu é casado? Eu falei, porque no meu tempo não tinha essa de prata é noivado prata, e ouro é casamento.
0: Pra
2: mim era noivado, era mão direita, casamento, mão
5: Ramiro
2: esquerda.
5: Ramiro diz que é ouro branco, não diz que é prata.
2: É, mas é ouro branco. É ouro branco.
1: Acabou de dizer que era prata, agora já é ouro branco.
4: É prata.
0: Aprendeu rápido.
4: A cor.
0: Tu viu só? Aprendeu rápido.
2: Aprendi, viu como eu assimilo bem as coisas. Não, mas é prata pra ilustrar, né? É prateado.
5: A cor é.
2: Mas na minha época, noivado era mão direita, casamento, mão esquerda.
3: Mas tem um complemento, porque daí tu e a esposa Vivi gostam do...
2: A Vivi gosta. Eu tanto faz. Pra mim podia ser ouro, pra ouro branco, podia ser rosa, azul, amarelo. Mas a Vivi não gosta de dourado. Então eu tô com a prata aqui e tô feliz da vida. Vamos com o WhatsApp? 51914318.
6: Peraí, Ramiro, que eu vou tentar ver.
2: Ah, deixa que eu vejo aqui. Se não conseguir, eu vejo aqui.
3: Imagina.
2: Aqui tá pronto.
3: Aqui tá aqui. Bom dia, bancada maravilhosa. Boa terça-feira pra nós. Hoje vou buscar os ingressos que ganhei na semana passada. Só queria aproveitar para mandar um beijo para minha esposa maravilhosa, que está em casa descansando de férias, e dizer que eu a amo muito.
2: Que é férias?
3: Que ela me atura, me faz sentir amado, me inspira, incentiva e me faz querer continuar.
2: Inspira,
3: Raquel Fialho, amo muito. Quem mandou aqui pra gente foi o Ghost. Bom dia,
5: Raquel
3: Ghost.
5: E Ghost, que Deus ilumine o caminho amoroso que vocês estão construindo nessa vida.
2: Cidade.
3: Olha aqui que ele mandou pra gente. Bom dia, vai uma pizza aí na bancada, mas pode mandar 5, uma pra cada um.
2: Só manda foto, tu nunca manda pizza.
3: Mandou aqui pra gente, foi o Bi.
2: É a segunda foto que ele manda e a pizza não vi ainda.
4: Mas ele tá numa cozinha.
2: Mas é a segunda foto que ele manda.
4: Ele tem uma pizzaria e não mandou uma pizza pra
3: ainda
4: gente aí.
3: Não,
2: eu não sei se ele tem ou se ele trabalha.
4: Que amizade é essa, sabe?
2: É de Gravataí.
3: Gravataí. Olha os guri, o Simon, vai avisar o Simon. Manda pizza pra gente aqui, ó. Deixou a gente com água na boca.
4: É os guri.
3: Bom dia, Rádio Mix. Ganhei ingressos para o cinema, peguei sexta. Sabe me dizer se posso usar no Barra Shopping, Praia de Belas?
2: Tu pode usar de segunda a quarta em qualquer cinema.
1: Que o filme estiver em cartaz.
2: E que estiver em cartaz, é.
3: Isso aí. Melhor programa foi o Diego, mandou aqui pra gente. Bom dia, Diego. Temos... Ah, esse aqui eu vou deixar como não lida, porque é áudio... Temos aqui. Bom dia, escutando a melhor, mandou uma fotinha aqui pra gente do carro. Um forte abraço, tá cedo pra falar. Chega sexta-feira, verdade.
0: Nossa.
3: Leandro Melo de São Leopoldo. Ó, a galerinha indo pro trabalho aí em São Leopoldo, escutando a Mix. Bom dia, pessoal da Mix. Bora, terçou, um ótimo dia de trabalho para todos vocês e para os ouvintes. Por aqui, ônibus lotado e eu só no som da melhor todas as manhãs. O Marcelo, nosso motorista aqui de bus.
4: Bah, o Marcelo é muito fiel.
2: Presta atenção no trânsito aí, Marcelo.
3: Bom dia, galera da Rádio Mix. Para conhecer a pessoa só quando separa, kkk. Uma amiga separou há pouco e o ex-marido era um querido, agora o cara é outra pessoa, colocou as garras para fora. Quem mandou pra gente aqui foi a Marione.
2: Eu tenho a tese de um amigo meu, abraço Luciano Potter, pra conhecer uma pessoa de verdade, dá um trago nela e ver como é que ela

0: dois ingressos aí que eu ganhei de vocês, né? Uma semana e meia já, porque terminou antes de usar os ingressos. Eu acho que vou contratar uma do Jobs. Aí contratar 3 horinhas pra poder ir no cinema ver esses filmes aí, que sozinho eu não vou ir. Ah, não, me recuso. Bom dia pra vocês.
1: Abraço, obrigado, Márcio.
2: Márcio, bom dia. Resolve. Só um desabafo aí do Márcio.
3: Rápido. Abraço pro Steve Jobs.
1: Rápido intervalo, já voltamos. Mande mais recado, 51914318 74. Steve Jobs, ô Pedrinho.
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0: 15 minutos, faltando para 7 horas da manhã, o melhor mix do Brasil. Estamos de volta com o Jornal da Mix na manhã desta terça-feira, dia 21 de julho de 2026. Muito bom dia para você que tá ligado conosco desde cedo. Tá chovendo, começou a chover agora e chovendo forte já aqui em Canoas, na sede da Ubra. Na região metropolitana, 51914318 é o nosso WhatsApp. Hoje estamos com muitos debates sobre relacionamento. E aí, quanto tempo é ideal de namoro para que se comece a pensar... Quer dizer, quanto tempo de relacionamento para começar a se pensar em namoro? E quanto tempo de namoro para se pensar em noivado?
1: E quanto tempo de noivado
0: para se pensar em casamento? E quanto tempo de casamento para pensar em separar? 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Para complementar também, quanto tempo de casado para começar a trair?
1: Bárbara, só agora pra dar gatilho.
0: É para dar gatilho nas pessoas, porque daí já começa a brigar no carro. E aí, se começar a brigar, já faz aquele esquema. Desbloqueia o celular e troca.
1: Agora é pé na porta.
0: Na chuva.
2: Essa aí não me pega mais.
0: Dirigindo na chuva.
1: Vai ter gente que vai ficar a pé.
0: Tu trocou mesmo, Thaís?
2: O quê?
0: O celular desbloqueado?
2: Troquei.
0: E deu merda.
2: Claro, né? Como é que não vai dar? Ó, óbvio que deu M.
0: Não é possível, mano. Então tu tinha coisas a esconder, ou ele tinha?
2: Não a esconder, mas coisas passadas, né, que ficam ali.
0: Ah, passado é passado. Tá. A pessoa que não tolera isso...
2: É, mas é que... Enfim,
0: tem que tolerar.
2: É que era
0: todo mundo tem um passado.
2: Mas é que era um passado meio... Que não tinha passado ainda.
0: Todo mundo tem um passado, né, o Júlio Menezes Júnior?
1: Tá aí distraído. Toma,
0: sim.
1: Distraído.
0: Terça-feira, para você que está se ligando, é de tempo instável em Porto Alegre, região metropolitana. Muitas nuvens, pancadas de chuva, como está acontecendo agora. Risco de temporal isolado, temperaturas de 16 a 20 graus. O IMET avisou também que essa chuva intensa tem possibilidade de alagamento, rajadas de vento, queda de granizo. Então evite as áreas de risco, programe seus deslocamentos, não esqueça o seu guarda-chuva.
2: Eu esqueci.
0: Em 1904, Louis Rigoli, um francês, tornou-se o primeiro homem a quebrar a barreira dos 100 mph, 161 quilômetros por hora, em carro. Ele dirigia um Gobron Braille de 15 litros em Osten, na Bélgica.
1: Sabe o que é mph, né?
0: Não sei.
1: Milhas por hora.
0: É, milhas por hora, tem razão.
1: É, eu a sabia, medição americana.
0: Eu nunca fui bom em física e matemática, essas coisas.
1: Eu também
0: física,
1: não.
0: Principalmente.
1: Eu aprendi no Velozes e Furiosos.
0: Viu? O cinema é cultura. Ah, cultura.
2: Eu nunca fui bom naqueles cálculos de trocar minutos por hora, hora por minuto, sabe?
0: É?
2: Sim. Ah, quantos metro, minutos
1: é metros
2: tem...
1: por minuto.
0: Quantos minutos
1: e quilômetros
0: tem uma hora?
1: Por hora.
2: Não, é. Aí é fácil,
1: mas... Não, tu converte metros por minuto em quilômetros por hora, ou vice-versa.
0: Meu Deus, pra que isso?
2: É, não, tá cedo.
0: 1949, o Senado dos Estados Unidos ratifica o Tratado do Atlântico Norte. Em 1969, exatamente às 2 horas e 56 minutos, no horário dos Estados Unidos, o astronauta Neil Armstrong se torna a primeira pessoa a caminhar na Lua.
3: Ele que pensa que foi ele.
0: Foi o teu pai, né, Pedrinho?
3: Meu vô.
0: Teu vô?
3: Ah, teu vô. Já tinha ido 10 vezes na Lua.
0: 10 vezes?
1: Oh, mas deve ser uma loucura ficar pensando, bah, olha onde eu tô, né? Olha onde eu cheguei.
3: Só que ele não fez aonde publicidade,
2: ele é alguém na vida.
4: Pedrinho, certo, tu já foi pra Marte?
3: Ainda não. Não quis aquele dia aí.
0: Muito quente, não lembra, né? do claro que já, o pai do Pedrinho, acho que foi no Via de Marte, não é? Como é que é o nome do...
4: Embaixada de Marte.
0: De Marte.
4: Ah, tá louco.
0: É chamado de Emboscada da Morte.
5: Ah, eu tomou um rodão lá.
0: É, não, qual era? Esse era da Plínio, da Carol? Era esse?
5: Não é Plínio ali, eu acho. Era Carlos Gomes.
0: Carlos Gomes ali? Então era esse aí mesmo.
5: Perto do publicitário.
0: Apanhei de 5.
5: Covardes.
0: O que mexeram na TV ali? Não, voltou.
1: Ela não tá se piscando.
0: Esse aqui é pra Thaís, ó, que tá falando de vidas passadas, todo mundo tem um passado. Retiro espiritual viraliza ao prometer zerar o número de parceiros e divide opiniões nas redes.
2: Era meu sonho.
0: Um retiro realizado no Brasil tá viralizando nas redes sociais por prometer uma experiência curiosa. Ajudar participantes a zerarem o chamado body count. Termo em inglês popularizado na internet para se referir ao número de parceiros sexuais que uma pessoa já teve por meio de uma cerimônia espiritual. Tu vai lá, toma isso é de religião, não vou dizer uma outra coisa. Toma lá um ticaracatica lá e aí a pessoa zera, não tem passado. Nunca.
4: Mas eu acho que é uma separação energética, isso, Ramiro?
2: É porque tu fica com a energia de todo mundo que tu já se relacionou sexualmente.
0: A imersão reúne rituais, meditação, momentos de aconselhamento e práticas simbólicas de purificação. O objetivo é auxiliar participantes a deixarem para trás sentimentos de culpa, vergonha ou qualquer carga emocional ainda ligada aos relacionamentos do passado. Muitos internautas classificaram a experiência como um verdadeiro reset do body count. A proposta não apaga o passado nem altera os acontecimentos da vida de ninguém. A cerimônia tem um caráter simbólico e espiritual, funcionando como um marco de recomeço para quem deseja ressignificar experiências, encontrar paz interior e seguir em frente sem o peso emocional de antigas relações. Tem outra coisa que a gente tem aqui na UBRA que ajuda com isso, é psicólogo, psiquiatra, né? Tem um monte de coisa que ajuda.
2: Qualquer dia vão estar inventando isso aí para quem cometeu o crime.
0: Exatamente, né? vou resetar. Aí tu não vai ter mais nada.
4: Não, mas aí tá falando metaforicamente, gente. Diz que uma dos atos, né, que mais existe troca de energia é a relação sexual quando tu tem com um parceiro. E durante 6 meses isso fica reverberando no teu organismo. Ou seja, se tu pega ali uma pessoa que saiu com 6, com 7, enfim, com um alto número de pessoas, tu imagina essa energia... Que não saiu, porque leva até 6 meses, segundo pesquisas, né? Eu li sobre um pouco. Tu imagina tu ficar com isso, porque tu sai com uma pessoa, tu não sabe, né? Não tá ali escrito, tem um problema, tem isso, tem aquilo. E isso acaba que fica com... Tu acaba ficando com alguém e deixando um pouquinho de ti. Vai acumulando isso. Então são coisas de energia pra quem acredita, né?
0: Eu sou cético.
2: Ele não acredita.
6: Eu aconselho a todos a fazer uma constelação.
4: Constelação é maravilhoso, eu faço. É maravilhoso.
0: Constelação um Deus fez, tá no céu, bonita, linda, maravilhosa.
4: Mas isso daí, na verdade...
6: Se tu fizer uma, tu vai entender.
4: É verdade. E da gente atrás, né? Pra quem acredita, isso é muito importante, porque tu acaba se desligando, né? Espiritualmente, dessas amarras, porque tu já terminou o relacionamento e aquilo ali tá reverberando. Então é uma separação, na verdade, de energia, né?
0: Eu só corta laços. Eu acredito nesse body count se a pessoa resetar tudo. Vai ter que resetar a rede social, vai ter que apagar tudo pra acabar com todo tipo de lembrança. Senão não vai adiantar nada.
2: Mas eu não sei se é verdade, mas tem um negócio também que fala assim, olha, que tu fica com material genético de todo mundo com quem tu já se relacionou no teu organismo.
4: Por isso fala dessa separação.
0: Material genético?
2: Os fluidos.
0: Pra sempre?
2: Por um tempo.
4: E você que tá nos escutando, acredita, não acredita? Já fez, já participou de algum ritual desses? Mande pra gente aqui no 51-9143-1874.
5: Que ritual é esse? Bacanal?
4: Não, da separação energética,
0: homem,
4: Júlio.
0: Homem com cabeça de cabra.
1: Isso aí é muita frescura. Isso é frescura.
4: Na constelação se faz isso também.
1: O floralzinho,
4: só que com outro nome.
1: O floralzinho e o Rivotril tá tudo certo.
0: É isso aí, psiquiatra, psicólogo da UBRA que ajuda também.
2: Que eu acabei de falar é fake news.
0: Aliás, tá? É no prédio 22 aqui, no tá? Pra quem 22. Precisar, psicólogos da UBRA. Tivemos uma aqui muito bem graduada ontem, nos ajudou bastante.
1: Doutora, mestre.
0: Muito boa, né? É mestre e doutora. doutora em psicologia.
1: Mestre doutora em psicologia.
6: Muito boa a entrevista.
1: Eu nem falei muito porque
0: Daniele
1: eu tava...
0: Daniele Kamazaki.
1: Eu nem falei muito porque eu já
6: o
1: tava
6: O Lucas nem respirava aqui.
2: Imagina o Lucas numa sessão de terapia.
0: Não, tá louco? E enlouquecer a psicoterapeuta.
1: Ah, o meu...
4: O mês só ele contando as histórias.
1: O meu terapeuta esses dias me mandou uma mensagem e falou... Ah,
0: te
1: cara,
0: mandou a merda.
1: Não,
6: cara, não vou poder mais te atender.
1: Não, ele mandou
4: Você
1: assim...
4: Você está de alta.
1: Ele mandou assim, Lucas, essa semana eu preciso de um respiro.
0: Enlouqueceu o terapeuta.
1: Enlouqueceu o terapeuta. Tá muito pesado o trabalho, vou ter que viajar.
0: Eu vou precisar de uma semana pra eu me consultar.
1: Essa semana não vai dar, que a minha terapia caiu bem no mesmo do dia da tua.
0: Fala, Thaís, não, te interrompi.
2: O que eu falei era fake news, eu acabei de pesquisar aqui sobre isso, do material genético ficar...
0: Viu, tu fica vendo muito TikTok, dá nisso, ó.
2: Existe um fenômeno real chamado microquimerismo, em que um pequeno número de células pode passar entre mãe e feto. Ah, tá, mas é nada a ver. Mãe e feto.
4: Por causa do cordão umbilical.
2: É, isso aí.
0: Viu? Para de ler TikTok e ler no...
6: Ah, tem uma tese.
0: E ler no Facebook.
6: Fica com a energia das pessoas que a gente se envolve. Tem essa tese aí, né? A gente sabe.
0: É, pra quem acredita, tem.
6: É, tá.
0: 4 minutos faltando para 7 da manhã. Tá passando rápido o programa hoje.
1: Tá passando, tá animado.
0: Vamos com
1: o
0: WhatsApp.
4: E as histórias de relacionamento dessa bancada, ninguém contou nenhuma ainda.
0: A Thaís fez uma pergunta.
4: A Thaís fez uma pergunta.
2: Gente, era óbvio que a pergunta era para mim.
0: Sim,
4: mas a gente
0: sei.
4: Entendeu.
1: Ah, é, Thaís, ninguém percebeu.
4: Ninguém percebeu.
0: Ah, mas a pergunta da Thaís rendeu.
4: Rendeu.
0: Rendeu bastante.
4: Rendeu.
1: Foi uma boa pergunta.
4: E o restante da bancada não tem nenhuma
0: história?
4: Então
0: vamos fazer uma outra pergunta agora do outro lado. Boa. Ela perguntou do início. Agora eu vou perguntar. Quando é que a pessoa sabe que é o momento de separar?
1: Não sabe.
0: Mesmo
1: cara.
0: Que não tenha agressão, que não tenha nada. Vou, é no dia a dia.
6: Vou falar minha opinião.
4: Quando acabou a admiração.
6: Minha opinião é o seguinte. O relacionamento, ele dá sinais que ele não tá legal. Né? E o casal fica procurando um motivo pra... Aí acontece um motivo que não tem nada a ver.
0: Um estopim.
6: É, exatamente. É ali que dá o estressinho.
0: Ali que dá os bate a porta.
6: Mas já vinha acumulado, né? Já vinha recebendo sinais.
0: São vários sinais, tu acha?
6: Sem dúvida.
1: Não, mas o
6: que, é
1: que
6: o Júlio... tu tolera. O Júlio já teve
0: muito. Eu posso falar,
6: o
0: Júlio já foi casado, passou por uma separação. A Josi foi casada, passou por uma separação. Eu nunca passei.
6: Sim.
0: Eu tô perguntando qual seria um sinal. São vários, então.
2: Ó, vou dizer o sinal que eu penso.
0: O Lucas também passou por uma separação.
6: Mas tu tolerar coisas que tu não tá com vontade, mas dá em benefício da relação. Hoje nós vamos almoçar na casa da sogra, tu não tava afim de ir num jogo de futebol.
2: Ceder, né?
0: Mesmo que não tenha briga, termina
6: pouco,
0: como amigo, né?
6: A casa tem uma televisão só, né? Vamos ver o que tu quer, não, o que eu quero. Ah, é uma série de coisas, né? Que tu vai, aos pouquinhos, aquilo vai somando.
2: Ah, eu penso assim, se tu pensou,
6: uma roupa
2: bah,
6: que
2: será
6: coloca.
2: Que tá bom? Porque já não tá bom. Entendeu?
6: Exatamente.
2: Você começa a pensar,
6: começa
2: é porque
6: questionar.
2: Não tá bom. E outra, eu tava falando esses dias com uma pessoa e ela falou pra mim, bah, não consigo terminar porque eu tenho pena. Bah, daí já...
0: Não, tem que ter cabeça e terminar uma boa,
4: pena,
0: né?
4: Pena tem que ter da própria vida, né?
6: Mas ninguém é perfeito, né, pessoal?
2: Ah,
6: óbvio
2: é
6: que vão ter momentos.
2: Como é que ela vai viver sem mim?
6: Como é que vão ter momentos? Claro que vão ter
4: ela
6: momentos.
4: Ela não nasceu grudada.
6: A gente não concorda com alguma coisa, né?
1: Eu acho que problemas todo mundo tem. O que o ouvinte falou ali é verdade. De tipo, na rua tá ruim, etc e tal. E quem tá casado não se separe. Mas é que assim, ó. Se tem compatibilidade em muitas coisas, mas tem alguns problemas ou algumas discussões banais que vai desgastando, mas com o tempo vai desgastando, mas tu vê
0: tu
1: que a coisa...
0: Ah, tu pegou mais arroz que eu.
1: É, tu vê que é coisa pequena, cara.
0: Tu comeu batata do meu alaminuta.
1: É, exato.
4: É falta de diálogo ali. É uma terapia resolve.
0: Esse golinho de cerveja era
1: As
0: meu.
1: As pessoas não
2: problema.
1: Pensam sobre isso.
4: Agora, uma coisa muito importante que vai caindo também na rotina é não... Ter aquele espaço, né, do namorar, do casal ficar sozinho, do casal viajar.
1: Sim.
4: Porque entra os dois, né, tanto a mulher quanto o homem, trabalhando e aí cuida dos filhos, a mulher nessa rotina, o homem também. Então tu tem que ter o momento do casal, né. O namoro é muito lindo, porque tu tá naquela fase de tudo tá legal, tudo é novidade. E justamente o companheirismo que faz, né, a admiração de um casal estar junto, crescer junto, compartilhar a vida. vida justamente tá nisso, né? E isso às vezes vai se perdendo num relacionamento longo. Então é não deixar, é o casal estar em sintonia e perceber. Porque às vezes as pessoas vão deixando ah, hoje foi um negocinho, não gostei. E aí vai perdendo a admiração. Quando tu perde a admiração na pessoa, tu perde o tesão, tu perde a vontade de estar com aquela pessoa. E aí a grama do vizinho é mais bonita.
1: Josi, perfeito.
2: E aí tu vai pegando o ranço da pessoa.
4: Exato.
6: Deixa eu fazer outro questionamento pra vocês. Trabalhar com o seu par. O que, que vocês acham? Trabalhar junto com o teu par.
4: E eu acho que não é saudável.
0: Eu tive só uma experiência com essa. Foi estressante, mas de boa, assim, se resolveu fácil. Mas foi uma experiência só lá na 2014, na Copa do Mundo lá.
4: Por que que eu vou falar
0: eu
4: que eu
0: trabalho
4: acho?
0: Hoje no mesmo prédio, né? Mas não no mesmo andar e nem na mesma
1: mas,
0: empresa.
1: Mas eu acho que não é saudável. Que a tua experiência, a tua mulher mandava em ti, né?
0: Como diretora do programa, sim. Eu era apresentadora, ela era diretora do programa.
1: E aí mandava em casa também, por isso que foi estressante.
0: A gente brigava porque brigava no programa e resolvia depois a treta em casa.
6: Demorou esse quanto tempo?
0: Ah, foi a Copa do Mundo de 2014. Foi muito pouco, é muito curto, não era diário, né? Não. Ela era da área do entretenimento, eu era da área do esporte.
1: Mas pra tu ver que tinha amor e vocês eram bem resolvidos, que vocês brigaram.
0: A gente tá 24 anos juntos, né?
1: Brigaram e ainda assim continuaram juntos.
6: Dois preguiçosos.
0: É. Não é preguiçoso, cara. Tanto que a gente, depois de 24 anos, tá reformando nossa casinha, arrumando coisas, revigorando nossa casa. Isso é sempre importante, tá fazendo coisa nova.
1: Isso é legal, cara.
6: Isso é tudo.
4: Por que que eu falo que eu acho que não é saudável? Porque justamente isso, porque no ambiente de trabalho, tipo, tu saiu do botou o pé pra fora do trabalho, é a tua vida pessoal, não tem nada que ver. E aí eu acho que quando o casal tá junto toda hora, 24 horas, tu não tem tempo de respirar. Se a gente fica, às vezes, com um irmão, com um colega, tu não quer ver a cara da pessoa no final de semana. Ai, tem final de semana, não vou
0: ver. Eu não aguento meu irmão, cara.
4: É. No relacionamento também, assim, então eu acho que... E tu acaba discutindo mais, justamente, porque tu conhece a pessoa, né? Tu não vai falar daqui a pouco, sim, pro teu colega, pro teu chefe, tu
6: imagina
4: vai discutir com...
6: Imagina a gente ser obrigado a se ver todo final de semana. A gente já se vê dia de semana, claro.
0: Eu não aguento ver de segunda aqui a sexta. Aqui.
6: Imagina sábado e domingo todos.
0: O meu irmão, eu preciso de um dia sim, um dia não. Né? Um dia sim, um dia não com meu irmão. Um dia sim, um dia não. Um dia sim, um dia não.
4: Se a gente já tem divergência com quem a gente gosta, né? Até um amigo, melhor amigo. Tem horas que tu quer tá junto, tá fazendo coisa junto, daqui a pouco tu já não quer. Então, tu ter esse espaço de respirar, por isso que eu acho que não é saudável, não é que não possa, né? Sim, mas eu acho que o relacionamento fica muito melhor quando cada um tem o seu espaço de...
0: Eu acho que não é regra também, eu acho que depende de cada pessoa.
1: Depende de perfil.
0: Eu acho que tudo
1: porque
0: depende de perfil.
1: Tu pega duas pessoas super empreendedoras que querem empreender
0: juntos. O Boninho
1: juntos e
0: a
1: juntos.
0: Ana Furtado na Globo.
1: É,
0: ficaram anos
1: tipo,
0: juntos.
1: Vai dar certo, sabe? Mas hoje eu acho que para um relacionamento dar certo tem que ter admiração. Principal é a admiração. E as pessoas têm que se erguerem juntas, sabe? Fazer a pessoa dar o melhor
4: crescer
1: de
4: junto,
1: si,
4: né?
1: Crescer junto. A pessoa dá o melhor de si, tanto no relacionamento, junto, quanto na profissão dela, sabe?
4: É. O legado mesmo é o que, tu faz a pessoa se sentir melhor, né? Fazer ela crescer junto contigo.
2: É, a pessoa tem que te botar pra cima, não
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0: 7:03, depois do intervalo, a repercussão desse debate. Porque já são 7:03.
1: Ah, tá voando,
0: já hein? Voltamos.
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2: Fala, meus queridos, muito bom dia. Vamos que vamos de atualizações do trânsito. E se liga se vai acessar a capital pela Zona Leste. Não tem como ser diferente. 040 em direção a Bento Gonçalves, já com uma movimentação mais acentuada entre a Avenida Liberdade e Antônio de Carvalho. Não chega a congestionar, mas, de qualquer forma, a estrada Caminho do Meio é alternativa. Se liga na transição para Protásio Alves. Entre a Avenida Paraíso e Moema, tem uma movimentação mais intensa. É um fluxo habitual do horário, mas, de qualquer forma, vale uma certa redução na velocidade. 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
5: É o melhor mix do Brasil e o intervalo é o melhor momento do programa. 7h08. Agora a gente tem 20 graus de temperatura, não tá tão frio.
6: Tá calor.
5: Mas tá chovendo, né?
2: Tá chovendo aí?
5: Tá chovendo e a previsão é de muita chuva durante todo o dia de hoje. Então pegue seu guarda-chuva, programa a sua saída, vá com calma, não adianta correr. Vai estar ruim para todo mundo. 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Como eu falei, 20 graus não deve subir muito nem baixar muito, mas vai chover pra caramba hoje. Então, se prepare, pegue o guarda-chuva, cuida com o trânsito, né? Sempre pista escorregadia, buracos ocultos com a lâmina d'água. Então, muito cuidado e nos avisa aí como é que tá o trânsito, né? Onde você tá nesse momento, se tem engarrafamento, se não tem. E agora a gente vai com os nascimentos do dia 21 de julho. Hoje é terça-feira, no dia 21 de julho de 1948, nascia Cat Stevens, cantor britânico, de lindas canções. Baita músico.
6: Baita músico.
5: 1950, Carlos Eduardo Galvão Bueno, locutor e apresentador de televisão brasileiro, meu ídolo.
6: Alô, regra. Amigos.
7: É,
6: alô,
7: eu
6: amigos.
7: Sei que a frase não é dele, mas deu vontade de dizer.
5: Qual?
7: A regra é clara.
5: A regra é clara.
7: É do Arnaldo César.
5: É praticamente
7: César
5: dele, né?
7: É do Arnaldo César Coelho.
5: Que é uma extensão do Galvão, né?
7: É verdade, é cria do Galvão, é verdade.
6: Sem omeletes. Não se faz ovos.
5: Muita gente detona tudo. Eu sou fã declarado do Galvão Bueno, cara.
2: Eu gosto do Galvão.
5: Como narrador, assim, como narrador que sou, né?
7: Não, sem contar que ele deu em cima da minha ex, tá tudo certo.
2: Ele deu em cima?
7: Em cima e embaixo.
5: Poxa, não foi só ele, tu me disse, foram vários.
7: A Mauri Júnior.
5: Queriam tomar tua mulher e cinegrafista, né?
7: É verdade.
6: A Mauri Júnior.
7: Tava de aniversário semana passada, conversei com ela, tá morando no Rio de Janeiro, maravilhosa, um beijo carinhoso pra ela.
6: Olha aí.
5: E parabéns pro Galvão Bueno, este grande... O cara que quebrou todos os recordes em Copa do Mundo, né?
6: Galvão fez uma narração de UFC ser emocionante e virar meme ao mesmo tempo,
5: esses
6: né?
5: Esses dias eu tava vendo aquele baú do esporte de novo com o Galvão Bueno, né? ele narrando aquela natação.
7: Prata,
5: vai
7: prata,
5: ganhar,
7: prata.
5: Vai perder, vai perder, ganhar, ganhou, ganhou, perdeu, perdeu, ganhou.
6: Ganhou.
5: Muito
6: abraçado,
5: bom,
6: abraçado.
5: O 1951, Robin Williams, ator norte-americano, falecido em 2014, ah, para não, quem né? não tem a referência, Gênio Indomável,
4: Uma Babá
5: Jumanji,
4: Quase Perfeita,
5: Uma Babá Quase Perfeita, entre outros aquele tantos filme filmes.
7: Sociedade dos Poetas Mortos?
5: Acho sim. que sim, é.
6: Aquele filme Inteligência Artificial.
5: Ah, sim, que eu robô, não é? Não, é não é eu robô, é outro nome, aquele...
4: Não, Robin Williams.
5: O robô de mil anos, não.
6: É, algo assim, é. É o Homem Bicentenário.
4: O Homem Bicentenário. O Eu Robô é o Will Smith.
6: É. Não, não, mas não era do Eu Robô, é o Homem Bicentenário.
5: É o Homem Bicentenário, é.
6: Que ele é um, é esse aí. Esse, esse filme é clássico.
5: Não, ele tem vários clássicos. O Robin Williams faleceu muito jovem, né, cara? Jovem entre aspas, mas...
6: E aquele filme
5: tinha muito
6: que,
5: mais pela
6: que ele
5: frente.
6: Era um médico também.
5: Ah, Epidemia?
6: É, eu Epidemia. Acho que é.
4: E o mais louco, né, que chamou muita atenção, né, eu era fãzona, assistia, adorava os filmes dele. Ele era um ator de comédia e sofria com depressão, né?
5: É verdade, é verdade. Não, o que, eu não sei se o que tu tá falando é o mesmo que eu. Eu tô pensando num que era o Dustin Hoffman, não era o Robin Williams.
6: Não, do
5: o
6: Robin
5: Epidemia,
6: Williams,
5: aquele
6: não.
5: Que... Enfim, vários filmes, só pesquisar no Google. 1955, Elton Saldanha, jornalista, cantor e compositor brasileiro de música regional gaúcha.
7: Gaúcho macho.
5: Elton Saldanha. Elton 1971, Saldanha. Alexandre Hertkovich.
7: Nosso amigo, né?
5: Oh. Estilista brasileiro.
4: Já desfilamos.
5: 1976, Emanuele Araújo. Pra quem não sabe, foi a sucessora da Ivete Sangalo na banda Eva. Cantora da banda Eva, é cantora e atriz brasileira, lindíssima, a Emanuele Araújo. E 2000, Erling Haaland, o carrasco brasileiro, né, na Copa do Mundo deste ano, futebolista norueguês. Está
4: parabéns.
5: De aniversário hoje.
6: O filme lá que eu falei é O Amor é Contagioso.
5: Ah,
6: de
5: sim,
6: 1998,
5: sim.
6: Lindo filme.
5: E agora a gente estreia um momento novo aqui no Jornal da Mix. O
7: aniversariante do dia, posso?
5: Ah, pode. Sim, é verdade, tá, perdão.
7: Tá. Michele Guerra, esposa aí do prefeito Kiko Hoff, de Portão. O Auri Fontes, que é o coreógrafo do Gruta Azul, das Casas Noturnas de Job, de todo Porto Alegre, tá de aniversário hoje. Celso Castro, arquiteto, tem uma loja de móveis também. Renata Brasil Torres, de aniversário. E a Gabriela Kempf.
4: Deixa parabéns.
7: Eu ver aniversariantes do dia de hoje.
5: Deixa eu ver se eu tenho alguém.
6: Eu vou, aqui. Ó, eu vou dar um aviso.
5: Ó,
6: a
5: Joana
6: aqui.
5: Dark tá de aniversário. Não sei quem é, mas tá de aniversário. Joana Dark. Joana Dark.
6: Eu ia dar um parabéns pra uma amiga minha, Camila Bistronsky, mas vou avisar ela que o aniversário dela tá errado no Facebook, porque ela faz aniversário 2 de fevereiro, não é hoje. Então, ô Camila, feliz aniversário, só que bah, tá errado.
5: Tá errado. Bom, eu tava falando que a gente vai estrear um momento novo hoje, onde o nosso repórter Girino, Lucas Cunha, vai trazer o momento Ubra News.
6: Ubra News.
5: Notícias que saem aqui de dentro da Ubra, que acontecem aqui dentro da Ubra e que viram referência.
7: Parabéns,
5: no cenário.
7: Parabéns, repórter Girino, porque nós estamos pedindo desde o programa número 1 para cada um dar uma notícia aqui até hoje, nada. Chegou ontem e já está dando notícia.
5: Já criou um
7: que
5: quadro.
7: Que legal, ó, parabéns.
5: Momento Ubra News, então, trazendo cases dentro da nossa Ubra. É contigo, repórter Girino.
6: Alunas da UTX School conquistam reconhecimento nacional na publicidade brasileira. Alunas da UTX School... as estudantes Anne Bicho e Isabela Silveira, da UTX School, que fica aqui no nosso queridíssimo prédio 16, foram selecionadas como estudantes embaixadoras do Clube de Criação, uma das instituições mais importantes da publicidade brasileira. O reconhecimento coloca as duas entre jovens talentos que irão representar a instituição e aproximar os estudantes de iniciativas promovidas pelo Clube de Criação, fortalecendo a conexão entre a universidade e o mercado de trabalho. Além do título, as embaixadoras terão acesso ao Festival do Clube de Criação, oportunidade networking com grandes profissionais da área e ainda poderão disputar um prêmio de destaque ao fim do ciclo. Para a UTX School, a conquista reforça a proposta da instituição de investir em ensino prático, criatividade e inovação, preparando profissionais para os desafios da comunicação e da economia criativa no Brasil. Baita, hein?
5: Baita. Parabéns.
6: Parabéns, gurias.
5: Parabéns para elas e parabéns a ti que teve essa iniciativa de trazer o Valeu. Ubra News pro programa aqui.
7: O Tech School tá voando, né?
5: Tá voando. Nossa, e já matriculando gente para 2027. É.
6: Sim.
5: Né? Já tem gente aí procurando espaço para 2027, para este braço da Ubra, né? Que é o braço da inovação.
6: O braço da inovação e fantástico, assim, e da prática, né? Ela foge do ensino tradicional.
5: É verdade. Vamos com o WhatsApp, que a gente ficou pendente, Joas, botar em dia do outro bloco, porque entrou bastante coisa.
4: O pessoal tá participando aqui.
5: 7 e 17 na 107.
4: Bom dia, pessoal entrou da rádio. Tiago de...
5: Quase.
4: Hello. Bom dia, pessoal da rádio. Tiago de Gravataí. Sobre relacionamento, conheci minha esposa pelo Messenger em novembro. Eu estava no Chile. Marcamos encontro na volta, começamos a namorar. Fevereiro, recebemos uma ameaça de morte do ex dela e em abril casamos.
5: Meu Deus.
4: Estamos juntos e estou muito feliz. Gostaria de um par de ingressos para o cinema pra gente. Quem mandou aqui pra gente é o Tiago de Gravataí. Ganhou, Tiago, daqui a pouquinho.
8: Pra comemorar a vida, né?
4: Bom dia, bancada da Mix. Vocês são as minhas risadas garantidas todas as manhãs todas as manhãs. Um grande abraço a todos. Eu acredito, Josi e Júlio, já fiz constelação familiar. Foi um alívio gigantesco. Preciso fazer mais uma.
7: É libertador.
4: É maravilhoso.
8: Depois explica.
4: Quem não fez, tem que fazer. Merece fazer.
8: Ah, tá.
4: Bom dia, amores. Ótima terça. Caxias segue com muita chuva. Adoro vocês. Quem mandou aqui pra gente foi a Kátia Machado.
5: Aqui também, muita chuva nesse momento.
4: Bom dia, bancada da Mix. Ramiro, quem tem que fazer esse body count é o... como é que é? O Papael. Papael, que na época do cafezinho dizia que vivia nas primas, kkk.
5: Ah,
4: abraços,
5: sim,
4: do Flávio Conceição.
5: Heron Dalmolin, Papael, querido. Abraço, beijo pro Heron Dalmolin, que já esteve aqui neste microfone aqui, participando do programa Cafezinho.
7: Bom dia,
4: bancada. A melhor história de relacionamento é aquela que não saímos divulgando. E sobre conhecer alguém, só conhecemos alguém quando não somos mais interessantes para o outro. Se é possível, eu gostaria de um passaporte do Aqualocos para manter o meu relacionamento interessante. Obrigado. Quem mandou aqui pra gente foi o Valentine. Valentine mandou aqui pra gente. Temos mais uma aqui de ler, o restante é áudio. Mandou aqui pra nós. Ficar por pena é uma desculpa. Normalmente é uma mentira para não admitir a necessidade de sentir necessário e até por não querer terminar. Seria bom poder apagar certas experiências. Não só a contagem de parceiros. A experiência é uma vacina e anestesia para tudo. Aprendemos naturalmente a evitar repetições e reviver emoções... Não replica o sentimento da mesma forma. O negócio é seguir em frente com respeito. Todos temos passado, mas o futuro, a gente fala para as pessoas participar, deixa as pessoas participar, Ramiro. Todos temos um passado, mas o futuro pertence a quem está vivendo. Bora! Quem mandou pra gente foi o Ghost. Bom dia.
5: Me perdi na metade do texto.
4: Abraço. Temos áudio.
5: Vamos com o áudio, 1 minuto e 20.
9: Bom dia, meus companheiros de toda manhã. Olha só, eu penso assim, conhecer uma pessoa 100%, eu acho que é impossível. Que o possível e o limite, a gente conhece uma pessoa 75%. 75% é até onde você conhece a pessoa. Os outros 25%, nem ela mesma se conhece direito. É algo bem interior, algo que é imprevisível, né? Então, eu penso assim. E eu concordo com um amigo aí, de aplicativo, que quem tá casado, segure seu casamento. Faça uma terapia, faça tudo, porque do lado de fora, tá difícil. E sobre os idosos, cara, tem mais idoso do que jovem aqui no Rio Grande do Sul. Isso eu concordo. E cada vez tá diminuindo mais. Mais os casais, mais as pessoas evitam ter filhos e reproduzir. Então a tendência é só piorar. Tchau, boa terça a todos, um abraço.
5: Obrigado, um abraço. Valeu aqui o Jerônimo, do Jerônimo Parque. Vamos com
4: beijo,
5: mais um
4: Jerônimo.
5: Aqui.
10: Bom dia, gente, tudo bem? Aqui
4: bom
10: é
4: dia.
10: A Raiza de Esteio. Então, eu já tive um casamento, estou no meu segundo casamento, muito feliz no meu atual casamento. E eu acho que assim, quando tu para de sorrir com a pessoa, quando tu perde o respeito e a confiança, é porque já não tem mais o que fazer com o relacionamento, né? Tem coisas que tu consegue consertar, mas perdeu o respeito e a confiança e tu parou de sorrir com ela, já era. Beijos, um ótimo dia a todos.
5: Obrigado, Raiza.
4: Obrigado, Raiza.
5: Vamos lá, ó o alienígena aqui.
11: Bom dia, Rádio Mix. Bom dia, bancada.
7: Bom dia.
11: Bora lá com essa chuvinha. Trabalhar mais um pouquinho. Quem fala aqui é o Renan de Gravataí. O amigo do alienígena.
5: Bom dia. Último áudio antes do intervalo aqui, porque a gente tem visita
12: bom
5: já.
12: Bom dia. Sobre o relacionamento, eu acredito que ninguém conhece ninguém 100%. Até porque a gente só mostra o que quer que o outro conheça. E a gente só vai conhecer realmente no final de uma relação, né? E durante o relacionamento é o dia a dia que vai mostrar o que vale a pena, o que cada um vai gostar, o que cada um vai admitir no relacionamento, o que vai suportar. E é o dia a dia que vai mostrar o quanto tempo cada um vai continuar suportando. Eu, por exemplo, já tô no meu limite.
5: Olha aí,
12: e
5: ó.
12: Eu acho que ele já percebeu. Eu tô só pelo estopim da coisa toda.
4: Uai!
12: Um beijo pra vocês. Ai.
8: Desabafo.
6: Qual o nome?
5: Luke Ellen.
6: Luke Ellen, vou mandar esse corte pra ti, tá?
7: Você quer mandar um currículo?
5: Alô, namorado, marido da Luke Ellen, te prepara aí. Já vai procurando apartamento. Vai procurando apartamento já.
6: Já vai procurando que deu ruim.
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5: 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A gente vai para um rápido intervalo, Pedrinho, te comporta.
13: Tô temos, calmo, tô temos, calmo.
5: Temos um delegado na sala, Pedrinho.
13: Vou ficar mais calmo ainda.
5: É. Te comporta, senão, ó, grampinho, ó.
13: Eu sou menor.
5: É, mas vai então pra... Não é a FEBEM, vai pra fase. No meu tempo era FEBEM.
6: Vai passar de fase.
5: Vamos lá, agora 7h24, rápido intervalo e já voltamos com o Espaço Ubra aqui com o delegado Bolívar, professor de Direito da Ubra. Vamos falar muito aqui sobre a experiência que ele traz da carreira de policial pra dentro do corpo docente do curso de Direito da Universidade Luterana do Brasil. Já voltamos, fique conosco.
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0: 7:29, estamos de volta a bater agora 7:30 da manhã. 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
1: Tá bom aí? Baixar um pouquinho.
0: Muito bem, estamos de volta na 107.1. Ligado com você nesse dia 21 de julho de 2026, terça-feira de muita chuva mais uma vez. Tivemos muita chuva ontem, aliás, tinha cada pancada d'água, né? E hoje também, da mesma forma. Tá chovendo continuamente, ininterruptamente, nesta manhã de terça-feira. E ainda há alerta para risco de temporal isolado, temperaturas na faixa dos 20 graus. Chuva intensa, tem possibilidade de alagamento, então fique ligado, rajadas de vento, queda de granizo em alguns locais. E a recomendação do WinMet é evitar áreas de risco e acompanhar os avisos da Defesa Civil. Como eu anunciei no primeiro bloco, estamos recebendo aqui o professor de Direito Penal da Ubra, o delegado Bolívar Lantada, para falar sobre a experiência que ele está trazendo da carreira de policial para dentro do corpo docente do curso. Tudo bem, delegado? Seja muito bem-vindo. É um prazer. Estamos há horas tentando combinar essa visita aqui ao Jornal da Mix, né? Bom dia.
2: Bem-vindo aí. Bom dia.
3: Bom dia. Bem-vindo.
4: Bom dia a todos. Bom dia a todas. Ramiro, primeiro lugar, vou te falar que eu tô, assim, em estado de graça aqui hoje, porque eu sou teu fã, né, cara? Aliás, só tem fera, só tem Messi aqui só nessa craques. Mesa, né? Porque são pessoas renomadas, né? De uma carreira muito reconhecida, todos vocês. E me permita nominar aqui, então, Ramiro.
0: Claro.
4: Né? A ti, né? O Pedro, o Lucas, o Júlio, a Jose, que é ex-BBB, né?
0: Também. E Miss Brasil.
4: Miss Brasil. Currículo invejável.
3: Obrigada.
4: E a Thaís. Agradeço a todos aí pelo convite. Só para fazer uma pequena retificação, não é penal, é processo penal.
0: Processo penal.
4: Mas acaba sendo tudo, né, ao fim e ao cabo.
0: Ah, olha, faltou aí a luz, mas estamos no ar.
4: Estamos no ar, beleza. É. Inclusive, ontem eu comprei.
1: Barbaridade! Gente,
3: eu acho que a chuva tá forte.
5: Eu tô com medo!
0: Que energia, hein? Abre a porta ali, por favor, Pedro. Aí, voltou.
5: Agora tá tudo certo.
0: Mas olha, isso aí.
4: Então, somos do processo penal.
0: Processo penal.
4: Fui convidado, né, Ramiro, com muita alegria, com muito, muito entusiasmo pelo meu grande irmão, superintendente da Ubra, Rui Irigaray, né, que me deu essa oportunidade e a gente está tentando fazer jus aí, né, com muita humildade, com muito estudo também. Então, estamos aí para bater esse papo nessa manhã maravilhosa, né? Chuvosa.
0: Certo. Como é que tá sendo essa experiência, assim? Já tem uma carreira consolidada como policial, né? Como delegado. E agora tá passando essa experiência como formado em direito, né? E certo. Também com essa experiência carregada de dentro da polícia, da vivência do dia a dia de policial.
4: Perfeito, Ramiro. A gente, eu até não... Inclusive, geralmente, quando a gente vem num programa de rádio, tu vem pensando, ah, o que que eu vou falar? Tu vem formatando mentalmente, né? E desta feita aqui, eu vim com o espírito totalmente aberto, desarmado.
0: No espírito do programa.
2: Ah, eu prefiro assim.
1: Né? Coisa boa. Eu acho melhor, né?
4: A arma tá comigo, mas o espírito tá no nirvana. E, de fato, né, a gente tem uma trajetória na polícia, né? Que foi calcada sempre, que nem o meu pai me ensinou, meu pai e minha mãe, me ensinaram que é calcada no trabalho, na honestidade e nos valores morais, né? Naquela época eu vim, ainda sou proveniente, talvez alguns sejam também, né? De uma época que tu estudava educação moral e cívica.
0: Eu sou desse tempo,
3: sim.
0: Né? Sou
3: desse tempo.
4: EMC. Então, e ali tu forjava.
0: EMC, desculpa.
4: EMC, né? E aí tu trazia os teus princípios de casa, começava na família, e refinava esses princípios no estudo, né? No antigo primeiro grau, no segundo grau. Então eu sou dessa vertente, e do trabalho, honesto.
0: E eu vou te dizer, né, mais, delegado.
4: Ganhar o teu pão.
0: Na época a gente tinha essa matéria vou ter essa matéria já. Hoje que tu dá valor para aquela matéria, né?
3: É verdade.
4: Exatamente. Então essa é a nossa trajetória, né? Se me permite, eu tô há 27 anos na Polícia Civil. Sou do concurso de 1999. Aliás, de 98, né?
0: 98.
4: Então, antes de mim, no concurso de 97 que eu rodei, passaram apenas duas pessoas. Que foi o Ranolfo, delegado Ranolfo.
1: Delegado Ranolfo.
4: Foi professor aqui.
0: Foi professor também, aqui é egresso da Ubra.
4: Exatamente. É, e foi governador do estado.
0: Governador, né? Isso.
4: E depois passou também o Santana, que é um delegado que hoje está no Conselho Superior de Polícia. Depois passaram outros delegados nesse mesmo concurso, né? Com os recursos. E eu sou da leva, então, rodei nesse aí, tive que estudar um pouco mais. E sou da leva, então, de 98. É, tenho aí 27 anos de polícia, um de exército, fui soldado da cavalaria lá em Porto Alegre. Que e bacana. Tenho 4 anos de advocacia. Antes de ser delegado, fui advogado.
0: Que bacana. E os alunos estão recebendo bem, um professor que tem uma experiência grande na polícia, que trabalha com o processo penal, conhece a lei na parte teórica e na prática também, né?
4: Eu acho, Ramiro e colegas de bancada, que isso aí talvez seja uma das grandes dádivas que eu pude trazer para cá, modestamente falando. É, o que está dando diferencial nas minhas aulas aqui é justamente o pragmatismo. É aquilo que a gente traz lá da rua, do dia a dia. É que nem diz o americano, né, em alguns cursos que a gente já fez, The Boots on the Ground, que é o pé no assoalho mesmo, é no dia a dia. É isso que forja o policial. Então eu entrei nas aulas aqui pensando, né, o que, que eu posso trazer de diferente? Geralmente quando a gente está numa reunião de trabalho, né, trocando ideias com pessoas, ou tu fica quieto, eu penso, né, pelo menos assim, ou tu fica quieto, ou tu traz alguma coisa inovadora. Porque para falar demais o mesmo, todo mundo sabe fazê-lo, né? Então eu calquei minhas aulas justamente na experiência profissional. E eu fui delegado de homicídios em Porto Alegre, no ano de 2007 a 2010, numa época que era um delegado só, nesse período.
0: É quase que o xerife da cidade.
4: Nossa. Era um delegado só para atender 500 homicídios em Porto Alegre. Ah, 500 Deus. Consumados e 1000 tentativas. Ah. Então a gente vinha dessa avalanche de casos, e eu tinha aprendi com o delegado Juliano Ferreira, que hoje é o diretor dos grupos vulneráveis. Quando eu botei o pé aqui para ser adjunto dele em Porto Alegre, ele disse assim: ó, Bolívar, tu quer alguma notabilidade na tua carreira? Tu quer se destacar na tua carreira? Eu disse: cara, eu vim aqui para trabalhar. Aí ele falou o seguinte: vai em todos os locais de crime. Todos os locais de crime. E eu levei isso aí como um mantra. Então, toda vez, já combinava com os agentes, não tinha nem smartphone na época, né? Dava um local de crime, 1, 2, 3 da manhã, os caras me chamavam, lá íamos nós.
0: Em vez de mandar a equipe, ias como delegado.
4: A equipe ia junto, né? A gente combinava um ponto de encontro. Numa época que eu não tinha GPS, não tinha, falei, smartphone, então eu pegava e rasgava a parte de trás do guia telefônico.
0: Onde tinha mapa e...
4: Os mapas da cidade, né? É Thaís, né?
6: É Thaís. Né,
0: Thaís? A Thaís não pegou essa fase, eu acho.
3: Rasgava as páginas amarelas.
4: As páginas amarelas, tinha todo o mapa da cidade ali. Aí eu combinava com os caras, que eu não era de Porto Alegre, né? Digo, ó, a gente se encontra...
0: O senhor é de onde?
4: Eu sou de Santa Cruz do Sul.
0: Santa Cruz do Sul.
4: Mas a família tá toda radicada em Sombrio, em Santa
0: Sombrio,
4: Catarina.
0: Sombrio,
4: Sombrio. Sombrio. Legal. Meus pais, meus irmãos, meu filho que é advogado tá lá.
0: Pertinho de Torres.
1: Há muito tempo já estão lá.
4: Exatamente, já estão desde 82. E a minha filha tá em São Paulo, é dentista, tá em São Paulo.
0: Bom, gente... eu atrapalhei, pegava o mapinha ali na lista telefônica.
4: Isso, e aí eu combinava com os agentes, ligando no celular, porque, né, não tinha essa tecnologia de hoje. E a gente se encontrava lá, então assim, cada local que eu chegava, eu batia foto. Aí eu comprei uma maquininha digital, né, que era muito cara na época, e eu batia as fotografias. Então, quando eu cheguei no 250º local, eu pensei, tá na hora de ir embora. 250 locais atendidos.
0: 250.
4: E eu pensava comigo, isso aí algum dia vai servir para alguma coisa.

0: pra não dizer outra palavra, né? Posso falar?
1: Pode. Pode.
0: Não tenho tesão.
1: É isso aí. Entendeu? É isso aí. O que isso a gente fizer aí, sem ser. Nunca... Se a gente fizer alguma coisa que trabalhe sem tesão, larga.
2: Irmão, não, é tá no lugar errado.
0: Então
2: né?
0: Eu trabalho com essa motivação. Sim, é isso que me trouxe aqui hoje, que me faz acordar e tocar minha vida. É profissional e pessoal.
3: Ah, pessoal, que perguntas? Que legal. E, delegado, qual foi o...
0: Mas isso aqui não é um interrogatório.
3: Não,
0: né?
3: não.
0: Vamos emparedar. Acho que até a minha mulher está escutando agora, a Fernanda, que é contratada agora recente da Ubra, né? Que
3: ela
0: é
3: biomédica. Legal.
0: Ela vai dar aula aqui.
1: De aula de quê?
0: Então, não me empareda.
3: Biomedicina.
0: Biomedicina.
1: Biomedicina, é, bacana.
2: Hoje é dia de relacionamento aqui na rádio.
1: Se quiser falar sobre
2: conta,
1: isso
2: conta,
1: também.
2: Faz uma declaração aí pra ela. Então.
0: Não, aqui eu a amo, não há dúvida nenhuma. Todos,
3: tu até fala isso todo
0: até
3: dia,
0: as
3: né?
0: As pedras sabem
2: que
0: disso.
2: Legal, que legal.
3: Às vezes não fala pra não ficar repetindo.
0: É,
3: né?
0: Não ficar pedante, né? Pegajoso, né?
1: Vê que assim, eu trouxe, tu vê que eu trouxe um delegado de polícia e o Júlio sumiu da sala.
0: Sumiu.
1: Né?
0: Vazou, né?
4: Nosso superintendente Rui Irigaray, quando faltou luz, ficou trancado no elevador.
1: Ah, não acredito.
2: Ah, não.
3: Já
2: estão
3: resolvendo.
2: Já saiu? Sim.
0: Tem que chamar os bombeiros.
3: Já mas saiu?
2: Vamos resgatar o Irigaray.
0: Mas eu vou chamar o meu grupo tático da Core.
4: Que loucura, tá trancado ainda, cara.
2: Gente, tadinho.
1: E ele consegue mandar o WhatsApp dali?
3: Mandar um áudio.
2: Falar pra ele mandar um áudio.
1: Mas, desculpa, eu interrompi mas de delegado. Novo. Daqui a pouco eu vou ser preso, interrompi o delegado a segunda vez já.
0: Mas me permite só uma colocação antes que a Josi falou. Sobre relacionamento, né?
2: Isso.
0: Então é aquela velha frase. Quem não tem alguns relacionamentos nas costas, quem não toma um remédio pro tarja preta, e quem não tem meia dúzia de boleto pra pagar, não viveu, não é
3: não
0: isso?
3: Não viveu, exato. Tá vivendo errado. Então, tá vivendo errado.
1: Se emboletando de tudo que é jeito. Alguma... Remédio e conta.
3: Mas, delegado, tu tava falando sobre antigamente que tu ia com uma máquina fotográfica, etc, mapa. Hoje a tecnologia, ela ajuda numa operação, numa investigação antes da... que antecede a operação, no caso, né?
0: Claro.
3: Como a polícia lida hoje com a tecnologia?
0: Então, tu és o Pedro, né?
3: Lucas.
1: É o Lucas.
2: O Pedrinho tá. Pedro é o primeiro.
3: O Pedro é o primeiro.
1: E tem o Pedrinho. Lucas.
2: E tem o Pedrinho. Júlio.
0: Tá, beleza. Agora eu peguei na ordem que anotei aqui. É, Lucas, né? Mas assim, em primeiro lugar, né? Eu vou ser bem seletivo nas minhas palavras, porque muitas vezes profissionais da segurança pública cometem um grande equívoco de entregar as estratégias, as técnicas. E a vagabundagem escuta também. O pessoal tá atento, né? Na internet, nos rádios,
1: na
0: enfim,
1: TV, em tudo, né? Que é lugar, né?
0: Até dentro das casas penais, né? Então, assim, a gente usa muito a tecnologia e hoje eu sou líder de um grupo tático. Eu saí daquela parte dos homicídios, depois eu fui delegado regional aqui no Vale dos Sinos por um ano e depois eu fui para a parte tática, que é o antigo GOI da Polícia Civil, que hoje é a CORE.
3: A CORE, né?
0: A gente praticamente, com a nossa equipe, a gente refundou esse segmento, que é similar ao BOP, só que da Polícia Civil, que é a CORE, né? Então a gente usa no nosso trabalho muita tecnologia, drone e outras técnicas de inteligência, porque no meu caso, da minha equipe, eu preciso saber, quando eu entrar numa casa, quem tá lá dentro, se tem cachorro, se tem idoso, se tem criança, se tem grupos vulneráveis, qual é o tamanho do muro, qual é... A porta, se a porta tem 3 fechaduras, se é tetra.
1: Uso
0: tudo
1: de
0: isso.
1: Inteligência mesmo.
0: Exatamente. Então, tudo isso. Quais são os antecedentes do cara que está lá dentro? Porque a gente tem uma maneira de trabalhar que é o seguinte: se o cliente nosso, que geralmente é o delinquente, né? Se o cliente,
1: nosso cliente é muito bom.
0: Preferencial, né? Se o cliente quiser dançar música clássica, a gente vai dançar com ele.
2: Sim.
0: Mas se ele quiser dançar rock and roll e funk,
1: aí vai dançar.
0: A gente vai dançar também sem problema nenhum.
1: Tropa de elite ou duro de roer.
0: Ao gosto do cliente. Então, por exemplo, nós temos mecanismos, né, de arrombamento de uma porta que a gente pode usar até explosivos. Só que o explosivo também tem um efeito colateral.
2: Sim.
0: Imagina se a gente usa explosivo e tem uma criança atrás da porta.
1: É.
3: Eu ia
0: essa
3: dizer
0: responsabilidade
3: isso.
0: Vai cair nas nossas costas.
1: Tem um caso em série na Netflix agora, que é o caso do menino, aquele que sequestrou a namorada em São Paulo, lembra?
0: Sim.
1: Que foi toda uma força-tarefa, porque eles não queriam explodir a porta, exatamente.

0: por isso.
1: Caseló.
0: Isso.
1: Do Gatti,
0: porque
1: né,
0: podia ferir a menina, então claro. Tinha toda uma dúvida de como abordar, né? Então, e negociação, troca refém, volta.
1: Exatamente.
0: Eu entendo a visão de vocês lembrando dessa série aí.
1: Justamente, o Gatti de São Paulo, né? Que é uma instituição que eu admiro demais, é um grupo que a gente bebe na fonte, tanto quanto a Core do Rio de Janeiro, a DOE de Brasília, né? Mas o Gatti pagou um preço muito alto por aquele episódio.
0: Por esse caso, né?
1: Né? Especialmente por, em algum momento naquela ocasião, ter permitido a troca de reféns.
0: E então, também
1: isso virou um mantra. E tu também nunca permite que o refém seja trocado.
0: E também, né? como o senhor falou, o bandido está ouvindo. E eles deram muita informação pela imprensa para o bandido assimilar, né, o que estava acontecendo lá fora.
1: Exatamente. Foram alguns casos ali que nunca mais o Gatti vai fazer, e nem os outros grupos táticos. Porque tem uma frase que eu gosto de usar muito, né? Que o inteligente aprende com os próprios erros, mas o sábio aprende com os erros dos outros.
0: É.
1: Então a gente tem que estar bem atento. Sim. Às coisas que acontecem. Mas o Gatti é super respeitado, super, né? E cortaram na própria pele, conseguiram fazer essa catarse e hoje é um dos melhores grupos do mundo. Inclusive eu fiz dois cursos no Gatti, gerenciamento de crise e de negociação policial.
0: Bacana.
2: Delegado Bolívar, gostaria de perguntar.
0: Claro.
2: No longo da tua carreira, tem algum caso que tu tem assim como esse, foi um especial que foi resolvido?
3: Mais marcante?
1: Tem casos assim, Josi, que me trouxeram dissabores e muito aprendizado. Mas teve casos que a gente conseguiu. Posso citar um exemplo aqui de um caso que foi, para mim, foi um case de sucesso. Eu vou contar dois, um case de sucesso e um case de fracasso. Que fracasso, na verdade, é aquela oportunidade de aprendizado, sim, né? Mas o case de sucesso, eu tenho um grande amigo meu, que é o deputado Pompeu de Matos. Posso falar?
0: Pompeu, claro.
1: Pelo litoral, acho que não tem problema, né?
0: Não.
1: Nada. O Pompeu de Matos é um grande irmão meu. Sim. E o primo dele foi morto em Porto Alegre.
0: Eu lembro dessa história.
1: É. E o casal que tramou a morte, inclusive quem tramou foi a ex-mulher dele, forjou uma situação de latrocínio. E a gente foi lá e resolveu o caso e constatou que era um homicídio premeditado, que a mulher tinha cavado, né, a própria morte.
0: Tentou
1: do marido.
0: Tentou ocultar o assassinato.
1: Isso, junto com o que vocês estavam falando aqui, que era um amante.
0: Uhum.
1: Era um gurizão, um soldado do exército. E eles tramaram essa morte e a gente conseguiu resolver. E um caso que não foi de fracasso, mas que foi um divisor de águas também para a Polícia Civil, foi um caso chamado caso Eliseu Santos, em Porto Alegre, que a Polícia Civil enveredou para o caminho do latrocínio e o Ministério Público, com todo respeito, é uma instituição que eu respeito demais, mas foi para o caminho do homicídio. Aí deu um deblacê jurídico, né? Deu uma não houve uma colisão de ideias, mas ao fim e ao cabo a gente terminou a investigação, concluímos pelo latrocínio e o MP continuou e tocou pela via do homicídio, tudo certo. Por quê? Porque a gente não fica apegado, o delegado de polícia não fica apegado ao seu inquérito. A gente fez o inquérito, terminou, fez o relatório, agora é com o MP, que é o titular da ação penal. Então esse caso aí me rendeu dor de cabeça na época, eu me incomodei bastante, mas faz parte. E não, para mim, da minha parte, não restou prurido nenhum, nem com os promotores da época e nem com o Ministério Público, muito pelo contrário.
0: O processo penal e o direito penal, eu fui estudante de direito 2 anos, né, antes do sim, jornalismo, aqui na UBRA.
1: Fez o caminho correto, né, foi pro jornalismo.
0: Não, eu tinha que ter continuado no direito e depois ter feito jornalismo. Mas foram 2 anos de direito e a primeira paixão do aluno do direito é o direito penal. É justamente o processo penal, porque é um mundo que instiga, né? Quando tu lê o Código Penal, quando tu começa a entender essas coisas de crime, realmente cativa. O senhor sente os seus alunos cativados e dando aquele impulso, eu quero ser delegado, eu quero ser juiz de processo penal. Acho que é a primeira paixão, né?
1: Ramiro, sem dúvida, eu sinto isso aí muito, né? E até para explicar um pouquinho pro público, né? Vocês aqui são tarimbados. Mas assim, e não estou subestimando o público, muito pelo contrário,
0: não,
1: tem muita gente.
0: Tem muita gente com mais cacife que nós todos aqui.
1: Exatamente, exatamente. Né? Mas assim, só para dar minha visão, né? Por que que o direito penal é tão sedutor? Porque o primeiro crime da humanidade foi um homicídio. O primeiro crime da humanidade foi homicidar a Bíblia, que Caim matou Abel.
0: É, exato.
1: Depois daquilo ali que vieram todos os roles de crime. Conforme a sociedade foi evoluindo, tipo assim, meninas que estão aqui, o estupro lá na época medieval não era crime. Não era crime. Hoje em dia é um crime hediondo, né?
0: Inafiançável.
1: Então, exatamente. Então, a sociedade vai evoluindo, né? Olha a Maria da Penha agora como é que tá, né? Inclusive lá na Core, a gente põe a tornozeleira nos agressores, segunda-feira tem fila. E não é o cara maltrapilho, tem empresário, tem...
0: É fila pra botar
1: tornozeleira.
0: Nossa, e tem tornozeleira pra todo mundo?
1: Tem tornozeleira. Ah,
0: então não adianta fugir que vai ganhar.
1: Não adianta.
4: E vai ser rosa, né?
2: A gente anunciou aqui que vão ser rosas, né, delegado?
4: É, da cor rosa.
0: Não, essa daí acho que é em São Paulo.
2: Ainda não começou. Não, mas é uma
0: Não, que é pra identificar a tornozeleira rosa, que é um abusador. É o Maria da Penha.
1: É, os Estados Unidos usam aquele uniforme laranja, né? Põe os caras com a bola de ferro pra capinar na rua. Então, quer dizer, eu acho que a gente tem que cuidar um pouquinho da estigmatização, né? Eu também, assim, no direito, não sei quanto tempo a gente tem, Ramiro.
0: A gente tem ainda 10 minutos, tá tranquilo.
1: A minha visão, tá? A minha visão é uma visão humanista do direito. Porque qualquer um de nós tá sujeito a cometer crime. Entendeu? Tu sai na rua aqui, se envolve num acidente de trânsito, né?
0: Pode acontecer.
1: Aconteceu o crime. Né? Atropelou um pedestre, uma faixa de segurança, tá feito o problema.
0: Doloso ou culposo,
1: criado problema. Por isso, né? E eu já tive situações bem delicadas dentro da polícia. Então, assim, hoje eu sou garantista. Mas não naquele sentido pejorativo da palavra. Garantista no sentido assim, tu foi investigado, tu tem que ter os teus direitos. Não para abusar desses direitos, mas tu tem que ter. Porque qualquer um de nós está sujeito a erro judiciário. Está sujeito a alguém querer nos incriminar em alguma situação, até nos relacionamentos.
2: Sim.
1: Até nos relacionamentos. A gente sabe, eu sigo muito o professor Aury Lopes Júnior, que a gente quer tentar trazer ele aqui para a aula inaugural agora, né? E o Aury Lopes Júnior fala uma coisa muito séria sobre a Maria da Penha. Foi uma lei extremamente importante, só que ele fala do rebaixamento do estándar da prova. Ou seja, hoje o homem, ele fica muito nas mãos da palavra da vítima. E a gente sabe que 90% dos casos são reais. Mas tem uma cifra oculta, tem uma cifra ali que não bate com a realidade. Então nós temos que ter muito cuidado, não em julgar, mas em pré-julgar as pessoas. Por isso que eu levo o direito muito no meio termo.
0: Eu sei de um caso de uma mulher que conseguiu inverter. Ela batia no cara e ela conseguiu convencer que o cara batia nela e o cara foi preso.
1: Era o João da Penha, então.
0: Exato. Não, é desses 10% que o senhor destacou, eu sei de um caso.
1: Sim,
0: em perfeito. Que o cara apanhava da mulher e a mulher foi antes na polícia e conseguiu convencer que ele batia nela e ele foi preso e ela que batia não aconteceu nada.
2: E o caso
0: ele
2: de reverteu golpe depois. Também.
0: Depois acho que ele conseguiu reverter.
1: Conseguiu reverter.
2: E o caso de golpes de algumas mulheres também que alegavam Maria da Penha para protetiva e iam e roubava a casa do, né?
0: Aí não é questão de homem ou mulher, aí é a questão de má fé do ser humano, né?
1: Mas
2: até provar que não era, o cara ficava fora de casa, não podia voltar para sua casa e era roubado.
1: E olha,
0: má fé não tem sexo, né, delegado?
1: Não tem. E olha, vocês estão falando sobre relacionamento. Isso aí vai repercutir daqui a 5, 10, 15, 20 anos. Por que muitos homens hoje em dia não querem mais casar? Ou não querem mais constituir um patrimônio em comum?
0: Às vezes não querem chegar numa companheira na balada, numa mulher na balada, tem medo?
1: Os caras têm receio. Porque aí daqui a pouco o cara que nem eu, cinquentão, né? Felizmente eu sou muito bem casado, tá? Mas um cinquentão, daqui a pouco namora uma menina de 20, 30 anos, né? E aí daqui a pouco, em 2 meses, pode, né? Pode se forjar uma situação, o cara tá com a casinha dele, ele sai para trabalhar, quando volta, ela foi lá, trocou as fechaduras, tudo, acabou, o cara não entra mais na casa. É. Não entra mais na casa. Mas assim, repito, pelo amor de Deus, o público que tá nos escutando,
0: é uma minoria.
1: Eu sou totalmente favorável à Maria da Penha.
2: Sim.
1: Totalmente favorável. Mas eu sou favorável especialmente ao julgamento justo.
0: Perfeito.
1: Um rol de provas robusta.
2: Claro.
1: E como eu disse, o Aury falou, a Maria da Penha, ela rebaixou muito o estándar da prova, a gente tem que ter muita cautela com relação a isso.
0: Perfeito. O delegado Bolívar, muito obrigado pela presença.
1: Já acabou, não acredito.
0: Ah, quer conversar mais um pouquinho? Vamos fazer mais uma pergunta, então. O que tá achando do teu time, o Grêmio?
1: Cara, não.
2: Sacaneou. Colorado.
0: Não, é que eu conheci o delegado
4: muito
0: Bolívar.
4: Muito semelhante ao teu time, Ramiro. É o Internacional.
0: Tá igual, mesma pontuação.
4: Na mesma
0: prateleira. Só que o Inter não jogou ainda depois da Copa. O Grêmio já jogou. Essa situação
4: não
0: é
4: vai
0: mesma.
4: Mudar nada, pode até ganhar. Que não vai mudar nada.
0: É, não vai mudar.
1: Não muda nada.
0: Mas eu conheci o delegado Bolívar no camarote da Ubra, né? Tava lá com a esposa dele, claro, inclusive perfeito. Assistindo o jogo. Eu e o Júlio fomos assistir o primeiro Grenal desse Brasileirão. Sim. Um jogo horroroso, né, delegado?
1: Horroroso.
0: Foi melhor a gente batendo papo no camarote do que assistindo o jogo, né?
1: Exatamente. Mas eu tô muito feliz em nível de futebol, né? Não com o Grêmio, né? Que eu espero que alguma coisa aconteça, porque não é possível, né?
0: Eu acho que Grêmio e Inter só implodindo e começando de novo.
1: Irmão, e como nós falamos, os salários altíssimos dos jogadores. É. Tem gente muito decente, tem jogador que deve estar escutando o programa, tem jogador muito decente lá, mas tá na hora de tomar vergonha na cara.
0: É verdade.
1: Tá? Eu falo isso aí de coração, bato no peito, porque eu sou gremista com convicção, né? Tá na hora de mudar algumas coisas lá dentro. Mas eu tô muito feliz por um aspecto, porque eu peguei minha cidadania espanhola, o meu pai, a minha mãe, a minha
0: família. Como é que pronuncia teu sobrenome?
1: É Llantada.
0: Llantada. Eu falei Llantada. Eu ignorei um L aqui.
1: É Llantada. E o meu avô veio da Espanha e a gente conseguiu, com a lei da memória democrática, que abriu aí e já fechou, a gente conseguiu pegar a cidadania. Então, hoje em dia, o meu segundo time, que é a Espanha foi campeão.
0: Está
4: feliz.
1: Estou muito feliz.
0: Bacana.
1: Ah, gente.
0: Agora, até para a nossa comunidade Ubra saber, né? É um espetáculo o camarote, né? Que a Ubra tem à disposição, tanto na Arena como no Beira-Rio, né?
1: Irmão, o professor Melk, né? O nosso
0: Big Boss. Carlos Augusto Melk, filho.
1: Melk, nosso Big Boss. E o meu irmão, Rui Irigaray, e vocês todos aqui, né? Que são os obreiros da Ubra, né? Estão fazendo um excelente trabalho. Eu disse pro Rui, agora tu vai em qualquer local em Porto Alegre, tem os standards da Ubra, né?
0: Da Mix
1: os
0: também.
1: Os outdoor, enfim, da Mix, que é uma baita rádio, né? Era a antiga Feluzp?
0: Pop Rock. Feluzp, Pop Rock, isso
1: é,
0: aí.
1: E eu ouvia vocês
0: a
1: aí.
0: A frequência é sempre a mesma.
1: E sou teu fã, cara, de longa
0: obrigado.
1: Data, velho, de longa data.
4: Não vamos achamos um fã aí, do Ramiro, hein?
5: O Ramiro...
0: Eu também tô velho.
1: Tamo rodado, né, velho?
0: Hoje, delegado. Daqui a pouco, em outubro, bato 4-9. Tô chegando no cinquentão também.
5: No cinquenta, o Ramiro vai ser tombado patrimônio histórico da rádio, da 107.1, porque acompanhou Feluzp, Pop Rock, Rádio Mix.
0: Estamos indo em novembro para 28 anos de carreira, que já é bastante tempo. É.
1: Que maravilha. Irmão, então foi um prazer, uma alegria muito
0: nós
1: grande.
0: Que agradecemos.
1: Né? E volto aí, a hora que vocês me chamarem, eu tô
2: volte
1: em pé
2: mesmo.
0: Adoramos.
2: Gente boa esse delegado, hein? O cara é fera, hein?
0: Adoramos, hein, Pedrinho?
2: Muito bacana.
1: Obrigado, foi um prazer.
0: Quem sabe daqui a pouco a gente cria um quadro pro delegado e a gente traz casos pra ele solucionar no ar aqui.
5: Legal. Então, acho legal.
1: Lá em São Paulo tem um delegado, não me lembro o nome dele, que participa dos programas, né? Mas eu tô, quando precisarem de mim, né? Eu me desloco pra cá e falo em nome da Polícia Civil também, né?
0: Claro.
1: Do nosso chefe Guerreiro, da nossa chefe Tomote.
0: Qual é o batalhão, delegado?
1: Eu sou da CORE.
0: Da CORE.
1: Da Coordenadoria de Recursos Especiais.
0: A subchefe Patrícia Tolotti esteve aqui ontem, né?
1: Sim,
0: subchefe da
1: sim.
0: Polícia Civil, Patrícia Tolotti.
1: Carinhosamente a gente chama ela de Totó, né? Mas a Patrícia Tolotti é fantástica e o chefe Guerreiro, que é um cara que eu aprendi tudo com polícia, eu devo a essas pessoas aí.
0: Conheci a Patrícia também, a delegada Patrícia, há pouco tempo. Eu e o Júlio tivemos um almoço com ela em Torres lá. É uma pessoa muito agradável, né? Gente finíssima.
1: Com certeza.
0: Delegado, muito obrigado. Parabéns pelo trabalho que.
1: Obrigado, irmão.
0: Estás
1: obrigado.
0: Fazendo na Ubra. Obrigado. Com certeza os alunos é que ganham e volte sempre.
1: Obrigado, um abraço.
0: Portas
1: a todos.
0: Abertas.
2: Obrigada.
1: Bom dia
2: para
1: todos aí.
4: Obrigado.
0: Muito bem, 2 minutos para as 8. Vamos botar três WhatsApp para botar em dia aqui, os
2: Bora.
0: Últimos três aqui.
2: Então
0: foi um monte hoje, né?
2: Foram muitos. Bom dia, Rádio Mix. Uma boa terça-feira para todos aí. Quem mandou foi o Rodrigo Jagger. Temos áudio também. Ah, não, tem mais um aqui, vou ler. Obrigado. Bom dia, Rádio Mix. Sou a Marcinha Martins de Porto Alegre.
0: Olá.
2: Escuta a rádio cedinho e quero convites para o Aqualocos.
0: Bora!
2: Beijo! Temos áudio aí. Solta.
0: Último áudio aqui antes da gente partir.
6: Fala, Rádio Mix do Rafael.
2: Fala!
6: Campo Bom,
2: Rafael.
6: Eu acho, na real, que a grande maioria dos casais se perdem ao ter filhos e deixar a sua vida de casal como era antes. Eu e minha esposa temos 2 filhos, estão mais de 13
0: Salvo
6: anos.
0: Salvo o Rui lá, delegado.
6: E a gente nunca deixou de sair sozinho, de ir num cinema, ir comer fora, só nós dois. Pessoal, e casa, tem filho e vira só o... Sabe, só ficam saindo com os filhos juntos. Cara, vocês têm que ter um momento de casal. Aí que, aí eu tenho certeza que é aí que se perde o brilho, sabe? Porque do nosso tempo de jovens ali, acho que só tem mais um casal que tá até hoje junto. O resto tudo já trocou, já de par, já umas 5, 6 vezes. Acho que o pessoal casa, se junta ali, tem uns filhos e esquecem que tem que priorizar o casal.
0: Tá certo, meu. É isso aí. Show. Valeu, obrigado mesmo aí pela participação. O Rafael. Obrigado pela participação de todos. O WhatsApp bombando mais uma vez. Obrigado, Thaís, até amanhã. Obrigada. Obrigado, Josi, até amanhã.
2: Até amanhã, beijo.
0: Obrigado, Júlio, até amanhã.
1: Até amanhã.
0: Obrigado, Pedrinho.
3: Valeu.
0: Até amanhã. Obrigado, Girino, Lucas Cunha.
5: Valeu, tamo junto, até amanhã, os guri.
0: Voltamos amanhã às 6 horas da manhã. Volte conosco, 107.1, a Rádio da Ubra. Todo mundo na Ubra, Ubra em todo mundo. Melhor mix do Brasil, tchau.
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11: Vamos que vamos de mais atualizações aqui no Melhor Mix do Brasil. E fica ligado se vai fazer o trajeto de Cachoeirinha sentido a Porto Alegre. Movimentação já mais acentuada na General Flores da Cunha e também na Assis Brasil. Na Assis Brasil, no sentido centro, não é diferente. Também tem um fluxo mais acentuado bem próximo da Avenida Sertório. Trago destaque ainda para o motorista que vai circular pela Plínio Crefe. No encontro com a Elvio Antônio Filipeto e também com a Francisco Silveira Bentencourt, tem relato de acúmulo de água na via, o que acaba impactando ainda mais na movimentação. 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Não sai daí que já eu tô de volta com mais.
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0: seu áudio com o seu nome, a cidade que você mora e peça essa música boa aí. 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
1: Olá, pessoal da Nix, bom dia. Aqui é Luiz Eduardo Bauru. Eu gostaria de ouvir Ted Swines, Lose Control. Se der, eu fico agradecido. Um abraço e Mix é muito bom.
0: Se der, Luiz, já deu, vai dar, vai tocar. E um salve pra Bauru, no interior de São Paulo.

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1: Olá, pessoal da Mix, aqui é a Gislaine, sou de Carmo de Minas, no sul das Minas Gerais. Gostaria de ouvir uma música com o Nio.
0: Sou Sick pra você e um salve especial para o sul de Minas Gerais.
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0: que vai ser agora, hein?
1: Bom dia, meu querido, tudo beleza? Sim. Eu sou Jair, aqui de Cocalzinho de Goiás, ouvindo a Mix, trabalhando. Gostaria de ouvir My Immortal, Evanescence.

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5: Falei que voltava, não falei? Tô de volta na área. Chama atenção agora do motorista que vai pegar a BR-116. Fica ligado no trecho de Canoa, sentido A capital. Movimentação bem intensa, bem próximo da Refap. E depois, passando desse ponto, um trânsito bem carregado que começa antes mesmo do viaduto da Inconfidência e segue até a Zaida Jarros, na região do aeroporto. Não chega a parar por completo, mas de qualquer forma o motorista que vai fazer esse trajeto tem que separar um tempinho a mais. 448 Rodovia do Parque é alternativa, mas na chegada à capital também tem lentidão. 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
1: Olá, amigos. Aqui é o Mona de Monte Azul Paulista, da marcenaria do Barno. Toda a equipe que queria ouvir a música The Monster, Rihanna e Emily.
0: Do Barno vai parar, hein? Um salve pra Monte Azul Paulista, no interior de São Paulo, cidade também sintonizada aqui na Rádio Mix. Mona, obrigado, hein? Isso aqui faz tempo que

0: Mix agora 8h39, 21 Pilots, Helens.
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0: Já mandou seu áudio? Sua participação pode entrar no ar a qualquer momento aqui no Pede.

0: vai ser agora, hein?
1: Bom dia, aqui é o Rogério, governador Valadares, Minas Gerais. Toca o Don Chu aí pra nós, por favor. 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
0: Um salve para governador Valadares em Minas Gerais, mais uma cidade sintonizada aqui na Rádio Mix. E o Tio tem tantas, ele não escolheu a música, então vamos escolher pelo Rogério aqui. Vamos com I Still Haven't Found What I'm Looking For, lá dos anos 80.
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4: Se as bandas
5: produzidas
4: pro gauchês, baita Cusco, pra começar devagarzinho.
5: Cachorro grande.
4: Baita. Clérigos de Idioma.
6: Clérigos de Idioma.
7: Idioma?
6: Clérigos é
7: papas na língua.
4: Olha aí, ó, papas
5: na língua. Toma.
4: Papas. Desacerta o brigadiano.
7: Desacerta o brigadiano.
8: Você que é da polícia.
4: Polícia. Quase.
5: De polícia?
4: Não. RPM.
7: RPM.
5: Ah, ô, meu.
7: RPM
5: de Polícia Militar.
4: Aí, mas o último agora, Latera do Puta Chute Forte. Um cantor.
7: Cantor. Roberto Carlos.
4: Aí, fechou?
5: Aí!
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13: Bora de mais atualizações do trânsito aqui no Melhor Mix do Brasil. E chama atenção agora do motorista que vai pegar a freeway no sentido ao litoral. Bem próximo do cruzamento com a BR-116, tem uma movimentação mais acentuada. Por ali temos o registro de uma ocorrência e atendimento, uma colisão entre dois veículos. Não chega a congestionar, mas de qualquer forma quem vai fazer esse trajeto tem que ter uma maior atenção, além de uma certa redução na velocidade, que vai ser necessária ainda na chegada à capital pela Zaida Jarros. Trânsito intenso por ali, até a saída para a Avenida Ceará. Seu caminho pode render mais. 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
5: Falei que voltava e tô de volta na área, com destaque para o motorista que vai circular pela Carlos Gomes no sentido ao aeroporto. Movimentação mais acentuada desde a saída da Protásio Alves até a altura da Plínio Brasil Milano. No sentido contrário, não é diferente. Também temos alguns pontos de lentidão entre a Plínio e a Nilo Peçanha. Então já sabe, tem que ter uma certa redução na velocidade, além de uma atenção a mais, que vai ser necessária ainda na Protásio Alves no sentido centro. Entre a Coronel Lucas de Oliveira e Ramiro Barcelos, também tem uma movimentação mais acentuada. Se liga por ali. 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

0: Mix agora 3 para as 10 é o The Wallflowers, One Headlights.
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5: Falei que voltava e tô de volta aqui no melhor mix do Brasil. E com destaque para motorista que vai circular pela zona norte da capital. Fica ligado na Assis Brasil, tanto no sentido centro quanto em direção aos bairros. Entre o Terminal Triângulo e o Viaduto Birici. Por ali a movimentação é um pouco mais acentuada, então já sabe, tem que ter uma certa redução na velocidade, além de uma atenção a mais. Além do fluxo habitual do horário, também tem acúmulo de água na pista, então já sabe. Avenida Sertório é alternativa, mas também conta com alguns pontos de lentidão bem próximo da Dona Alzira e também da Avenida Polar. 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

0: 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Mix o som do Bruno Mars, I just might. Faltando 5 para as 11.
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3: Ou é muito rico ou é muito pobre quem tem cavalo.
4: Cavalo, é verdade.
5: Cavalo.
6: É, depende de como tu usa ele.
3: É, mas é. Sim, mas
4: é o cavalo.
7: São duas pontas. É difícil a classe média ter um cavalo.
3: Que não é todo mundo que pode entrar no teu bairro.
4: Ah!
3: Não é todo mundo.
8: Baque crítica, hein?
3: Outra coisa, receber dinheiro do governo. Ou tu é muito rico ou tu é muito pobre. Se tu tem mais de 3 filhos. Se tu não tem bens no teu próprio nome.
4: Mais uma crítica. Exato. Social.
3: Foto com político. Casa no morro. Um carro velho e barco. Ou tu é muito rico.
4: É,
3: ou tu é muito pobre.
8: Mas foto com político me pegou ali.
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11: Bora de mais atualizações do trânsito e fica ligado se vai circular pela Avenida Ipiranga no sentido ao centro. Movimentação mais acentuada por ali, principalmente no encontro com a Rua Santana. Nesse trecho temos uma ocorrência em atendimento. Uma colisão entre dois carros, o que acaba impactando ainda mais na movimentação. Além do trânsito habitual do horário, os agentes da EPTC já estão no local fazendo atendimento. Chama atenção rapidamente para o motorista que vai circular pela Protásio Alves. Atenção no encontro com a Euclides Triches, porque temos um semáforo fora de operação, então já sabe, atenção por ali. 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
13: 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Começando mais um cafezinho no 107.1, que é a rádio da Ubra. A partir do meio-dia e meio-dia e dois desta...
14: Hoje é terça-feira.
13: Dia 21/7/2026. Bem-vindo ao cafezinho, cara. Todos os dias, há 29 anos já, enlouquecendo o teu almoço. Enquanto tu almoça gostosinho, nós passamos fome por você.
15: Exato.
16: Ah, é verdade,
15: eu
16: né?
15: Eu tô com fome aqui, hoje,
13: com o estômago roncando.
16: Dá pra dizer que estamos há 29 anos doguinho. Fazendo greve de fome?
13: Sim, e passando fome.
16: Não a gente.
13: E passando fome pelos ouvintes.
16: É. Depois a gente come? Sim.
13: Tá,
16: mas não é esse o assunto agora.
13: Não, a moral
15: às vezes
13: é,
15: antes.
16: É do meio-dia.
13: Não, e toda a beleza e o glamour de se sacrificar pelo ouvinte.
15: É.
13: Entendeu? De sentir fome por eles.
16: Nós somos heróis, tudo por
13: e ter eles, fome, né? De entretenimento.
17: Né? Eu faço tudo por eles.
16: A nossa profissão, ela é tudo. Muito necessária, né? Sim. De nada por salvar. Parabéns pra gente.
17: Salva salvando vidas.
16: Salvando a cultura e o entretenimento.
13: Finalmente
16: bem,
13: as
16: né?
13: Pessoas perceberam, né? Que.
16: É
13: médico.
16: Enfermeira.
13: Enfermeiro.
16: Cuidador de idoso.
13: O que é, mano? Bombeiro. Oi, bombeiro.
16: Bombeiro.
13: O que seria de todos eles sem ter um cafezinho?
16: Filma.
13: Não, não tem como. Vou levantar a plaquinha do humor aqui, senão a galera vai achar que eu tô. Mais sério, tá ligado?
15: Humor.
13: É
15: humor.
13: Ironia, gente. Tô brincando.
15: Comédia.
13: É comédia. E bora então começar mais um programa, porque temos na bancada de hoje a Ana Brandão. Palmas!
18: Muito bom dia. Eu não almocei, então pra mim é bom dia.
16: Não almoçaste?
13: Isso aí, cadê a música, cara?
18: Ele me odeia, eu acho.
16: Ô, Gélis.
15: Ah, da Ana.
18: Nossa!
16: Não, Gélis.
15: Cric, cric. Desculpa, eu tava organizando outra coisa.
16: Dos monstrinhos da RBS.
15: Ah,
13: o elefante é pã de Parmalat.
15: Atravessando a cidade, aproveitando, lava rápido.
13: Hot uma mão, lava
17: o
13: Gélio, outra.
17: O esquece logo lava. A música da única menina da bancada.
13: Ah, eu não quis nada, cara.
16: É, meu amigo.
13: Eu não quis nada.
18: Ele tá meio machista nos últimos tempos.
15: Fui babaca.
13: Fui babaca.
18: Foi muito babaca.
16: Ah, dá pra trazer pra rádio, né?
13: Dá, óbvio.
16: Depois, muito, então tá, vai ter hoje.
13: Mas
16: então.
13: Eu faria isso, primeiramente, a gente bota as ideias na mesa e depois a gente pega dos ouvintes.
16: Ah, sim, eu acho também.
13: Os ouvintes mandando sempre os ouvintes.
15: Ah, é verdade.
13: Porque a gente faz agora na televisão, pra quem não tá ligado, todos os dias, das 11 ao meio-dia, tem cafezinho na TV.
16: Uhum.
13: Na Ubra TV, TV Cultura.
16: Outro
13: fazer
16: layout, outro formato.
13: Outra coisa, outra formiga. E aí tem um jogo que o Eric Clapton fez, que é o Sou Babaca ou Não.
16: Exatamente.
13: Como é que era?
16: É, a gente ficou no Tribunal do Cafezinho, lendo histórias da internet.
13: Com autoridade que temos.
16: Com autoridades que temos. É, as histórias do Reddit, é um clássico isso, não é? O Am I the Asshole. E a gente definindo, nós, por nós, se a pessoa que escreveu a história
13: porque
16: é babaca
13: alguém
16: ou não é.
13: Que pode julgar o outro... É o cafezinho.
16: Exatamente. É sempre aquela coisa, né? Não julgue os outros. E é verdade, não julgue os outros. Deixa pra gente julgar, entendeu?
17: Eu julga. Acho que a gente pode fazer aqui no ao vivo, cada um contar uma história que, no caso, é de um amigo.
16: Isso é bom.
13: Eu tive uma vez, cara, eu fiz uma campanha uma vez muito legal com a Unimed, onde eu ia nas escolas e a galera falava coisas tipo assim: o nome da campanha era Uma Vez um Amigo Meu. Que era sempre contando histórias de amigos, tá ligado? Mas era coisa com a saúde e tal, lá, né? Tipo, uma vez um amigo meu fumou, não sei quanto.
16: Uma vez
13: começou,
16: amigo
13: foi,
16: meu.
13: Sabe?
16: Mulher de amigo meu.
13: Então, acho que é legal o nome do quadro.
17: Instrumento musical.
13: Sou chato, sim. Sentir fome é diferente de passar fome. Assinado O Chato. O Alex Caetano falou.
18: Eu estou com fome, então.
16: Tá,
18: assim,
16: okay.
13: Sentir fome e passar fome é diferente.
16: Tá, ok.
13: É,
17: mas tu tá
16: mas
17: com
16: tem uma
17: fome
16: galera,
17: hoje, mas tu tá sempre chato.
13: Galera... Ah, tu foi chato agora, Alex. Parabéns, foi chato.
16: Tem uma galera nos podcasts que é,
17: menina,
16: que é engraçado.
17: Pô,
16: o cara
17: tá
16: falando... Ah, meu, isso é... olha o argumento que é ridículo. O cara falando assim, ó... É impossível acabar com a fome no mundo. Porque tu vai comer agora, tu vai ficar com fome amanhã.
13: Não, pior foi um cara, um deputado, que ouviu o cara falando que nem todo mundo tinha que estudar. Tinha que ter acesso ao ensino.
15: Mas óbvio que ele não quer.
16: Nem todo mundo tem que ter...
13: Por quê? Porque às vezes uma pessoa que... para a vida, para estudar medicina, por exemplo, se não estudasse, seria um baita do mecânico. Nossa, essa foi a frase do cara.
16: Ô, meu,
13: não, seria o melhor mecânico. Seria o melhor pedreiro. Mas não, ele quis fazer e ele vai ser um médico ruim.
16: Mas ele pode ser várias profissões e não, pode ser o que ele quiser.
13: Esse cara não pode ser deputado, começa por aí.
16: É, não, isso aí com certeza.
13: Mas por aí.
16: Mas é doido, porque ele ainda tá invalidando uma outra profissão. O que ele quer dizer assim, ó? É, pra que estudar? Vai ser mecânico. Ele ainda está diminuindo a outra profissão.
13: Mas ele é tão babaca, ele é babaca, que ele achou que ele tava assim, tipo, não, cara, não é que eu não queira. É que na real não tem por que pessoas quererem todo mundo ser uma profissão, que ele falou, digna. Cara, essas
15: barras.
16: Uma escolha de palavras tenebrosa, né?
13: Tipo assim, ser médico, engenheiro, blá blá blá. Não, cara, às vezes tu tem que deixar não estudar pra ser um bom
15: mecânico.
13: Padeiro.
15: Ah, imagina.
13: O cara falou essa palavra. Eu pensei, meu, o pai do Billy é um padeiro. E o pai do Billy é um gênio. Tá ligado? Sim. Tipo.
17: Não, fazer um pão é tipo assim, botaram um pendrive.
15: É,
17: tipo assim, na cabeça dele não tem que estudar, botaram um pendrive, você fazer pão.
15: Tá louco?
13: É. Não, na cabeça dele, assim, a pessoa que é padeiro, que ele falou padeiro, falou pedreiro e falou mecânico.
16: Uh-huh.
13: Esses três tem que estudar uma caramba pra fazer o que fazem.
15: Não, tipo assim, tu consegue fazer um pão em casa, mas um pão bom, eu consigo fazer mecânica. Mas
13: agora
15: uma mecânica
13: ele
15: boa.
13: Tem faculdade, não tem que.
17: Não, e outra coisa, na quantidade, né?
15: Nossa, tá louco, cara.
16: Exatamente.
17: Vamos fazer 500 pão.
18: Tu dobra... Isso é extremamente mesquinho.
13: Mas essa pessoa foi eleita.
15: Às vezes tu dobra a receita de sobremesa, tu já erra. Tá só dobrando.
16: Não.
13: É que você pensa que essa pessoa foi eleita por vários humanos. Nós pagamos o que os outros estão dizendo.
18: Essas pessoas que acham que essas funções de dia a dia que são básicas, elas devem ser desmerecidas. Mas elas são básicas. Tipo assim, se não existissem, a gente estaria ferrado, essa é a verdade.
13: Mas sabe, pior, vai impactar vocês no Instagram, porque tá bombando esse corte.
16: Ah, é
13: vai
16: recente?
13: Cair vocês, né?
14: Não, sabe o que não precisa? Deputado.
17: Muito quente,
13: não,
17: hein?
13: Não, precisa, mas não tem que ser aqueles babaca, tá ligado?
16: É, não precisa de
14: e também não precisa ser 700 também, né?
13: Talvez.
17: Bem, esses dias eu entrei numa discussão sobre profissões que eu acho importante e que eu acho que deveria ganhar muito dinheiro.
13: Falamos agora há pouco de professor.
17: E eu tava falando dos lixeiros.
13: Boa,
17: eu falei assim, muito. Porque tipo, os caras acham que, tipo, tá, beleza, cai nessa aí de tipo, não fez nada, vai ser lixeiro. Não, peraí. Primeiro, o risco.
16: Não, o risco preparo.
17: Então eu já acho que.
16: Mas tem uma. Eles recebem salubridade, tem uma.
17: Mas ainda é muito pouco, os caras ganham uma graninha. Claro. Então eu acho que tinha que ser uma granona, porque os caras lidam com uma parada que, tipo, é com as coisas sujas das nossas casas, tipo assim.
15: Perigosas.
17: Perigoso. Então eles estão colocando a vida em risco. Então tinha que ser uma coisa muito bem remunerada,
16: e
17: na minha cabeça.
16: Ver, né? O caos na cidade, uma semana.
17: Óbvio, cara.
13: Aconteceu outra semana aí, cara. Os caras ficaram uma semana lá sem. No verão. Você passar ali, a cidade virou um caos.
17: Meu, ontem eu falei que eu tava. Eu falei no programa que a gente gravou que ontem eu peguei o dia pra lavar minha casa. Meu, vários lixos. Eu fiquei pensando, acho que eles não vêm hoje, meu. Tá caindo o mundo. Os caras estavam lá, só viu os gritinhos, não sei o que, dá remo. Os caras embaixo de
13: chuva. E
17: outra
13: coisa, cara, hoje eu peguei e postei, eu tava indo de casa, depois da gravação aqui do YouLive, inclusive. Indo pra casa era quase uma da manhã e eu passei na frente do Araújo Vena, na.
15: Oswaldo
13: Areia. E aí tinha um casal de garis ali limpando assim. Meu, a cidade deserta, deserta. E eles dando a vida pelo negócio. E eu fiz uma foto e botei no Instagram e botei isso com capinha de super-homem, tá ligado? Tipo assim, pô. Só que eu não botei nada, não botei uma legenda, só botei isso. Ó, por quê? Por quê? Não entendi. Gente.
16: Ah, o cara não quer confronto.
17: Tá louco, né? Por quê?
16: Os
17: caras não. Mas é
13: os caras são um super-herói, mano.
14: E outra coisa, que corpos, hein? Corpos sensuais.
13: Tem um cara, um gari de tramando aí que tem 1 milhão de seguidores, cara. Porque ele faz. Ele corre e ele vai cantando junto e ele vai derrapando assim como se fosse.
17: Ah, pode crer.
13: O corpo do cara, é um bagulho. Ele tem 0,01 de gordura. É uma coisa assim, desenhada. É.
14: Ah, tem o gari sorriso, né?
13: O dia inteiro.
14: Que limpa a Sapucaí.
17: Ah, o famosaço.
14: Esse é o famosaço. Esse é, pô.
17: E é que a galera, esse teu comentário que tu falou que alguém fez no teu Instagram, a galera acha que é assim, tipo, tem uma coisa de... Isso eu acho que é até uma coisa do ainda da época dos escravos, de tipo assim, tá fazendo o que...
13: Sim.
17: Sabe?
15: Você paga pra fazer.
17: Pouquinho... É, tá me serve.
16: É um pouquinho de inveja, mas eu faço mais, por que eu não sou herói, então? Eu quero ser herói.
13: E outra coisa, tem um humorista também, já que falaste de humorista também,
16: claro,
13: no programa passado, que...
17: Não me entregou o ar.
13: É, beleza. E eles não. A Vivi lembrou muito bem aqui, ó. Eles não são lixeiros, são coletores. Lixeiros somos nós, que produzimos o lixo.
16: Ah, o lixeiro.
17: E como outra coisa que eu sempre reflito quando eu faço meu faxinão: como o cara gera lixo.
13: Claro,
15: mas tem muita coisa que é muita embalagem também.
17: É, cara.
16: A questão de embalagem é uma doideira. O que a gente joga fora de plástico.
17: Não, é muita
15: coisa.
13: Mas tem esse humorista que eu comentei, cara, que uma vez eu vi, ninguém me contou, eu vi ele pegando e jogando papel no chão dentro da empresa que a gente trabalhava. Dentro da empresa que a gente trabalhava.
15: Ah, eu sei.
13: E aí ele falou, não, mas é que tem que deixar trabalho pra quem faz a limpeza.
14: Não, tem que fazer.
13: Bom
14: pensamento. Então, nojento.
13: Mas hoje ele tá bem...
18: Ele tá bem...
13: Bem limpinho e bem isolado.
17: É, e é por isso, é nesse pensamento. As pessoas têm de, tipo... Não, tem que fazer. Na real, tipo, na cabeça dos caras, tipo, tô até ajudando o cara a ter emprego.
13: É isso, cara. É. Esse é o...
17: Sujeito.
15: Não, mas o que eu... Meu sonho é não ter carinho. Meu sonho é não ter carinho.
18: Eu humilhar mesmo.
15: E todo mundo...
18: Eu tenho o conceito de que toda pessoa que faz isso, ela já foi muito humilhada e ela quer humilhar pra... Exato. Alguém se sinta um pouco.
13: Sabe que eu fui gari por um dia, né? Eu fiz o Masbat, tinha uma série de matérias que eu falei no SBT, que eu passava a profissão por um dia. Já fui tudo. Mas
16: sempre falando da ex, né? Cara, vem do nada.
15: Não, e era... O Capô era 3 corridas, uma...
13: Meu, e aí, seguinte, a gente fez a parte que eu vivia o dia com eles, de me fardar e tudo mais, pegar o ônibus e tal.
18: Fardar.
13: E tinha a parte. Não, fardou, meu. Fardar. A farda deles é braba, velho. E aí, seguinte, depois começou, a câmera se escondeu e eu fiquei sendo gari por 3 horas sem as pessoas saberem que eu era uma pessoa gravando TV. Sim. Tá ligado? Meu, os caras do meu lado, eu aqui com o lixo, né? Uhum. E as pessoas do lado jogando no chão o papel. E aí tu pensa, cara, eu passei uma raiva agora, mas o cara passa todo dia, o dia inteiro, tá ligado? E aí tu começa a ver que o ser humano é pobre.
15: Esses caras ganham um tênis, por exemplo?
13: Cara, eu acho que sim, acho que ganha a estrutura toda
16: Eu acho que é EPI, né? Porque se não me engano, porque,
15: meu,
16: eu não sei se em todos os lugares, mas eu acho
17: mas que... Mas eu não vejo gente que ganha com os tênis público, né? Iguais. Sabe quem deve ser? Como o cara que realmente trabalha no caminhão do lixo, eles devem ganhar uma EPI, mas tipo, meu, os caras estão pulando do bagulho em movimento.
13: Sabemos, né? Isso aí, até se alguém tiver informação.
17: Mas porque o cara deve colocar um tênis ali de corrida, confortável, porque os caras estão pulando.
13: Sim, mas é que é fornecido. Que bonitinho, eu tô achando que o gari era um piazinho, vestido de gari.
18: Provavelmente não.
13: Achando que eu era uma criança vestido de gari. Não, era o mesmo, tá porra. Mas então, dito isso, cara, um grande beijo pra todo mundo que cuida dele. Os nossos coletores e quem cuida da saúde, da limpeza e da manutenção
17: das nossas casas,
13: das cidades, das casas, das, né, cara? Realmente um dos trabalhos mais importantes.
14: Um beijo pro velho lá que limpa as praças lá e conta piada pras pessoas, que é o Gari Toledo.
16: Beijo para o Gari Toledo.
17: Eu não aguento mais essa piada.
13: Eu vou fazer toda vez que acho que depois de 3 vezes já aspira, né?
16: Trago informações aqui, hein? Um lixeiro no Brasil ganha em média de 1.800 a 2.500 por mês, incluindo o salário base e o adicional de insalubridade.
15: Meu, adicional já incluso?
14: É. E o benefício de um corpo sarado.
16: A contratação...
13: E vamos com GPT, não é lixeiro, né?
16: É, mas...
13: Não sei.
16: A contratação pode ser via concurso público ou CLT, dependendo se o serviço de limpeza urbana é municipal.
13: Ah, sim.
17: Ah, pode crer.
16: É, o concursado, diversos municípios realizam, terceirizado, a maioria das cidades contratam empresa privada. Ok, remuneração, é isso aí mesmo. Tem a insalubridade, benefícios, seguro de vida, plano de saúde, odontológico, cesta básica, vale transportes, vale refeição, vale alimentação. Mas não fala do EPI. Deixa eu ver aqui.
17: Não, enquanto pesquisa aí, sabe, essa história começou... Quando eu puxei o papo do lixeiro que tinha que ganhar mais, veio o papo da meritocracia. Por que eles têm que ganhar mais? Não pode ser que a gente vai entrar nesse assunto. Enfim, as pessoas são loucas.
18: É que eu acho que é por isso. Acho que as pessoas acham que esses moça da limpeza, essas pessoas que fazem o trabalho braçal...
17: É uma punição.
18: Pedreiro. Que pena que você não estudou. Se você tivesse estudado, talvez você seria alguém melhor.
13: Não precisaria estudar.
17: Beleza. Não. Daí eu botei em xeque, tipo assim, tá? Vamos imaginar, todo mundo estudou. Tem problema nenhum. Quem vai juntar o teu lixo?
18: Alguém ia ter que juntar.
17: Alguém vai ter que juntar o lixo? É.
15: Faculdade e pós-graduação.
17: Alguém vai ter que juntar. E aí, quem vai fazer o trabalho literalmente sujo? Esse cara tem que ganhar bem, meu.
18: Não, e lembrando que tem que ganhar bem, meu. O Brasil não é igual pra todo mundo e a educação
13: não é igual. E existe um exemplo de profissões básicas de manutenção da sociedade, que nem falou professor, gari, bombeiro e tal, que em países que estão dando certo, os caras decidiram, vamos pagar muito bem essa galera.
16: Sim, porque eu quero os melhores aqui, né? Exato.
17: E isso que a gente tá falando só pelo o trabalho do cara que ele deveria ganhar muito bem. Uhum. Mas daí entra o outro passo, que daí eu trouxe em xeque também, que é o quê? O preconceito. Claro. Imagina o cara, vou buscar o filho na escola, baquelar o filho do gari. Sim. As pessoas têm preconceito.
18: É. Sim.
17: Então o cara passa por uma questão social enorme. Então esse cara te ganha muito bem, mano.
16: Mas olha só, tá? O fornecimento de sapatos e outros EPIs é obrigatório por lei, totalmente gratuito pro trabalhador.
15: Okay.
16: Isso entra em calçados especiais, proteção do corpo. Proteção e higiene, protetor solar, capa de chuva, abafador de ruídos, tudo isso.
13: E outra, você que vai quebrar uma garrafinha em casa, enrola num jornalzinho, tá ligado?
17: E agulha, nem vou dizer, né?
15: Caixa, entendeu? De sapato.
13: Pô, cara, não custa, tá ligado? Pensa que ele é um ser humaninho do lado ali, é teu brother, sabe?
18: Exato.
13: Dito isso, aprendi a bancada já, não?
15: Não.
16: A Ana.
13: É que como vem depois do programa, eu acho que já fiz, tá ligado? Temos também a Eric Clapton na bancada.
16: Presente, professor.
13: Temos também o Simon do grupo do Bola, sim.
17: Bom
13: o nosso
17: dia.
13: Amado Bolinha. Cuidem, que daqui a pouco vai ser o Bola Murcha, hein? Também não, temos aqui o nosso Billy Joe. Palmas para Billy
16: presente.
13: Joe.
16: Presente!
15: Aqui também.
13: Temos também o nosso Gélis com Machado, que tem um saio em cada panturrilha. Muito prazer, eu sou o Cafu e começa agora mais um cafezinho. Dito isso, um grande beijo. Um abraço.
14: O Monjaro do Machado. Eu adorei.
13: Cara, dito isso, cara, um grande beijo a você que agora que é gari, que é coletor e que tá ouvindo o cafezinho.
14: Isso.
13: Sendo que você agora, esse programa é especial pra você porque você é fera demais. Vamos comer.
14: E um abraço também pra você que tá se sentindo um lixo.
13: Também.
16: E o que acontece, né?
13: Isso veio do fundo do coração, achei estranho.
14: É porque eu tô me sentindo.
13: O que aconteceu contigo, cara? Me conta.
14: Tá frio, cara.
13: Ah, tá, tem isso.
14: Meu, tô chovendo olhar. Eu tenho uma moto, Capu.
15: Tu não é um lixo.
14: Deu carona pra ele? Deu carona hoje, mas eu tenho moto.
17: Carona, amor, carinho.
13: O que tu achou? Agora acho que é hora de tu confessar o que aconteceu no carro de vocês.
18: É.
17: Como assim?
16: Tu falou fofoca, que o Billy né? falou uma fofoca.
17: Ah, meu, o que acontece? A gente veio conversando, né? Como sempre, papos profundos, cabeças. Aham. Falando em cabeças. Isso. Ele começou a falar mal da... Menina tá ficando muito
14: ela mesmo.
17: Eu me esqueci o nome de novo.
18: Luísa Sonza.
17: Luísa Sonza.
14: É.
17: Que horror, cara. E ele tava falando que a Luísa Sonza não conseguiu nada na vida.
13: Porra,
17: porque
13: que
17: ela
13: isso?
17: é muito ruim.
13: Tá maluco?
17: Quem gosta da Luísa Sonza é debiloide.
14: Eu falei isso, a cara da Ana tá impagável.
17: Eu vou contar pra Ana.
14: Eu sou muito ruim.
16: Daí essas frases saíram de sua boca, Billy Joe.
14: Ah,
16: isso
14: não
16: parece algo que tu falaria.
13: Não parece algo que um cara tão legal quanto o Billy falaria.
17: Ele
13: não.
17: falou. E eu queria saber o que, que a Ana acha sobre isso.
14: Que eu vou chorar na Ana Maria.
18: Eu quero primeiramente saber o que, que o Billy falou.
13: É. Eu pergunto pro Billy.
16: É.
13: Né?
16: Ô, Billy, Billy, o que
18: você falou?
14: O fecha em mim que eu vou chorar na Ana Maria.
17: Eu vou explanar. Foi a polêmica... Ó a cara dele. Tira o microfone da cara. Foi a polêmica do relacionamento dele com o Whindersson. E ele falou que ela seria nada se não tivesse.
14: Falei isso? Essas palavras, Bolo.
16: Mas o Chico Moedas não seria nada se não fosse
14: também.
17: Tá, não, calma.
14: Deixa eu falar o que o Bola falou.
17: Não é não adoça. Eu quero ouvir ela agora.
14: O Bola falou. E o Bola
17: falou. Eu não falei
14: falou.
17: Nada.
14: Não falou nada.
17: Não falei nada. Eu gosto dela.
14: Tu gosta dela.
17: Menino, tá chegando mesmo. Eu só quero saber
14: dela
17: o que a Ana pensa disso.
13: Não, gente, vamos combinar. Não seria nada. Não, é muito pesado, hein?
17: Todas as vezes eu tenho vontade de falar com o Chico
13: Mineiro. Ela é uma cantora já, uma mulher, blá, blá. Impulsionou. Né, impulsionou a carreira dela, certo?
17: Ah, eu quero saber o que a Ana acha sobre isso.
16: Mas isso é padrão, relacionamentos impulsionam carreiras, mantêm carreiras, relacionamentos erguem isso pros dois lados.
13: E até pessoas que eram fodas, tipo assim, Gisele Bündchen e Tom Brady, por exemplo. Claro. Os dois já eram muito brabo. Sim. Mas, pô, juntou, virou o Megazord.
16: Luciano, Hulk,
13: tá
16: ligado? Angélica.
13: E Angélica.
15: Brad Pitt e Angelina Jolie.
13: Virou o Megazord.
17: Mas o que a Ana acha disso?
18: O que eu acho disso?
16: Uhum.
18: Eu acho que falta informação pra vocês.
17: Vocês? Eu amo o Billy!
14: Eu tenho que falar o que o Bola falou.
18: Eu acho
14: também.
18: Que é muito fácil ler a manchete e ter uma opinião.
16: É,
18: e não
16: é
18: a matéria.
16: É verdade, é verdade.
13: Mas tu é a fã fervorosa que compra briga pelo artista ou só gosta da música dela?
18: Não, é porque, tipo assim, eu gosto muito dela. Já ouvi muitas coisas sobre
17: Prefiro
18: a
17: isso.
18: pessoa, Luísa Sonza. Ah, é. Porém, eu gosto muito da artista. Mas eu acho que especificamente falar sobre relacionamento e falar... Ah, porque a mulher... Porque, tipo assim, estruturalmente, a mulher, ela sempre vai ser linkada a um homem.
13: Agora.
18: Entendeu? Tipo assim, se vocês forem pegar várias mulheres que estouraram, alguém sempre vai falar, ah, fulano é quem? Ah, não, mas fulano namorou fulano. Ah, então, tipo, a justificativa pra aquela mulher ser famosa e ter dado certo na vida, ah, ou é porque namorou fulano, ou é porque é irmã de ciclano,
17: Billy
18: amiga.
17: Foi babaca.
18: Então, tipo, eu acho muito complicado a internet vir e falar isso, tanto que o Whindersson acabou com a carreira dela e ela se reergueu. Então,
16: o Whindersson acabou com a carreira
18: na minha,
16: dela?
18: Tipo assim,
16: como que ele acabou com a carreira
18: quando
16: dela?
18: Quando a Luísa Sonza...
13: Ele acabou com a psicologia também, né?
18: É, além de acabar com... Porque o Whindersson, ele tem depressão profunda. E aí, na época que eles tinham terminado, começou a fofoca de que ela tinha traído ele, porque por causa daquele clipe com o Vitão e tudo mais. E na época, ela começou a receber muito hate. Tanto de pessoas, enfim, perseguindo ela. E tanto que ela foi morar fora do Brasil por um tempo. E aí, ele deixou esse hate acontecer. E 2 anos depois, quando ela lançou Penhasco, que foi aquele álbum que, enfim, estourou lá do Penhasco, o índice jogou do Penhasco, que foi a primeira vez que ele falou que ela nunca traiu ele.
16: Tá.
18: Só que ele deixou 2 anos rolando,
16: Render.
18: Entendeu?
16: Então, mas então, a não ação dele é o que estragou a
18: Tanto
16: carreira
18: Tanto que,
16: dela.
18: Quando o Whindersson teve um filho e o filho do Whindersson faleceu, a internet falou que a Luísa Sonza tinha feito...
16: Ah, não.
13: Meu Deus.
18: Entendeu?
13: A internet tem muito babaca.
16: Aí é dodói.
18: Porque ela já tava recebendo muito hate, então, tipo, tudo que aconteceu na vida do Whindersson era a Luísa que tinha feito errado.
13: Mas vamos dividir aqui rapidinho aqui, ó. Ah. É babaca ou não é babaca?
16: Quem?
13: Billy Joe?
16: Eu não sei se é.
15: É que a gente não sabe se o valor é verdade. Mas você sabe
18: Eu acho que o pensamento de achar que uma mulher só é famosa pelo namorado é um pensamento babaca.
16: Mas eu acho que. Não,
14: peraí. Mas agora tá mudando também. Tem muito cara. Claro que sim. O Chico Moedas, o volante do Mirassol lá com a Isa.
16: O Chico Moedas, eu acho que é o exemplo perfeito, porque ele tem. É exatamente com a Luísa Sonza a relação dele, né? Uhum. E ele foi erguido por esse relacionamento com ela.
13: Eu não sabia quem, mas já que ele era no mundo.
15: Ronaldo e a Daniela Scarelli, lembra?
14: Lembra disso?
15: Uhum. 3 meses, casaram. Uhum. 3 meses, acabou.
16: Aquela ela que derrubou o YouTube, polêmicos. Hein? Daniela Scarelli.
13: Mas difícil, o Whindersson no Brasil. Derrubou. O Whindersson foi babaca?
17: Eu não acho.
16: O Whindersson, eu não sei se é, assim. Porque ele pode só... Quer dizer, eu não sei. Olhando o Diago de fora, com essa história de agora, me parece que ele pode só, tipo, ah, não quero me meter com isso aí, azar.
18: Eu acho babaca tu deixar uma pessoa receber hate e, tipo, por 2 anos, que é muito deixar tempo, deixar fermentar e, tipo, 2 anos depois falar, ah, gente,
13: mas ele tinha obrigação de se meter? Eu não sei mesmo, tá?
18: Não é que ele não tinha obrigação. Tipo, eles terminaram o casamento...
13: E aí
18: uma semana depois, e ela só que, tipo assim, ela foi na internet e ela, tipo, chorava, ela deu entrevista falando, gente, por favor, parem, porque as pessoas começaram a perseguir ela na rua, entendeu? Falando que ia matar ela.
16: Que nossa, isso?
18: Não sei se pode falar isso aqui.
13: Ô, internet é uma bosta,
18: entendeu?
13: É.
18: E aí, tipo assim, ele poderia ter, não é que ele precisasse se meter, mas ele poderia ter aliviado, ter ido na internet e falado, gente, isso não aconteceu.
16: Eu vou servir de advogado aqui do Whindersson Nunes. Nunes, apenas do Whindersson Nunes, tá? Porque
13: eu
16: o que aconteceu...
13: Alei, brother.
16: Porque o que aconteceu é... Eu tô com a lei. E me corrige se eu tiver errado. Mas o Vitão era amigo do casal, né?
18: Ah, tanto que
16: ele comentou
15: meu casal. Meu casal.
18: Isso é mentira.
16: O meu casal é mentira.
18: É mentira.
16: O post do meu casal.
18: Nunca existiu o meu casal. Nunca existiu. Foi um meme criado pela internet.
16: O post.
13: Ah, meu mundo caiu.
16: Meu casal.
13: Meu mundo caiu.
16: Comentário
18: todo mundo
16: do Vitão.
18: Na época achou que era verdade, mas não era. Mentira. É tipo aquele do. Parece que a Ana Castela
17: não foi verdade, mas não foi ele, tipo, na época, tipo assim.
16: Atenção! O suposto comentário meu casal feito por Vitão em uma foto antiga de Luísa Sonza nunca existiu.
18: Meu Deus!
16: A imagem que viralizou na internet foi alvo de montagem.
18: É.
16: Tanto o cantor quanto a Luísa já confirmaram que o print era falso. Então o meu argumento que eu ia dar acabou. Porque o que eu ia dizer. O que eu ia dizer é baseado nisso, tipo assim, talvez, por mais que ele não traiu, mas ele ficou brabo do tipo assim, meu, eu não.
13: Cara, é que nem
16: amigo.
13: O papo da mulher
16: não,
13: do Cacá que falou que ele era muito perfeitinho.
16: Isso também foi falso.
13: E o meu virou uma.
18: Entendeu?
16: Então, dito isso,
13: vamos seguir o programa.
16: Baseado nisso, fake news altera mesmo a percepção de realidade das coisas e a opinião das coisas. Mas, igual, eu não gosto de artista que tudo que eu sei dele não é extra.
13: Não é música.
16: O que ele faz, entendeu? E a Luísa Sonza meio que tá nessa área pra mim, assim.
17: Exato.
13: Eu entrei num assunto sobre isso, cara, semana passada com um amigo meu, sobre Sorriso Maroto. Nada a ver uma coisa com outra. Mas, meu, uma banda que tá há 25 anos no mercado e nunca ninguém falou um ai sobre a polêmica deles. Assim, nada!
14: Eu só não gosto do vocalista jogando pela seleção.
16: Qual?
14: Que é o Casimiro, né? Que é igual, né?
13: Puta, igual,
16: é mesmo?
13: Cara. É igual mesmo. Mas só pra constar que assim...
16: Palmas.
13: Cara, se tu é artista...
16: Para Ana Brandão.
13: Viva e repercuta a sua arte. Olha só, hoje é o dia, Simon, do junk food.
17: O que é isso?
13: O dia do lixo.
14: Comida lixo.
13: Era lanche, né?
14: Comer famoso dia lanche.
17: É que pra mim esse dia todo dia.
16: Drive-thru. Não é mais, meu amigo.
14: Agora não é mais.
18: Uma coisa que eu queria entender é por que a gente chama o dia de comer lanche do dia do lixo.
16: Eu acho que
17: coisa
16: é
17: ruim, né?
13: Ah, é pra você.
16: Porque quando você come todo bem durante todo o dia, daí você diz, isso aqui é um lixo. Agora eu vou botar lixo no meu corpo. Ai, batata. Põe batata na minha boca.
13: Ô, Alina Barros, como foi o primeiro dia de academia do Bola?
17: Ó. É pra entrar nesse assunto já?
18: É, só uma pincelada.
17: Bom, meu, é que não tem como ser uma pincelada. Vou te falar uma coisa. Foi intenso. Fiz o meu cardio, né? Era pra ser o combo completo, puxaram ferro, mas eu não consegui.
18: Tu não foi puxar ferro mesmo?
17: Não.
16: Não consegui.
17: Eu quase morri.
16: 30 minutinhos da esteira?
17: Eu quase morri.
15: O cardio foi ir a pé até a academia?
17: Não, foi a esteira.
16: Não, mas ficou 30 minutos na esteira?
17: Fiquei.
16: Mas tu ficar ouvindo música...
14: O Simon quase morreu e a esteira também.
18: Mas é que a esteira é muito ruim, eu concordo com o Simon.
17: Eu ia agradecer, foi bem legal a repercussão na internet. Todo mundo mandando muita mensagem mesmo. E tem os engraçadões, né?
16: Uhum.
17: Por exemplo, o Patrick falou que legal que a esteira aguentava um palho em cima. O meu amigo Billy que falou que a esteira estava gemendo.
14: Não, eu tenho aqui, só escutem o áudio da esteira.
13: Tá bom. Tá. Okay. É que a manutenção da academia também não se agia com o óleo da esteira?
17: Não, a academia Bela Forma está ótima.
13: Ah, é verdade, parceiro, esquece.
14: É a esteira que tava chorando.
13: Esquece.
17: Esteira maravilhosa. E também eu fui contemplado porque eles têm uma lojinha lá dentro que é a Bela Forma Importados. 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
16: Alô, Bela Forma.
14: Mas ele vai crescer, mano. Bola.
17: 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E é isso, hoje eu tô lá de novo. Vou conseguir chegar cedo, né? Que hoje a gente grava.
16: Bela.
13: Você também foi antes
16: daqui? Ajuda a emagrecer, mano. Você também tem um joguinho de celular ali, alguma coisa pra tentar fazer mais, passar mais rápido?
18: Um vídeo,
17: não, a música me ajuda. Música me ajuda. Eu gosto. Na real, eu tava quase morrendo. E daí eu ficava, tipo, só mais duas músicas, tipo assim, entendeu? Não queria nem.
18: Mas eu vou te falar, não é legal quando você termina. Pensa, eu consegui.
17: Não, é legal, mas eu quase morri mesmo. Então, tipo assim, ó, o pessoal, comecei a conversar ali na resenha, vendo os perfumes. É, quer com café? Eu falei, meu, serve pra mim, eu tava tremendo. Tremendo! Sim. As pernas tremendo.
13: Mas,
17: ô,
13: cara, tu vai ver depois, a vontade de fazer as coisas é muito maior, tá ligado? É. Sai da academia, tu sai com uma endorfina lá.
17: Vontade de dar um soco na minha cara. Tanto cansado que eu tava.
13: Bata, mas isso come besteiras hoje, tá? Porque só hoje tu pode. É a única do ano que pode.
15: Não, e tem a parte da esteira que tu começa, de repente começa a se sentir muito mal. Tipo assim, meu Deus, eu não quero mais. E depois que passa isso aí, parece horizonte de eventos, cara, começa a dar uma sensação muito boa, mas é depois...
17: Tomara que chegue esse momento.
18: É. Na verdade...
15: Não, mas tu dizendo assim, daqui a 10 dias, na hora que tu tá fazendo...
16: Isso é verdade. Eu sou bem sedentário, né? Eu deveria fazer muito mais exercício do que eu faço. Mas sim, quando eu comecei a experimentar vôlei ano passado, rolava isso. Eu tava muito podre e de repente dá um clique e eu tô... trimassa, assim, na real tá trimassa. E aí é tentar chegar nesse lugar aí, né?
18: É uma briga mental. Tipo assim, é tu contra tu mesmo. Entendeu?
13: Sabe que no verão, quando eu tenho show, por exemplo, assim, vou ter 3 shows no sábado. Bah, eu sei que vai ser uma mão. Em vez de eu ficar descansando, eu vou andar de bike.
15: Sim.
13: Meu, eu sei que não tem lógica, mas tem lógica. Mas, tá?
15: Tipo, claro, eu volto assim, pra tu ativar o corpo.
13: Mas, meu, eu volto num... Tá ligado? Tipo, de querer fazer tudo. Então o cara cansa mais físico, mas a cabeça tá filha.
16: Tem um nome pra isso aí, né? Não, mas em inglês é um negócio tipo gym high, alguma coisa tipo assim, que tu fica meio chapadinho de exercício, assim, sabe?
13: É muito louco. É. Olha só pra não deixar passar aqui o nosso chat, que falou um monte de coisa legal aqui sobre o negócio dos garis. Uh-huh. O Nelson falou assim, ó, as boas empresas dão até protetor solar pros garis.
16: É, o que a galera fala que é mais barato comprar protetor solar em loja de
15: construção, porque é EPI.
16: Porque é EPI.
13: Ah, legal.
15: E aí imposto sobre...
13: A Tiane Lorenzini falou assim, ó, concordo, Capu, além de colocar separado em sacos de lixo, identificar para saberem o que tem dentro.
16: Importante.
13: Sim. Aí a Vivi Mendes, resumindo, vamos tomar vergonha na cara e separar o lixo, seus vadios. Tá bom.
14: Separe também, seu lixo, é bom pro...
13: O Baguatec falou assim, catador, que não tem capa de capa de chuva pro Billy, também dele, tem que usar saco de lixo.
15: Talvez também.
17: Seja. Eu tô sempre com a minha capa de chuva, né, meu velho?
13: A Nina Barros falou que é indignante ter que falar isso em 2026, as coisas que a gente falou aqui, é verdade, né?
18: Mas é que o básico precisa ser dito, às vezes. Mais dito do que o difícil.
16: Às vezes não, a gente faz acha de novo, que o óbvio é óbvio, mas não...
18: É que o básico precisa ser dito, né, gente?
16: É. Mas dentro do básico precisa ser ouvido.
14: Não, eu gostei aqui, ó.
13: Especialmente os...
16: Não, tô brincando, galera. Piadinha, meu.
17: Falando nisso, hoje...
15: Vem, cuidado.
17: É aniversário.
13: Não, para.
14: Eu gostei aqui do comentário do Tiaraju.
13: Que?
14: Sabiam que antigamente os locais onde tinham aula de crossfit e musculação chamavam-se de academia. Agora que o Bola começou a frequentá-lo, o nome virou box. Devido ao tamanho similar ao banheiro. Pior
13: que tem uma verdade. Agora
17: aí,
13: é
17: aí, eu ainda vou acabar com a vida do Eric.
16: O Bola se alonga e faz exercício no box. O Bola se alonga e faz exercício
17: box,
16: na academia.
17: O box tava sujo,
16: É mesmo?
13: Vai,
17: lavei
13: lava
17: o box,
13: jato,
17: foi um trabalho.
14: Vai, 15 dias.
17: Não, sério, ontem eu viajei, não devia, eu acho, ter feito um exercício e o negócio no mesmo dia, ter eu lavar a casa.
16: Meu, mas
17: tá louco.
16: Mas se pá, mas tu for lavar a casa depois do exercício?
13: Por consequência disso.
17: Fiz exercício e lavei a casa.
16: Então, meu, isso tava tipo...
17: Não tava.
16: A tua mente acha que não, mas...
17: Meu, tava tipo esquentinho nas pernas, assim, ó, tá aqui, ó, tá louco.
15: Mas, falar, meu, o soninho é muito bom depois.
18: É,
17: mas daí eu tive que acordar mais cedo hoje. Eu acordei assim, tipo, o Billy me ligando. Ô, cara, tem carona.
18: Tu deveria fazer algum esporte junto também.
13: O Zé Henrique perguntou.
17: Eu não tenho tempo. Tá difícil na vida, meu.
18: Miau, miau.
13: O Zé Henrique perguntou se o Eric virava o Bernardinho.
16: Cara, eu virava o Capitão Tsubasa do vôlei. Todo esporte, pra mim, envolve imaginar que eu tô num anime, cara.
17: Meu,
16: não é futebol, eu não pratico esporte porque eu acho esporte legal. Eu pratico.
13: Quer salvar o mundo?
16: Eu quero. Golpe especial!
14: Tu quer subjugar.
17: Sabe, falando em vôlei, tem que levar no teu programa a esposa do Matheus, que é a famosa Joicinha do vôlei.
13: Brava.
17: Campeã mundial, vôlei no time aquele, ela, a Fabi.
13: Brava demais.
17: Elas são brabíssimas.
13: Dito isso, também hoje é dia do dançarino de salão.
17: Eu. Já fui um grande pé de valsa, capitão.
16: É mesmo?
17: Eu, já fui. Eu era, na minha época de jovem, eu era o cara mais requisitado.
13: Quem foi rei no Café de Majestade?
17: Não, sim, é que eu não sou mais da época dos 15 anos, né? Eu era muito solicitado. E eu fui muito o cara que salvava a vida na hora do 15 anos, porque os caras pipocavam. Não. Acontecia muito que nas piadas, os caras pipocavam na hora, meu.
16: É,
17: as minas com todo o negócio parou, vou e eu, pá, meu, sabe? Nem me chamaram, pum, firmava o pagode.
14: Ah, aí, o cara
17: aí,
14: que dança tem humor.
13: Eu por muito tempo fui convidado pra ser o príncipe dos 15 anos, né? E é engraçado porque às vezes as minas eram muito maior que eu, né?
17: Tudo
14: drogado.
17: Ah,
14: eu te entendo, acabou.
15: É verdade.
16: Aí, tem um negócio que, além de dançar nesta idade, o se expor a público, ele é difícil. Então, quem tem a tranquilidade de se expor e a confiança
13: já
16: acaba
13: se
16: destacando. Acaba se destacando.
13: Também é dia do garimpeiro?
14: Ó.
16: Garimpo.
14: Pra você que garimpa aí.
17: Mas o garimpeiro, garimpeiro?
14: Garimpeiro, garimpeiro.
15: O oficial?
16: Não o de vinil.
13: Não, garimpeiro de que acha ouro.
16: O garimpeiro do...
17: Ah, eu vejo vários programinhas
18: aquele
17: disso.
18: Aquele que tá na praia, o Serra meio Pelada. Ano.
13: Sabe quem nasceu hoje?
18: Quem
13: nasceu hoje?
16: Desculpa, eu tava fazendo um movimento de garimpo, assim, parecia outra coisa.
13: Não, gente, porque é bem claro que é garimpo, tá?
17: Carcando-lhe o ouro.
16: Porque o movimento é parecido, na real, né? E o som também, né?
17: Não, é aqui.
13: O Bagatec falou assim, ó, muita gente canta no chuveiro, mas o Bola faz dança de salão
16: no chuveiro. No box, acontece isso também. Inclusive, a semana que vem,
17: que situação?
16: O clube da terceira idade, em Gravataí, box do Bola.
14: No veterano.
16: Vai ser demais essa. Inclusive, vai ter a participação da noite dos Panteras, né? Como é que chama? Noite das Panteras?
14: A Noite das Panteras?
16: É, que vai vir os caras lá fazer as danças, ficarem nus no box do Bola. Né?
14: O bailão.
16: Vai ter bailão depois. Bailão, tudo ao mesmo tempo, né?
14: Tudo música. Não,
13: mas já saiu o guindaste lá que tava arrumando.
17: Acabou. Sim.
18: Eu ouvi dizer que vai ter um flash mob no box do Bola. Sim.
14: São seis ambientes, que nem o alternativo, né? Antigo alternativo, novo alternativo no box do Bola.
13: O show de shampoo é lá. No box ball?
14: Também vai ser.
13: Tá, não, tá
14: vendo? É o baile do presidente.
18: Ah, o Ubra Music Festival não vai ser no box do
17: intervalo. Tem como parar?
13: A Vivi Mendes, vamos dar mais valor para o pessoal que faz faxina. Tem os relaxados que deixam encrancar o box do banheiro e depois tem que pagar para mexer.
17: O xingamento relaxado é muito forte.
14: Relaxado.
18: Eu ela
14: relaxado.
18: Vamos dar mais valor ao box do bola.
13: E ela mudou assim, hoje estou revoltado. Do nada, tá muito brava, tá ligado?
17: Relaxado, é uma pessoa de xingar. Ou relaxado.
18: Isso é pesado.
16: Era o nome do nosso chat, né? Não, ainda é. Claro que é. São os relaxados.
18: Quais
16: do nosso
18: são
16: chat?
18: Top 5 xingamentos que não necessariamente são ofensivos, tipo...
16: Tá.
18: Entendeu? Entendi. Mas que dói na alma. Relaxado, eu acho que tá.
15: Relaxado, é que dói geralmente.
17: Fedorento. Chinelão. Fedorento. Entonação.
18: Moleque.
17: A entonação é chinelo.
18: Moleque dói?
15: Moleque?
18: É, tipo, tu não é um homem, tu é um moleque.
14: Dói. Pra mim não dói.
13: É que tu já é um...
18: Eu não sei nem como vai ser moleque.
13: Nem lembro que era moleque, não tinha pensado.
17: Ela tá bem passadinha. Cabeçuda!
18: Eu acho que relaxado, moleque dói.
14: Tem talvez o... Além de baixinho, é broxa!
13: Não, a ideia é muito questionável. Eu acho que... muito direcional.
14: Ah, é?
16: Tá. Tem que ser mais geral.
13: É muito pessoal.
14: Ah, tá.
13: Entendi.
17: Além de broxa, é braxinho.
13: Jaguar, bem lembrado, jaguar é bom.
16: Jaguar?
18: Jaguar acho que não.
14: Ah, dependendo do jaguar, tem aquele áudio da senhora cheia de tesão falando do seu jaguar.
18: Que dói na alma.
16: Qual?
18: Ovelha negra, tu é ovelha negra da família.
14: Não, eu acho legal. Eu acho maneiro, eu acho maneiro.
15: Aí é pessoal, aí é pessoal.
13: Chinelão?
17: Chinelo, eu acho forte.
16: Não, chinelo, eu tenho dúvidas de chinelo.
14: O nojento,
17: é que
14: nojento
17: fala, é
18: tu é nojento,
13: nojento é brabo.
17: Não, sabe uma que eu odeio quando falam pra mim que eu, tipo assim, tá, beleza, acabou o nosso assunto. É escroto.
16: Escroto?
17: Eu não gosto muito de escroto.
16: Mas eu acho que o relaxado tem uma carga diferente ali, que eu gosto de relaxado.
13: É que relaxado é mais.
16: Acho
13: é ofensivo, mas ao mesmo tempo ele é.
14: Batei um também que é o tu de cachorro. O tu de cachorro.
17: Não, pode palavrão.
14: O tu de cachorro é ruim.
18: Não, mas eu não acho que é tão ofensivo. Tipo, que tu escuta de alguém e... Bah, me deixa mal.
13: E já que eu tava no assunto antes, cara, se é babaca ou se não é...
16: Uhum.
13: Esse cara aqui, que nasceu hoje, um futebolista, chamado... Futebolista. Helen Haaland.
14: Esse aí...
13: É um babaca ou não é?
17: É um babaca.
14: Pra nós, olha...
13: Não. Ele é muito legal, meu.
16: Cara, ele fez o trampo.
13: Ele é fera pra caramba, meu. Cara, legal, cara simpático.
16: Ele tá sendo pago pra fazer uma coisa.
15: Mulher dele é maravilhosa.
16: Ele tá sendo pago.
13: Que isso?
15: Oi, pessoal. Tava ligado?
13: Tu falou, verbalizou.
14: Ralando, tchau. Ralando, tchau.
13: Tem uma música pra ele, né?
14: Olha o Kibe.
13: Uma música do Ralando que os caras fizeram. Ralando, não sei o que.
15: Ah, tá.
14: Ralando. Não, mas ele vai ralando na boquinha da garrafa.
15: Em nenhum momento ele debochou do Brasil.
13: Ralando.
18: É isso aí. verdade é assim, alguém ia ganhar.
16: Alguém
18: ia ganhar. A Noruega fez mais, sim, e eles ganharam.
16: É verdade.
15: Não, não foi que nem aquele fiasco da Argentina no final. Lá.
13: E é um cara muito ativo, sabia? Socialmente. É bem legal.
16: Sim. Então, tá muito louco a internet apontando todas as... Cara, foi grotesco essa final mesmo, na real. Ela foi muito simbólica por todo o caminho que a Argentina fez.
15: E
16: chegar na final ali contra a Espanha e entregar o que entregou, que não foi nada. O Brasil não entregou, mas não é sobre esse assunto. Pouquíssimos, né, chute a gol e tudo mais. E aquela brigaçada, aquela coisa, aquela falta que o cara deu. E depois o espanhol meteu, foi coçar o bigode, o Messi. Ô, professor, botou a mão na boca, expulso. Cara, ridículo, final, brigaçada. Não,
13: a galera de costas pro pessoal.
16: Não, mas assim, o mundo inteiro mostrando isso aí, juntando os vídeos, falando da vergonha que foi. Tu vê em vídeo em inglês.
17: Eu amei. Jeito,
16: e os argentinos, ai, eles se entregaram, isso não sei o quê. Tipo, não, é uma cegueira.
18: E no final o Messi deu o banho lá no Yamal e quem tomou banho foi o Messi.
17: Eu amei porque também mostraram esse lado, porque muita gente já falava do próprio Messi, que ele é meio otário, que ele se faz, racismo, aí não fala nada. E daí querem comparar com o Pelé, rapaz. Homem que parou guerra.
16: Não, ficar de costas. Ficar de costas.
17: Exato, não saber perder.
16: Tu chegou em segundo, bate no peito e fala, cheguei em segundo, pessoal. Agora, virar de costas brabinho pro outro receber.
13: O que eles não achariam na última Copa, se o quem perdeu pra eles ficasse de costinha também pra eles.
16: E outra coisa que estão apontando, que eu não liguei os pontos, porque eu sou burro, não entendo de futebol, mas é porque, ele chegou até a final, mas jogou contra nenhum time. Era tipo,
17: não, todos os times dele foi
18: top 10.
17: Não,
18: a gente só perdeu o chaveamento mais tranquilo.
13: E lembrando que ele começou perdendo pra galera, né?
18: Depois, e todos eles
15: tomou dois do Egito. Tomou ruim pro Cabo Verde.
13: Cabo Verde?
18: Egito. Eles só ganharam na prorrogação, né? Que eles deram a vida e aí eles conseguiram virar.
13: Não, é legal a raça dos caras e tal. Não, mas ao mesmo tempo, cara, essa idolatria...
15: Fora muita coisa que foi ajudada.
13: O esporte deixa as pessoas burras por idolatria.
16: É tão difícil.
13: Vocês não viram aquele influenciador entrevistando uma galera e o cara tava empurrando o cara jogando no chão? Meu cara tomou uma porrada sem vida onde que veio? Porque tava a camisa da...
17: Mas a melhor coisa que aconteceu foi que tem uma loja Pelé lá, né? E que tava a Argentina toda fazendo festa e a loja do Pelé botou no telão LED só nós somos penta. E os caras gritando, olhando o bagulho pistola da vida.
13: Mas o futebol argentino...
16: Não, e que abraçada, eles apanharam no Brasil, que fizeram confusão.
17: Não, eles avacalharam.
16: Em Buenos Aires, da polícia, apanharam lá nos Estados Unidos, da polícia. Tipo, os caras...
15: Gosta de apanhar.
16: Ele gosta de querer arrumar confusão.
17: Não, mas eles foram de fato pra
16: brasileiro arruma, eu não tô colocando... Não, essas coisas que eu tô falando, não é a incorporação, porque a gente tá... Não, o ponto é... Falando da Argentina.
15: Deles. Mas na final da Copa, que foi Alemanha e Argentina, acho que faz umas três Copas atrás... Meu amigo tava aí na Argentina. Ou foi Uruguai? Alemanha e Uruguai. Não me lembro.
16: Paraguai?
15: Não me lembro. Eu sei que meu amigo tava lá na cidade e disse que quebraram a cidade, porque perderam. Perderam pra Alemanha. Foi.
18: É meio que isso, né? A criança é um péssimo xingamento.
16: Criança.
17: Tá criança. Tipo assim,
16: tá no universo.
17: Daquele papo que a gente fala que o brasileiro não valoriza o brasileiro ou as nossas coisas. A gente foi bem legal na Copa, a gente deu aula de como se fazer uma bela festa. Todos os gringos ficaram apavorados. Fizemos uma festa, foi conteúdo pro mundo inteiro, o Brasil tirou futebol, onda, tinha no futebol e foi na paz, ninguém ficou lá fazendo um monte de ladaia.
16: Aquela tiração do Neymar com o goleiro.
13: Bah, aquilo ali me quebrou. Também. Não dá pra normalizar essas coisas ali, não. O Neymar é um babaca.
17: Mas o cara xingou ele?
13: Babaca. Tu é o Neymar, velho. É o Neymar, meu. O cara nem clube tem.
18: O que aconteceu?
13: Tu vai expor chegou, o cara.
15: Chegou ele, não. Ele só falou: eu vou pegar o teu pênalti. Eu vou pegar. Ele vai pegar. Aí fez o gol
17: Não pegou. Tem corte.
13: Mas ok. É melhor ter tu no grupo do bola, chegar um guri ali de 12 anos que não toca nada e dizer: bah, meu Deus, é muito ruim, hein?
16: Mas olha só. Se entrar no negócio do xingamento ali e ficar uma briga de entrar na mente. Tipo assim, eu vou entrar na tua mente, tu vai errar. E o outro, não, eu vou acertar, tu vai tomar esse gol aí, tu vai ser uma vergonha. Aí tudo bem, entendeu? Mas quando envolve, de fato, o cara ficar com raiva, quer dizer que o outro conseguiu o que queria.
13: Aí quando envolve tá perdendo o final, o último minuto da tua Copa do Mundo, o teu último jogo da Copa do Mundo, e esse vai ter teu registro.
15: Em vez de tu ir lá pegar a bola e correr pro meio do campo,
13: exato, velho. Pega o bate-braço é o seguinte, vamos tentar ganhar. Eu achei
17: legal. E ali foi dentro das quatro linhas e não tem nada demais.
13: Elton Saldanha nasceu hoje também. Jornalista, cantor, compositor brasileiro de música regional gaúcha.
17: Eu vou criar
15: dono da banda Saldanha.
13: Esse é o outro. Esse é o Baidaca.
15: Não é?
13: Baidaca é outro, né?
15: Baidaca.
13: São de Baidec com Baitaca.
17: É, tá gripado, né? É o Baidaca.
13: O Robin Williams também nasceu hoje.
17: Norte-americano.
16: Falecido.
15: Aliás, vou ver. Qual filme que a gente vai ver? Dos Poetas Mortos, Sociedade dos Poetas Mortos.
19: O Homem Bicentenário.
14: Pat Adams.
16: Bons filmes.
13: Ah, é. O Clássico da Tarde,
14: Museu.
13: O Noite Museu, né?
16: Uma ele que tinha uma, ele tem uma coisa interessante, assim, tipo, na época dele, ele começou também com stand-up, né? Uhum. E show de palco. E ele foi fazendo as séries. A primeira série que ele fez era sitcom, né? Ele era o protagonista, mas aí ele foi crescendo. Só que nesta época, ele roubava muita piada.
14: Sim.
16: Ele roubava muita piada. Sério, ao ponto dos comediantes se negarem. Ah, o Robin Williams tá aí, eu não vou subir. Uhum. Se o Robin Williams estiver na plateia, eu não faço.
14: Eu vou fazer porque um ele entrava, texto antigo.
16: E a desculpa, entre aspas, não é bem uma desculpa, porque eu acho que talvez em algum nível fosse verdade. Ele subia meio improvisando num fluxo de consciência muito louco, e aí ele ia falando as coisas que vinham na cabeça sobre um assunto, olhava pra pessoa e começava a falar, uhum. E aí às vezes puxava buscava, coisa né? Do que ele acabou de ouvir, do que ele acabou de ver, que ficou marcado. E aí ele usava isso como desculpa, né? Até o momento que ele tava saindo num comedy club e um cara meteu um socão na cara dele, porque ele roubou a piada do cara, e aí ele começou a andar com dinheiro e pagar. Ah, roubei tua piada. Ah, tá, desculpa, pegar uma grana, pagar pro cara. E operacionalizar ao ponto de se algum comediante apontar que ele roubou a piada, já tinha um telefone pra ligar lá e dizer, ó, do agente dele, assim, ó, ele pegou minha piada, a piada está, tá, vou te mandar $200, sei lá. Ele teve que operacionalizar essa
14: questão que ele tinha, né?
16: Que era mais fácil do que tomar soco. Mas é doido, ele passava por isso.
14: Mas
16: era um ator de comédia impressionante.
14: E nós temos um Robin Williams brasileiro também.
13: Mas o quão genial ele era por isso.
15: Mas já bateu nele?
14: Não.
17: Ele não alcançou.
13: Não, mas quão genial isso, tá ligado? Daqui a pouco o cara montou uma mecânica de ressarcimento. Mas também a piada era dele, então como ele é genial ou não era, porque ele é baita ator, mas também não tinha a criatividade de fazer a piada própria viada. É louco isso, né?
16: É doido, é uma coisa muito fora da curva. Como o Robin Williams se apresentava, o tipo de show dele era muito fora da curva. É difícil de comparar com um stand-up comum, assim. É. Né? Mas acontecia. E é isso, é um problema que nos Estados Unidos é muito claro. Assim, ó, você não rouba a piada do cara. Porque aquilo é o trabalho do cara. Ele levou meses pra desenvolver aquela piada.
17: Tá.
16: Uhum. E aí tu vai lá, eu escuta. Ah, eu consigo mudar uma coisa aqui, uma coisa que eu vou contar com você. Tu não tá trabalhando. Quem trabalhou mentalmente foi o cara, né?
17: Me tira uma dúvida.
16: Claro.
17: Então todo comediante, por exemplo, eu tenho uma... Sei lá, as pessoas me conhecem e eu quero ser comediante, mas eu não sei escrever uma piada.
16: Tá.
17: Isso é um problema? Eu não posso ter uma pessoa que escreve, um roteirista...
18: É que é diferente, tipo, tu tem um roteirista. E tu pegar a piada.
17: Mas pega mal?
16: Nos Estados Unidos pega, no Brasil não pega. A minha opinião pessoal é que eu acho que não deveria pegar mal, porque às vezes o cara é um bom performer, né?
17: Tipo, é que nem um cantor que não escreve.
14: Às vezes é que o roteirista daqui, principalmente, eu já sei, porque eu já fui roteirista. O roteirista.

0: um show, tá? Tu tem... Oh, que piada legal essa aí. E eu vou lá e pego exatamente a piada do jeito que tu fez e vou lá e se replico. Daí.
1: É, tá ligado? Ah. É porque nos Estados Unidos, a cultura do stand-up é diferente. Ela tem a coisa do tipo assim, a tua voz autoral e o teu ponto de vista sobre aquele assunto, que vai ser muito único. Quando o Bola vai contar uma história, tem que ser muito a cara do Bola essa história.
2: Sim.
1: Ela tem que ter uma carga inteligente, sabe? A leitura dele do mundo. É isso que nos Estados Unidos eles querem. No Brasil, a nossa cultura veio de... E isso eu acho lindo, tá? Não tô dizendo que uma coisa é melhor que a outra. Mas veio do personagem e da contação de piada, que é aquela coisa da piada de salão. Então, no Brasil, funciona muito melhor uma piada que talvez eu pudesse contar, mas o ele pudesse contar, mas o Gélio pudesse contar.
3: A tradicional piada de, não, dos Joãozinho.
1: Coisa de pobre, não, parece que eu tô diminuindo agora o que a gente tá fazendo aqui. Mas não é isso, mas é porque tem comediantes que se consagraram de stand-up no Brasil falando que é coisa de rico, por exemplo, tá? Uhum. Esse cara, na real, essa piada poderia ser a Ana que tá contando, poderia ser eu que tô contando. Nos Estados Unidos eles valorizam, eles chamam isso de hack, um cara que é meio, tá fazendo pra plateia. Eles valorizam artisticamente o cara que vai vir com uma lógica, que vive da cabeça dele, da vivência dele.
4: Que tu ouvindo,
1: mais complexo.
4: Que tu ouvindo ou lendo, tu sabe que é daquela pessoa por ter aquela personalidade. Exatamente.
5: Mas eu acho que o Brasil tem essa diferenciação bem imposta, assim, sabe? De o cara que é o criativo e o cara que é o performer.
4: Com certeza.
5: Tudo certo.
4: Que nem tu falou do Neto Fagundes.
5: Cara, pra mim o Neto é o melhor exemplo. O Neto é um cara que, tudo bem, ele tem uma memória de piada gigantescas. Mas se o Neto Fagundes fala 2 mais 2 é 4, eu vou rir. Porque ele é muito...
4: Jeito,
5: cara,
4: tipo,
5: o jeito... Não, tem agora eu posso pegar a melhor piada do Eric e contar. Ninguém vai rir. Eu não sei fazer piada.
1: Eu também não sei contar piada de salão também.
0: Matheus Ceará, Ari,
3: nós vamos chegar no intervalo agora?
1: Vamos. Tá Totó?
3: Então, não. É que eu acho que poderia encerrar com uma piadoca.
5: Boa. Por favor. E outra coisa, cara. Rapidão aqui, ó. Agora, você que está no nosso chat vendo nossa live do YouTube, vai ali dar um likezinho. Meu,
3: por favor.
5: É bizarro, mano. A gente tá vendo os números aqui agora, cara. A gente tá uma crescente bem legal no nosso YouTube. E 90% de quem olha o YouTube não tá inscrito no canal.
3: É, Capô, a gente tinha passado
0: essa... E nem dá like.
3: A gente tinha passado essa função pra Ana. Pra ela sempre pedir o like, mas eu acho que ela não esqueceu. Ela tá preocupada com o cachorrinho dela.
1: Todo mundo tá preocupado com o cachorro. Cachorro quente?
3: Ela tá com um cachorrinho, um doguinho, quente. Não quer comer.
6: Ah, tem o doguinho. Ah, o doguinho. Que cachorro que
3: entendeu?
6: Eu tenho.
3: Ela não tá...
5: Eu acho que vou ter que tirar esse cara que tá botando no brilho.
1: Vai, deixa eu contar a piada então.
5: Vai, conta.
4: Vai.
1: Qual é a mãe mais protetora do mundo?
3: Mãe de Ná.
1: Qual é a mãe mais protetora do mundo?
0: A manjedora.
4: Mãe Ionese.
1: Não, é energia elétrica. Mexe com os fios dela pra tu ver.
5: Putz. Vamos pro break rapidão, já voltamos. Meu Deus do céu, muito já voltamos.
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4: 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Voltamos com mais um bloco de cafezinho. Saiu tendo um treco lá atrás.
7: Ah, é.
4: Que loucura, cara. Por quê? Porque temos um vídeo precioso aqui de Eric Clapton com essa banda.
7: É verdade, quando eu tinha. Acho que tinha uns 18, 19
4: Simon,
7: anos.
4: Simon, descreva, por favor.
8: Meu, é muito sentimento, muito, é muito emo-core.
7: Uh-huh.
8: Capuz, uma franja, é. Sentimento, que... duas mãos no microfone.
4: Muito entregue. Muito
8: bom, entregue.
4: Isso aí, por favor.
8: Sabe quando aqueles cachorros assim tá vomitando e faz assim com a calça?
4: Bah, que baita link que assimilada foi essa. Agora, Biri... Tem materialzinho? Eu tenho aqui.
7: Porque é o seguinte, galera. Nós vamos agora fazer o que a gente fez no programa gravado, tá?
9: Na TV.
7: Que é o seguinte, eu trouxe algumas coisas pra gente discutir aqui.
8: Bah, o Eric é muito justo.
7: Ele trouxe.
8: Ele faz o que ele faz pra TV, ele quer pro povo da rádio.
7: Pra pequenas doses, né? Mas o seguinte, peraí.
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7: Excelente. Eu fui buscar agora no Reddit, tem o fórum que a galera discute se a pessoa que contou aquela história é babaca ou não é.
4: Tá.
7: Mas
4: sim,
7: quem vai definir vai ser nós, o tribunal do cafezinho. Então eu trouxe a história aqui e a história começa assim, o título. Fui babaca por consertar...
4: Eita!
7: Fui babaca por consertar o carro da minha filha quando o namorado dela disse que ia resolver.
8: Meu babaca é forte.
9: Calma, é só o título.
4: Não julga pela capa.
9: É.
7: A minha filha, Certo. Mariana, nome fictício.
4: A minha mãe, que é do meu
7: tem
4: pai.
7: Tem 21 anos e mora com o namorado.
0: Tá. Tá.
7: Há algumas semanas ela comentou que o volante do carro estava tremendo e o freio parecia falhar.
0: Deve
7: em
0: ter
7: altas
0: feito academia. Tá.
5: É. Mas era só o bolo na academia.
7: Ela disse que o namorado tinha prometido resolver isso. Uhum. Uma semana depois, o carro continuava do mesmo jeito.
0: Sim.
7: Ela veio me visitar, dirigi o carro e percebi que realmente era um problema nos freios. Como sempre, trabalhei com mecânica, comprei as peças, troquei tudo depois, na tarde seguinte, e o carro ficou perfeito.
0: Okay. Uhum.
7: Dias depois, durante um jantar, o namorado dela me chamou de lado.
0: Uhum.
7: Disse que eu não deveria ter mexido no carro, porque era a responsabilidade dele resolver esse tipo de coisa.
0: Ah, tá louco.
7: E eu tinha passado por cima dele.
8: Aham.
7: Expliquei que não queria provar nada, só achava perigoso deixar minha filha andando com o carro daquele jeito.
0: Uhum.
7: Agora ele está chateado. Minha filha diz que ele se sentiu desrespeitado.
0: Uhum.
7: E a pergunta é... Fui babaca?
0: Não.
8: Tu não arrumou, magrão?
4: Não, pelo amor de Deus.
8: Eu ia fazer, se eu sou pai, eu ia fazer assim, amigo. Ó, baixa um pouco. Isso, uhum. Chapa. Segure meus ovos.
7: Ela isso, não, cara, não, que é isso?
8: Ela saiu daqui. É minha filha. Eu vou zelar por ela.
4: Júlio Lagaita.
7: E tudo isso com ele pegando nos
8: ovos. Ovos.
7: Esse, assim, essa conversa.
0: Tá eu falaria assim,
4: tá
0: bom, tio.
4: Vê se tá pesado e tá quente.
7: Olho no olho.
0: Eu falaria assim, ó. Tu não quer que eu passe por cima de ti? Da próxima vez que tu prometer que tu vai fazer, vai lá e faz e não espera eu fazer.
4: Faz, não, eu falaria assim, ó. Faz. Tu não quer que eu passe por cima de ti? Então é o seguinte, na próxima vez que tu não arrumar o carro da minha filha, ela corre risco, eu vou passar por cima de ti com o meu carro.
0: É.
4: Entendeu?
0: Eu porque não vou frear, porque o freio não vai estar funcionando.
4: Não, funcionando. Eu vou passar por cima de ti, cara. Porque, na boa, a proatividade de um pai zelando pela filha não existe igual.
0: É.
4: Tá ligado? Enquanto o babaca fala...
8: Eu acho que a frase do famosa do meu amigo Marcelão, esse Marcelão. Ia servir muito agora. Que
0: eu sou da bolacha.
8: Meu, não gostei de mexer no meu carro. Meu filho, ele sabe que eu sou da bolacha? Ele sabe que eu sou da bolacha? É. Já ia resolver, ele já ia ficar meio... Tá bom.
4: É, parceiro.
8: Babaca então, Uri.
5: Tudo acaba com... Tu sabe que eu sou da bolacha.
8: É muito simples.
4: Mas se a gente fala é um aviso.
7: Ter a bolacha nunca é a solução.
8: Nunca.
7: E nunca é bom ter. Mas ter um cara da bolacha no ambiente ajuda a equilibrar e balancear.
8: Mas depende, o dinamismo. Não, a entonação de falar é só deixando as coisas bem claras, entendeu? Tipo, cara, ele sabe que eu sou da bolacha.
4: É um aviso.
8: Caso precise,
4: é um aviso.
8: Exato,
4: não, tiro de aviso.
8: Só pra deixar entendido aqui. Eu sou da bolacha.
7: Sim. Agora, temos
8: menino
7: uma.
8: Menino é ruim.
7: Temos
8: menino,
7: uma aqui babaca. Que. Não
8: foi
7: sei.
8: Votação unânime?
4: Pô, unânime.
7: Eu acho que foi unânime.
4: Vai babaca. Né? E outra? Chamar o sogro de canto pra repreender o sogro.
8: Quem ele precisa
0: ficou chateadinho?
8: Eu tenho raiva de gente.
4: Primeiro que eu arrumei o teu carro de graça.
8: Se comparar com pai e mãe, assim, tipo, cara, não se coloca no lugar.
4: Ele está sendo o marido dela. Ele é pai pra sempre.
8: É o cara mais velho, é o pai da tua mulher, é um cara mais velho, tem que respeitar.
0: É o pai. O pai trocou as peças e aí ele chamou o pai.
5: Eu tinha entendido que era a mãe.
4: Não, que a mãe não passa, é trocar de hoje.
0: É.
8: Eu tô te sentindo distante,
7: Que isso?
8: Eu tô bem preocupado contigo.
0: Ela tá com
8: quando eu cheguei, não falei? Ana, eu conheci esse teu rosto, teu semblante tá
5: acontecendo. Não, porque eu tinha entendido que era a mãe falando no...
8: Não, a gente não tá falando mais disso.
0: Era a mulher falando
8: do namorado. Tu tá bem, olha pra mim, faz um sinal.
5: Ah, era a mulher contando.
0: Isso, a namorada.
5: Que era a visão da mãe contando. Não, eu não tô triste, é vocês que estão...
8: Tu tá bem, então.
5: Tô.
7: Hoje tá um dia tri?
5: Não.
8: Não.
5: Tá chovendo, né?
8: Ah, eu gosto.
5: Tá um diazinho de...
8: Eu só não gosto de caminhar na chuva, mas eu gosto.
0: Nada, né? Hoje foi difícil levantar.
5: Hoje, né? Aquele hoje dia que tu levanta da cama falando, bah, meu, na real, que quando vê...
8: Vai, meu, falando nisso, vamos combinar uma coisa aqui. Desculpa,
7: atenção.
8: Tá quebrado aqui.
7: Eu gosto de combinações.
8: Tá todo dia de frio, tá friozinho, tá chuva. Bah, a gente passa um perreguinho, né? Tem que sair na chuva, se locomover até aqui. Vamos fazer um piqueniquezinho amanhã? Cada um traz uma coisa. A gente vai chegar, amanhã a gente chega mais cedo?
4: Amanhã não. Amanhã não, não, amanhã não, amanhã é escola.
8: Não, vou fazer na próxima.
4: Sexta-feira que tem. Que
8: é.
4: Sexta-feira a gente vai fazer mais cedo?
8: Tu não vem? Tá, começou. Então amanhã a gente faz, então. A gente faz piquenique e pós o programa.
4: Finalmente a única mulher do programa vai vir, né?
5: Compromissos.
0: Mais importantes que a gente tá, entendi.
4: É, começou assim,
0: né? É isso, começou assim. Ah, preciso
7: ter mais uma aqui.
8: Como diz o Silvio Santos, todos terminam assim.
0: É.
8: Pra mim. Todos vêm aqui.
7: Fui babaca por expulsar uma madrinha do meu casamento.
5: E ela está de branco, com certeza.
4: Caraca.
7: Ó, envolve não estar de branco, mas
8: isso
7: ó.
8: Acontece, né?
7: Meu casamento tinha um tema específico.
0: Tá.
7: Então todas as madrinhas
0: Halloween.
7: Usariam vestidos verdes.
5: Tá. Sim.
7: Uma das madrinhas reclamou da cor desde o começo.
5: Ah, tá.
7: Disse que verde era feio, que queria usar outra cor.
5: Quando tu casar,
4: o casamento não é teu. Quando tu casar, tu usa.
7: É, perguntou se podia ir de preto e eu disse que não. No
4: preto?
7: Dia.
4: Casamento?
7: No dia do casamento.
5: Não, você usa preto
7: ela chegou carregando uma bolsa. com outra roupa. Disse que era só pra trocar depois da cerimônia. Tá. Achei normal.
5: Mas ela tava usando verde, tava levando uma roupa preta.
7: Com uma outra roupa. É,
0: tá bom.
7: Porque, porque existe a troca de roupa em casamento, né?
0: Mas daí tudo bem.
4: Da noite. Agora a moda é havaiana. Tudo bem.
0: Eu quero ir pra festa. Beleza.
7: Ela, só que minutos antes de entrar, ela apareceu usando justamente o vestido preto que eu tinha proibido. Pedi pra ela trocar de roupa. Ela se recusou. Avisei que se ela não trocasse... eu não ia deixar
4: ela
7: entrar.
4: Ia rolar bolacha.
7: Ela continuou discutindo, então pedi que se retirasse do casamento.
4: Certíssimo.
7: A festa foi ótima, mas depois ela começou a me mandar mensagem me chamando de louca. Sim. E ainda exigiu que eu pagasse o vestido preto que ela comprou e nem conseguiu usar.
4: Meu Deus,
7: ela
4: vive.
8: Será que ia acontecer isso mesmo?
7: Algumas madrinhas disseram que eu fui dura demais.
8: Eu acho que acontece essas coisas.
5: Não, acontece disso de a madrinha não gostar da cor e não querer. Não,
4: peraí, mas existe um combinado, um dress code do evento, cara, e tu alinhou com a pessoa prévia. Ou deixa, ó, não vai rolar, não vou. Agora, isso. Tu ir, enganar que
5: não,
4: tá
5: mas é diferente certa, na hora de ser madrinha e de ser convidada.
8: Muito?
4: É, não,
8: muito.
4: Mas peraí, mas é que se eu combinei contigo, tu é minha madrinha, tá? Mas se eu combinei contigo, tu não gostou, mas tu aceitou.
5: Sim,
4: eu combinei. Chegou lá com a roupa que era combinado. E quis me enganar depois.
8: Uma coisa que acontece mesmo as madrinhas, por mais que ela combinou, tá, eu vim na paleta, mas a mulher bota, sei lá, uma abóbora na cabeça. Tipo, a pessoa quer aparecer mais com a noiva, assim,
7: nesse caso ainda não foi. Ainda só botou o vestido de outra cor, né? Tipo assim, ela. Quer dizer, não tô defendendo, mas ela não foi de branco, por exemplo, né? Que seria uma coisa... Que, na real, o vestido das pessoas no casamento contam muito, né? Pra...
0: Sim. Sim, ainda mais pra cerimônia de entrada, né, cara?
7: Eu não consigo entender quem que sabe custava? Disso e mesmo assim quer ir de branco no casamento de outra pessoa.
5: É, quer chamar mais atenção que a pessoa.
4: É, ela falou mesmo.
5: Mas tem uma coisa... É síndrome de protagonista.
0: Muito, muito.
5: A famosa
0: Geralmente tu pergunta pra pessoa, quem é que não te deu atenção na infância? Que hoje tu tá em...
4: Fiquinha,
0: tá implorando por agora atenção. Conta pra gente.
5: Essa pessoa que foi de preto, ela nunca recebeu, não. E ela sempre foi a protagonista de tudo. Ao ponto de ela achar que no casamento de outra pessoa ela pode decidir. Tipo assim, tu pode ir com a roupa normal só sentar na plateia?
0: Abraço,
8: mas às vezes o cara faz umas coisas achando que tá agradando. Eu lembro de uma época que eu postei essas semanas, aí a gente foi no aniversário ali, juntou toda a rapaziada da antiga. E eu fiquei tirando foto com boné, todo mundo tirou foto com boné que era velho. A gente, quando era piá, contemplava e até hoje contempla bonés velhos. Tipo, boné da antiga fábrica, não sei o quê, da cerveja, tal, tal, tal. Quanto mais velho, legal. E a gente teve o hábito de ir em 15 anos com os boné. Tipo, boné assim, sujo de tinta. E daí um dia eu parei pra pensar, a gente em 10, nego. Entrada do 15 anos, nego já filmando. Eu falei, gente, peraí. Graças a Deus me deu a luz, meu bagulho. A gente vai avacalhar, a mina gastou o dinheiro da vida, o que fazer? A gente vai entrar no 15 anos com os bolinhos na cabeça. É. Até cagão, não sei o quê. Olha o que tá fazendo, meu. Pelo amor de Deus, a gente tá torrando. É investimento, sonho da guria, a gente tá com a cabeça. É. Conseguir salvar em cima.
4: Mas esse foi o Simon Maduro já.
8: Não, era criança.
7: É, mas já maduro. Não,
8: é, já maduro. Mas eu consegui, meu, que na porta. Eu falei, mas não vamos fazer isso, gente.
7: Porque você tem empatia, você é um cara empata.
8: Eu sou.
7: É. Mas, empata. Mas é empata mesmo. O cara que tem empatia é empata.
8: Mas os caras ficaram muito triste. Cara muito triste.
7: Vê se é empata ou empático.
4: Empático.
7: Tu não vai pesquisar.
4: Ué.
7: Vocês acham que eu sou tão errado que tu não vai nem...
5: Não, mas eu acho que é empático mesmo.
7: Por que eu acho que empata, então? Pô, parece tão bonito falar empata.
5: Não.
7: Empático, parece que é meio...
4: Pra encerrar o programa com chave de ouro, Jairz.
0: Ambas palavras existem, mas tem usos diferentes. Empática, com açaí e ica no final, é o adjetivo que escreve uma pessoa que tem... que tem empatia, que se coloca no lugar da outra. Tá. Empata é um substantivo usado para descrever alguém que absorve as emoções alheias como se fossem suas.
7: Mas eu acho que era isso que eu queria falar. É, mas eu entendi. Empata, ele absorve a emoção, né, da pessoa.
0: Isso. E empatia que se coloca no lugar da outra.
7: Se colocar no lugar da outra. Então eu acho que foi empático mais do que empata, mas...
8: Ô, Capu, só pra tirar mais uma última dúvida, já que tá acabando e o assunto é casamento, queria saber da Ana sempre, né, que é a nossa jovem, eu gosto de sempre saber. O jovem ainda tem um sonho da igreja, essas coisas assim?
5: Sim, eu tenho muito sonho de casar.
8: Tem um sonho de casar, a igreja, o classicão.
5: Não.
8: Ou uma coisa diferenciada.
5: É que eu acho que a igreja em específico é da religião de cada pessoa. Por exemplo, eu não sou da... Eu não frequento a igreja.
7: Mas a cerimônia religiosa.
5: Então eu não tenho, mas eu tenho. Parte, sim.
4: Ah, tem um evento sonho.
5: É, tem um padre ali que vai batizar.
0: Eu já fui dentro de um restaurante, foi uma juíza de direito. E eu fui lá e assinei como padrinho, assim. Só a mulher lá falava, tu quer? Vocês são testemunhas, beleza, assina.
5: Hoje em dia tu pode pedir pra um amigo teu fazer um curso online. É, e ele consegue.
4: Eu já fui duas vezes, como é que chama? Cerimonialista?
0: É.
4: De casamento. Foi rapidinho o casamento.
7: Eu nunca...
4: Acabou em 2 minutos.
7: E tem aquela coisa que...
0: Felicidade!
5: Eu tenho sonho de casar. Desde meus 10 anos eu tenho pasta no Pinterest escrito casamento. Com tudo que eu quero, com meus vestidos, com o lugar.
0: Alô,
5: como eu quero casar.
8: Eu tenho vontade de casar.
5: Desde meus 10 anos.
8: Mas eu faria um baile muito fera. Tu tem vontade de casar e fazer uma coisa diferente ou não? Assim, casar
7: eu tenho, eu tenho. A gente não casou. A gente é casado, mas a gente não teve nem a cerimônia, nem a festa. Isso não aconteceu. Mas eu acho que tem uma coisa, e isso foi ficando mais velho.
0: Mas casaram nisso, né? no cartório.
7: Mas eu acho que é importante ter o ritual. Hoje em dia, mais velho, eu vejo isso. Assim, tem algumas coisas que os rituais foram se perdendo, e eu acho que o casamento é um ritual.
5: Mas que o casamento eu acho lindo, porque ele é, literalmente, a gente, se fosse olhar o casamento, não é sobre a festa, é sobre celebrar o amor.
4: Ah, que bonito isso, cara.
8: Claro, entendeu? E com a tua galera.
5: Nada mais bonito
8: aqui. Galera toda ali.
5: É caro, eu tenho sonho de casar.
4: Agora, o problema é quando tu arma uma festa de, sei lá, gasta uma grana federal, e alguém vai reclamar da porra do docinho.
5: Mas aí que tá, é por isso que tu, geralmente...
8: É por isso que eu convido meu primo da bolacha.
5: Não, porque por isso que tu tem que convidar exatamente aquelas pessoas, que não é por status, que é por amor.
0: Isso.
5: Eu sei que vocês...
0: Que apoiaram o relacionamento.
5: É, tipo, não é uma pessoa que é só minha amiga, não, tem que ser amiga do casal, conhece o casal.
8: Cara, se tu não convidar pro teu casamento...
5: Sai, tu vai estar na primeira vez.
4: O noivo vai me convidar, tá?
0: Eu tô só esperando ela casar.
7: Tu vai entrar com as
5: alianças. Meu sonho de conseguir casar.
4: Não há tempo para mais nada.
8: Passou rápido, cara.
4: Algum recado final?
0: Os
4: dois programas passaram rápido.
0: Votem no Eric Clapton no IBES.
7: Votem pra mim, votem em mim no Prêmio IBES. Eu estou concorrendo a melhor humorista, o melhor youtuber e melhor TikToker. E votem no Cacetinho, hein? O Cacetinho tá...
0: Sério?
7: Pô, ele tá chegando muito alto no melhor...
0: Cacetinho.
7: No influenciador gaúcho.
0: Melhor pão.
7: Cacetinho é esse.
0: Melhor
7: pão. Votem nele aí, hein?
0: Pão francês, o Cacetinho.
4: Boa, cara. Então vai lá, corre por lá também. Vota aí, claro, né? Vota no Eric Clapton até cansar o dedo. Até cair o dedinho.
9: E em breve, o cafezinho vai estar nos palcos, hein?
4: Isso vai ser legal
9: já
4: demais,
9: já estamos com data. Em breve revelaremos a data.
4: Vamos fazer uma expectativa assim, né?
9: Vamos criar.
7: Não, a gente vai lotar.
9: Vem
7: aí.
9: Vai
7: cheio de gente lá.
9: Cafezinho nos palcos.
4: E um grande beijo ao meu pneumologista, que hoje vai ter que trabalhar bastante. Porque hoje tá de sacanagem, cara.
9: Vai trocar o teu pneu?
5: É isso.
4: Beijo.
5: Um beijo pra vocês, até amanhã.
4: Gélis, beijo.
0: Beijo, até amanhã.
9: Beijo.
8: Vamos pra academia, né, gente?
4: Tá, então vai lá malhar no gostoso. Tá? Coisa mais gostosa da minha vida. Um beijo e até amanhã. Falou aí.
5: É nóis. Beijo.
10: Desculpe.

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0: aqui é Simone e eu quero pedir a música do Backstreet Boys, Everybody.
1: Fala galera da Mix, que é Valdir, toca uma música aí do Coldplay.

0: sabe aquela música.
1: Bom, e a Mix conversou com o grupo KLB, que voltou ativa, né? Nesse bate-papo, os irmãos falaram sobre a história do sucesso da música Ela Não Está Aqui. A faixa, na verdade, é uma versão de um hit dos anos 60, chamado I'd Love You to Want Me. Pois é, o KLB revelou que quando eles ouviram essa música pela primeira vez, eles já sentiram que conheciam essa faixa há muito mais tempo. Mas foi o pai do trio que afirmou que esse single iria emplacar e faria sucesso no país inteiro. O Kiko, do KLB, contou que a música Ela Não Está Aqui foi a que mais vendeu discos no álbum de estreia do grupo. Relembra aí um

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1: Coisas pra se fazer em Porto Alegre, desde que o Mineirinho realizou o sonho da galera de descer a rampa da CAF.
2: Outros sonhos que seria isso?
1: Por exemplo, o Armandinho tem que pegar onda no Guaíba. O musical JM tem que pegar um ônibus pra te encontrar.
2: Porque Porto Alegre é longe.
1: Porto Alegre é longe. O MC Jampô tem que fazer amor na areia e depois fazer amor no mar.
3: Mas a gente tem que perguntar pra ele se já não aconteceu, né?
4: Pois isso. É,
3: porque
4: tem
3: ele tocou
4: chance.
3: Muito na cancha tocou, acústica.
1: É. Tem aqui também o Mano Changes tem que se dar bem numa casinha de salva-vida.
2: Preferência em dias diferentes, né? Porque o povo tá pro lado, tá o Jampô ali.
5: É o Jampô lá, só o Jampô. Eu vou jogar.
1: O Malenu Norte tem que abrir a janela num dia cinza.
5: Tá.
1: O Serginho Moá tem que sentar de blusinha branca em cima de um muro. O Rafa Machado tem que saber voar.
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0: pouquinho, segura aí.
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7: Fala, Mix, muito boa tarde, ótima terça-feira, bastante chuva na capital, então te liga no trânsito, porque houve colisão entre carro e moto na Avenida Professor Paula Soares, na Zona Norte, ali próximo da Rua Nicolau Failácia, no bairro Jardim Itu. Não tem lentidão no trecho, mas tu precisa ficar atento. E tem veículo em pane mecânica na região central, ali na Avenida Oswaldo Aranha, esquina com a Venâncio Aires. Trânsito bem congestionado ali no trecho, nas duas avenidas. Os agentes da IPTC atendendo as ocorrências. 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
0: Mix agora 3:03, está no ar mais uma edição aqui do Super Mix, aqueles 40 minutos de música sem nenhum intervalo, começando agora, aquela hora.

0: liberado no 11983408000. 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Pronto, só isso. Já tá concorrendo. Último dia do mês, tem a caixa de som da Raiva, que é bem legal.
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0: aqui é Simone e eu quero pedir a música do Backstreet Boys, Everybody.
1: Fala galera da Mix, que é Valdir, toca uma música aí do Coldplay.

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4: Oi, oi, tô de volta com o trânsito e pela Zona Norte houve colisão entre dois carros na rua Dão Baino, próximo ali da rua Jair Bueira de Almeida, no bairro Cristo Redentor. Fica próximo da Assis Brasil, esse ponto aí. Não tem lentidão, mas tu precisa ficar atento. E houve queda de árvore na rua Francisco Petuco, próximo da Anitta Garibaldi, no bairro Boa Vista. Ali tem bloqueio na rua e a alternativa para ti é utilizar Afonso Taunay. Os agentes da IPTC estão no local. 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Daqui a pouco eu estou de volta aqui na Mix com mais trânsito.
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3: Oi, oi, tô de volta e a IPTC informa que foi realizada a inversão do fluxo viário na Avenida Venceslau Escobar, na Zona Sul, no trecho que corresponde ao bairro Sétimo Céu, para facilitar o fluxo na região. Na região metropolitana, tem caminhão em pane mecânica na rodovia BR-116 em São Leopoldo, entre a ponte sobre o Rio dos Sinos e o viaduto da João Correia, para quem vai no sentido capital. Tem cone sinalizando e bloqueio parcial no trecho, fica ligado. 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Daqui a pouco eu tô de volta aqui na Mix com mais trânsito, fica ligado.
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1: E a música Wonderwall do Oasis é considerada por muitos críticos como uma das melhores faixas de todos os tempos. Essa música, lançada em 95, foi escrita por Noel Gallagher numa terça-feira chuvosa. Noel ia cantar a música, mas acabou dando de presente pro irmão, Liam Gallagher. Wonderwall é, na verdade, uma homenagem do Oasis à Wonderwall Music, que é o primeiro álbum da carreira solo do ex-Beatle George Harrison. Apesar do enorme sucesso que fez Wonderwall e faz até hoje, os irmãos Gallagher nunca curtiram muito a faixa, não. E acham que a música não tem nada de rock and roll. Vamos relembrar um trechinho? 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E apesar de os próprios integrantes do Oasis não curtirem muito, não dá pra negar que o Wonderwall é uma baita música.
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1: De volta aqui no Melhor Mix do Brasil e atenção para sinaleiras fora de operação na rótula da Avenida Diário de Notícias com a Avenida Chuí e também com a Padre Cacique. Muita atenção por ali. Quem se desloca pela Protásio Alves no sentido bairro enfrenta trânsito bastante carregado desde a São Mateus, ali no bairro Bom Jesus, e vai assim pelo acesso a Saturnino de Brito, Antônio de Carvalho, Arita Ragô, Manuel Elias, só melhora depois que passa da Moema. Quem vai para Viamão pode utilizar como alternativa a Bento Gonçalves. 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

0: 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Mix agora 5 e 8, posição número 3, e hoje BTS com Stream. Agora a gente faz uma pausa aqui, volta ao ano de 1999, essa faz tempo, hein? O que você fazia em 1999, você lembra? Pois é, se ligar pro rádio e só ouvir esse som aqui do Silverchair, Miss Love.
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1: Mix agora 5:19, música número 1 de hoje no Top Mix. E as mais legais aqui escolhidas por você, Bruno Mars com I Just Might. Acabou, né?
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1: Se você tá pensando em gastar bem o seu salário, segura só. O Primavera Sound São Paulo resolveu dar uma ajudinha para você. O festival abriu as vendas de ingressos para a edição deste ano. A pré-venda começa no dia 23 de julho, exclusiva para clientes do Banco do Brasil. Já a venda para o público em geral abre às 10 da manhã do dia 28 de julho no site da Ingresse, tá bom? E olha o tamanho da festa, ó. Lineup tem Gorillaz, Strokes, Lily Allen e muitos outros artistas que, claro, prometem fazer o Autódromo de Interlagos em São Paulo tremer.

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1: A Mix conversou com a Isa e nesse bate-papo a cantora acabou revelando um pouco mais sobre a história da música Dona de Mim. A Isa contou que ela sente que essa música é como se fosse dela, embora não tenha sido escrita por ela. Pois é, aliás, o sucesso Dona de Mim foi escrito por um homem e que estava passando inclusive por um momento de depressão. Dona de Mim, segundo a Isa, é uma das músicas mais importantes da carreira dela.

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2: Pior história da minha vida, né? 13 anos, o pessoal beijando na boca e eu tava o quê? No cemitério pulando um túmulo. Azar.
3: Atrás da tua casa, né?
2: Atrás da minha casa. Daí eu fui pular em um pouco humilde.
3: Ah, tinha pulado de mármore, começou pulando de concreto.
2: Isso.
3: Foi ficar mais fininho.
2: Aí eu caí, tinha dois amigos, ninguém me ajudou, óbvio. Todo mundo riu.
4: Tá dentro?
2: Sim. Aí eu tava, só que não tinha caixão.
3: Era a pessoa direto?
2: Duas caveiras inteirinhas, assim. Uma só não tinha mandíbula.
5: Não tinha, porque tu caiu em cima da mandíbula.
6: Quebrou a mandíbula do defunto.
2: O primeiro trisal da
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1: Fala, Mix, te liga só porque tem acúmulo de água na Avenida Venceslau Escobar com a Otto Niemeyer na Zona Sul. E tem alagamento na Avenida Bento Gonçalves com Humberto de Campos no bairro Partenon e também próximo do viaduto São Jorge. Bastante cuidado por aí. Na rodovia do parque, um carro bateu na mureta, na alça de acesso ali para quem está vindo da Freeway em frente à Arena. Mesma situação de ontem, que também ocorreu lá com o veículo. Precisa ficar bastante atento nesse trecho. 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Daqui a pouco eu volto.
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Mix, agora 5 para as 6. Encerrando aqui com Pharrell Williams, Happy, já já depois do intervalo para todo o Brasil, em todas as plataformas. Você confere mais uma edição do Mix Tudo.

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10: Te liga aí pro balanço de trânsito por causa das chuvas. Conforme a IPTC, tem bloqueio total por queda de árvore na Francisco Petuco, próximo da Anitta Garibaldi, bairro Boa Vista. Bloqueio total por queda de poste e fios na Gregório da Fonseca, bairro Nonoai. Bloqueio parcial da via por bueiro extravasando grande volume d'água na Marcílio Dias, próximo da Érico Veríssimo, no Menino Deus. E bloqueio parcial também por acúmulo d'água com bloqueio parcial da pista e do passeio na Venceslau Escobar, depois que passa a Otto Niemeyer. 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
12: 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Pois é, eu sei que você achou estranha essa chamada, essa abertura, mas eu tô saindo da minha zona de conforto aqui, né? Porque eu tô sempre sentado ali como, né, apresentador, e temos aqui a Giza com a experiência de anos de Mixtudo, não só de Mixtudo, mas de rádio também, abrindo esse programa há mais de 8 anos. Hoje, como o tema do programa é falar sobre fugir um pouquinho daquele lugar que você se sente bem, confortável, que tá tudo tranquilo ali, sabe, aquela maré tranquila, hoje é dia da gente sair desse lugar e cá estou na mesa de operação. A Giza tá me filmando porque ela sabe que eu não sei qual botão apertar agora, mas eu sei que ela tá ali caso alguma coisa aconteça. Mas esse é o nosso tema de hoje, não é mesmo, Giza?
13: Caco, como foi abrir o programa do lado daí nessa nave, operando essa mesa?
12: Bom, eu tinha 3 comandos pra fazer, você me passou a instrução exata, então me sinto agora numa zona de conforto, porque inclusive temos a Yasa aqui, que se alguma coisa der errado é só chamar que ela senta aqui e resolve.
13: Galera, eu tô do lado de cá hoje como comentarista, pelo menos na abertura do programa. Eu tô muito feliz, porque o tema do programa hoje é justamente esse, sair da zona de conforto. A trilha tá muito alta aí, será pra galera, ou você equalizou bem?
12: Agora eu vou abaixar um pouquinho.
13: Tava alta, não tava?
12: Ó, tá,
13: tô postando aqui ao vivo. Mano, eu tô te ensinando, cara. É, se liga, mano, sabia que você sabia. O que acontece, galera? E a gente, faltando 1 minuto pra entrar no ar, a Yas deu uma ideia da gente fazer uma foto do Caco na mesa, operando e dando o tom do programa, e eu aqui na cadeira do Caco. Aliás, eu tô em pé, né? Porque tem que olhar o que ele tá fazendo na mesa. Aí eu falei, que foto, que nada, vamos abrir mesmo esse negócio. Eu falei, Caco, você tem 1, 2, 3 botões pra apertar. Mas eu acho que ele vai disparar a música também, eu vou ensinar ele.
12: Então, eu tenho que entender qual botão que eu aperto, mas é o seguinte...
13: Não, mas depois aperta o botão, vamos falar com o povo?
12: Vamos falar com o povo, porque é o seguinte... A gente fica muito habituado, né, com as coisas que a gente faz rotineiramente, que a gente tem experiência, que a gente se sente confortável. E aí, literalmente, quando foi abrir o programa, a gente tinha 40 segundos, ela me tacou aqui na mesa com
13: gente,
12: um monte
13: tá
12: de botão.
13: Gente, tá demais. Colem na live, porque isso não vai ser o programa inteiro. Vamos fazer o seguinte, youtube.com...
12: Ah, não, vai ser o programa inteiro, você vai ficar aí nessa zona
13: então
12: de conforto.
13: Então tá, você vai apertando?
12: Assim. Não, não vou apertar nada, volta aqui.
13: Tem que apertar
12: aqui.
13: O botão bem apertado.
12: Vamos mudar de lugar depois.
13: Vai, não, calma, fica aí, tá, a abertura é tua.
12: Tá
13: youtube.com/mixudamix. Gente, isso é inédito, isso nunca aconteceu.
12: Nunca aconteceu.
13: O Caco tá na mesa de comando do programa e eu estou em pé aqui do outro lado como comentarista. E basicamente hoje a gente vai falar sobre isso. De onde você é e onde você tá morando. Por quê, Caco? Porque basicamente muita gente precisa sair da zona de conforto, perto da mamãe, perto do papai, perto da cidade, né? Das pessoas que você mais ama, pra ir atrás dos sonhos, né?
12: Pra ir atrás dos sonhos. Inclusive, temos um exemplo claro disso, né? Que aconteceu na Copa, o Yami Yamal, é assim que fala o nome
13: cara,
12: dele?
13: Cara, aquele jogador.
12: O jogador, exatamente.
13: Mano, 19 anos, o cara ganhou uma Copa, cara.
12: Ganhou uma Copa. Começou cedo, inclusive, acho que ele vai ter mais umas 3 ou 4 aí pra jogar. Mas não só nessa situação, né? De você mudar de cidade, pra ter mais oportunidade. Mas eu acho que também em algum relacionamento que já tá morno, sabe? Já tá literalmente...
13: Consegui,
12: agora você tá ouvindo?
13: Consegui.
12: Agora
13: também.
12: Ela tá se ouvindo também.
13: Eu no papel de comentarista aqui também não tava sabendo usar as coisas. Gente, ó, a posição que eu tô aqui.
12: Saiu da zona de conforto.
13: Achei o fone, tô sentada.
12: Ó, agora você vai ver meio o rosto como a gente se vê aqui. Geralmente
13: é assim
12: eu te vejo assim.
13: Que você me vê?
12: É, eu tenho que meter o cabeção do lado assim pra conseguir
13: caramba,
12: te enxergar.
13: Caramba, Caco, tá da hora.
12: É?
13: Eu posso ficar aqui?
12: Pode. Inclusive, você enxerga tão mal quanto eu ou você consegue me ver aqui
13: eu
12: na mesa?
13: Eu consigo te ver muito bem. Eu tô muito emocionada. Nada de estar aqui hoje, do lado de cá do programa. Lá, vocês estão gostando? Dá like na live. Vem ver o Caco. O Caco vai comandar a abertura do programa. Já tá comandando,
12: já
13: né?
12: Já tô comandando.
13: Falando do Yamal, é Yamal?
12: Eu acho que é Liami Yamal.
13: É,
12: é
13: o, nome,
12: assim, o nome dele?
13: 19 anos. A Yas até pegou a história, porque realmente, gente, é muito da hora a história dele. Tem até um vídeo do Messi dando banho nele quando ele era criança, numa campanha publicitária. Mas a verdade é que ele é filho de 2 imigrantes, né?
12: Sim.
13: O pai é de um país, a mãe é de outro, mas a família era da Espanha e eles tiveram que na marra, né? Assim que eles tiveram o Yamal, irem pra Espanha. E foi através de muita luta. Então a gente pegou essa história, que é a história de muitos brasileiros, e trouxe pro programa. Já foi a sua luta? É a sua luta? Eu, por exemplo, sou do sul de Minas Gerais e tô aqui em São Paulo. Quem quiser saber a minha história, cola com a gente na live no youtube.com/mixtudonamix e hoje eu vou contar também.
12: É isso, ó. E você vai responder a seguinte pergunta. Quantas vezes você já precisou mudar pra melhorar, né? Pra sair da sua zona de conforto, pra conseguir algo melhor. E você pode mandar também, até se você fez isso mais de uma vez, quantas vezes você precisou sair dessa zona de conforto e criar uma oportunidade
13: nova. Manda onde,
12: nova.
13: Caco?
12: Manda onde? No @mixtudonamix, no Instagram. Você pode mandar também na nossa querida @giza.on, que tá sempre online.
13: Gente,
12: aqui.
13: O Caco tá mandando muito como
12: olha
13: apresentador.
12: Só.
13: Vai acontecer uma coisa em 27 segundos.
12: Eu vou ter que apertar algum botão?
13: Não, você não pode apertar o botão.
12: Tá.
13: Vai acontecer.
12: Tá, vai acontecer.
13: Antes que aconteça, tô ensinando o Caco, gente,
12: tá,
13: saindo da zona de conforto. Tá vendo essa trilha aqui?
12: Eu não enxergo, mas vou tentar
13: achar. Essa daqui,
12: no
13: meu dedo. Você vai clicar com o mouse com o botão direito nela, pra ela não disparar.
12: Tá.
13: Isso, agora com o botão direito, você vai desmarcar essa.
12: Tá.
13: E vai marcá-la de novo agora com o direito. Não, Caco!
12: Eu errei!
13: Aperta o botão. Agora aperta aqui.
12: Aperta
13: aqui,
12: gente, embaixo. Eu tô aprendendo. Vai, aqui, vai acertar.
13: Ó. Vamos continuar conversando. Vamos é continuar sobre conversando. Isso. E lá é a vinheta que você vai apertar e vai soltar a música nessa boca aqui, ó.
12: Ixi, Maria.
13: Caramba, vem cá,
12: é melhor a gente parou a brincadeira, não, volta pra cá.
13: Não, você vai disparar a primeira música.
12: Qual a música aqui?
13: É zona de conforto, cara. É? Tá vendo esse botão aqui?
12: Qual botão?
13: Aqui é a primeira música. É não só... aperta, porque senão, ó, não pode.
12: Entendi,
13: entendeu?
12: Não pode.
13: É isso aí, galera. Vocês estão gostando?
12: Tá
13: bastidores. youtube.com/mixtudamix. Conta a tua história e vem ver os bastidores desse programa que tá começando de um jeito muito diferente. Mas o que eu posso falar?
12: Pode.
13: Tá bom pra caramba,
12: tá
13: não
12: legal,
13: tá?
12: Legal, você gostou?
13: Agora você vai apertar essa vinheta aqui, ó, com o lado direito.
12: Com o botão direito.
13: Isso, porque senão dispara, lembra?
12: Tá.
13: Isso, você selecionou ela.
12: Selecionei.
13: Isso não é incrível?
12: É muito legal.
13: Então agora a gente vai fazer aquela chamada monstra pra galera mandar áudio, convidar pro youtube.com/mixtudamix e aí no botão preto, você vai soltar a vinheta e vai disparar a música. E você sabe que tem
12: botão
13: que ser bom.
12: Botão preto primeiro, depois aqui.
13: Exato, tá gostando?
12: Ah, já aprendi.
13: Então, peraí, calma, já que tá tudo certo.
12: Tá.
13: Galera, cola com a gente hoje. Derrubei alguma coisa.
12: Ô, Giovana, caiu o forninho.
13: Caramba, Caco, tá doido do lado de cá. Galera, seguinte, youtube.com/mixudamix, vem aqui que a gente saiu da zona de conforto, a gente quer trocar ideia com você, cola na live, manda a sua história pra gente também, que a gente ama saber nesse Brasilzão qual é a história de cada um dos nossos ouvintes, nossas graminhas que estão chegando aqui no YouTube. Tô muito feliz de fazer parte dessa história do Mix Tudo também, com um canal que é só nosso. Muito feliz de estrear o Caco como apresentador âncora nesse programa. E o cara mandou muito.
12: Eu tô afundando tudo, cara.
13: Ah, mas tá demais, Caco. Agora vamos lá. Antes de começar esse programa oficialmente, você disparar as últimas coisas que você vai disparar na abertura do programa. Como você se sentiu? Ó, derrubei mais uma coisa.
12: Você tá derrubando minhas coisas. É muito...
13: agora eu entendo por que você derruba. Realmente, é muito fio.
12: A mesinha é pequena,
13: é
12: né?
13: Pequena. É. Mas vamos lá.
12: Vamos lá.
13: Pra nossa audiência entender o teor do nosso programa mais ainda. Como foi quando a gente falou, Caco, vai lá fazer alguma coisa diferente.
12: Dá aquele friozinho na barriga, mas é aquele friozinho na barriga gostoso que a gente começa, né, a se habituar assim, mas assim, não tô 100% confortável, mas acho que se eu aprender
13: tá
12: mais um pouquinho... É, a minha mão tá suando, olha aqui,
13: nossa, é real. Mas não é muito gostoso quando a gente é desafiado? Fala
12: é
13: aí.
12: Muito gostoso, cara. Inclusive, eu tô começando a suar embaixo do braço, é normal?
13: É. Sabe o que que significa
12: o que
13: isso?
12: Que significa?
13: Muita gente acha que quando a gente faz algo pela primeira vez ou algo que desafia a gente, é porque a gente não sabe fazer. Negativo. Na verdade, quando a sua mão tremer, teu coração disparar, você suar embaixo do braço, mas você ter tido a coragem de ir, é porque, na verdade, você respeita a cadeira que você tá sentado e o microfone que você tá falando. Parabéns, Caco! Solta o som,
12: DJ! É sobre isso! Agora vamos pra primeira música. Vai. Eu anuncio ou depois eu desanuncio?
13: Não, simplesmente vinheta e solta o som e desliga o microfone,
12: olha,
13: senão vaza.
12: Galera, são dois botões, hein? Se liga, hein? Três.
13: Um, dois, três e...
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1: Gente, voltei pra minha mesa, voltei, porque eu preciso ainda dar umas aulas pro Caco aqui no sentido operacional. Porque no sentido artístico, meu irmão, o cara arrebentou. Caco, parabéns.
0: Parabéns.
1: Eu fico muito feliz de ter sido a pessoa que só jogou uma mesa enorme na tua mão e uma responsabilidade de 47 afiliadas e uma história de uma das maiores rádios do Brasil. E quem tá aqui no estúdio agora, quem te buscou no estúdio do lado, é o Jorge Ribeiro, que acabou de passar o programa pra gente, apresentador aqui da rádio. A gente chamou ele porque ele precisa avaliar essa nossa atuação aqui de primeira viagem. Jorge, boa noite!
0: Boa noite, Giza, boa noite, Caco, boa noite, audiência maravilhosa, Yasmin, todo mundo que tá ouvindo a Mix agora em todo o Brasil. Eu tô surpreso com essa atuação. Eu não sei se você fez algum curso de ator, ou se você tem um dom pra ser locutor, mas a nota, igual falam na apuração da escola de samba, é 10, amigo.
2: Obrigado.
0: 10.
2: Mas eu acho que não é questão de ter talento pra fazer algo, de ser ator. Eu acho que eu sou é cara de pau mesmo.
1: Cara
0: totalmente.
1: De pau.
0: Totalmente. Olha, faltava 20 segundos, né? Se fosse outra pessoa que não fosse cara de pau, não, imagina. Não,
1: e amarelar,
0: não
1: é né?
0: O cara virou, deu a volta, não sabia nem o que fazer e fez direitinho.
1: Você gostou, Jorge?
0: Eu adorei.
1: Sabendo da nossa exigência aqui dentro dos bastidores da rádio, eu falei aqui na live, eu vou falar aqui também no ar pra você que tá ouvindo o programa, você que gosta de rádio. Rádio é isso, rádio é vida, rádio tem que ser assim, dessa maneira. Eu falei, pro nosso diretor, ô cara, não erre a vinheta, não deixe branco no rádio, não, né, permita que isso aconteça.
0: O diretor tá ouvindo,
1: ele tá
0: inclusive,
1: ouvindo.
0: Lá.
1: Só
0: tá ouvindo.
1: Do mesmo diretor que eu tô falando, ele também sabe que quando a gente faz algo de verdade, com uma entrega assim, confiante, sabendo o que a gente tá fazendo, funciona. E muita gente colou na live pra viver esse momento. Tô muito feliz. youtube.com/mixtudonamix. E aproveitando que a gente buscou, Jorge, que você deu nota 10 pro Caco, é a primeira vez.
0: Não é
1: vez.
0: Porque é meu amigo, não,
1: é.
0: Tá?
1: Mas não é. É,
0: mas,
1: é bom, né?
0: Mas é...
1: Foi bom.
0: Foi bem.
2: Foi, deu certo, deu certo.
1: Teve algum momento na tua vida, já falando do tema de hoje, sabe, que você precisou mudar pra melhorar e foi desafiador assim, mas você falou, mano, vou com a cara e com a coragem, vou tremendo, vou suando embaixo do braço, mas eu vou?
0: Eu acho que grandes mudanças na vida da gente acontecem sempre de 10 em 10 anos. Você pode
1: isso
0: reparar.
1: É verdade, é.
0: De 10 em 10 anos a gente tá evoluindo, tá mudando. Algumas vezes a gente dá dois passos pra frente, outras dois passos pra trás. Mas o importante é sempre evoluir. Mas sempre reconhecer o seguinte: o lugar onde a gente está, onde a gente ocupa, né? De repente você fica almejando muita coisa na vida e, não é, e a vida não é isso, né? É você reconhecer o lugar onde você está e junto com isso reconhecer as suas falhas, os seus erros, a sua forma de lidar com as pessoas. De repente você reclama tanto, né?
1: É.
0: E as coisas não acontecem porque você não muda o principal, né? Que é o que você precisa no dia a dia, né? Você mudando pequenos hábitos, pequenas coisas, as maiores que você talvez um dia pensar em ter, aconteçam naturalmente. Então o lance é esse.
1: É verdade.
2: E tem uma coisa indo de encontro com o que o Jorge falou, que é, às vezes a gente dá um passo pra frente, só que a gente tem que dar dois passos pra trás.
0: Sim.
2: Né, pra sair da zona de conforto. Então, por exemplo, você mora em São Paulo, mas, pô, você não tá tendo oportunidades aqui de trabalho dentro da sua área. De repente, você vai ter mais possibilidades, sei lá, de morar numa... Vamos supor que você é biólogo marinho. Então, aqui em São Paulo, você não vai ter...
0: Você vai morar em Ubatuba.
2: Vai morar em Ubatuba,
0: é.
2: Vai morar
0: Alô,
2: em Santos,
0: Ubatuba,
2: no Rio de Janeiro. É
0: isso.
2: Exato. No Rio de Janeiro. Enfim, aí você fala, pô, mas aqui eu já tenho minha casa, já tenho o meu ciclo familiar, já tenho os meus amigos, tá tudo organizado. Eu vou ter que começar do zero lá. Tem uma coisa que eu sempre lembro, que muitas vezes pra você avançar e acelerar na vida, você tem que dar uns passos pra trás pra conseguir pegar impulso e sair
1: total.
2: Correndo.
1: Total. Eu
2: sacou?
1: Falo que olhar pra trás é só pra pegar impulso, cara. Pra
2: não
1: você
2: é um retrocesso. Exato, não é um retrocesso, não. É um preparo pra você conseguir sair correndo. É dessa forma que eu vejo. E você já teve alguma situação dessa que você falou, cara, vou ter que literalmente mudar minha vida da forma como eu faço, onde eu faço, que eu quero alguma coisa melhor. Já aconteceu isso com você?
0: Já tive essa situação. Um exemplo, antes de entrar aqui na Mix. Só que isso já tá fazendo 20 anos.
1: Ah, 20
0: já
1: anos. 20 gente, vocês sabem a idade do Jorge?
2: E não o Jorge é mais novo que eu.
0: Não fala!
2: O Jorge é mais novo que eu.
1: Ó, como a gente vai ter que ir pra música, a história do Jorge, da mudança da vida dele antes de entrar na Mix, isso há 20 anos, ele vai contar agora no youtube.com/mixtudonamix com a gente enquanto eu toco um som. Só que antes de ir pra música, Caco, Jorge, quero agradecer todo mundo que tá chegando pela primeira vez aqui no nosso YouTube. Vai se inscrevendo no nosso canal. É o nosso canal, acabou de nascer e a gente quer você junto. E aí eu vou aproveitar e dizer o seguinte, o professor Júlio mandou o seguinte, boa noite, em Arapiraca, Alagoas, no carro com a minha filhinha de 7 anos, a Valentina, que estava ouvindo vocês no rádio, ela pediu pra entrar na live pra acompanhar vocês, pra ver, né, sentir a vibe de tudo que estava acontecendo aqui, e adivinha o que aconteceu?
2: O quê?
1: Ela ficou maravilhada, por isso Valentina, essa vai pra você, meu amor!
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1: Mix, eu sou com Lady Gaga e Bruno Mars, Die With A Smile. Ó, esse jeito de fazer a locução ainda vou ensinar pro Caco, tá?
2: Tá.
1: O próximo desafio do Caco, que
2: ele
1: abriu
2: pega
1: o programa...
2: Ou não pega?
1: Pega, ele pega.
2: Se é que as pessoas estão ouvindo agora Mix, o Mix Tudo, acham que o Caco dá pra um bom locutor?
1: Dá responda. Pra um bom locutor, responda.
2: É isso aí.
1: Ó,
2: lá
1: muita gente chegando pela primeira vez aqui no youtube.com/@mixtudonamix. O Jorge, inclusive, contou a história dele com a Mix, né? Dessa transição, dos desafios da vida, que esse é o nosso tema de hoje. E, Jorge, muito obrigado por ter aceito o convite colado aqui com
3: agradeço.
1: A gente.
3: Eu que agradeço. Eu que agradeço esse prazer inenarrável de estar com vocês aqui. A gente tá junto todo dia, né? Eu no meu horário, vocês no horário de
4: passando
3: vocês.
4: Passando bastão pra gente.
3: Eu acho que eu participei uma vez imitando o Silvio Santos.
1: É. Mas então agora você vai dar tchau imitando o Silvio Santos, vai.
3: Mas eu quero agradecer você, Giza, você, Caco, você, Yasmin, toda a audiência da Rádio Mix pela oportunidade. Estejam sempre felizes e claro, viu? Se a vida te cobrar, você roda e vem parar no mesmo lugar.
4: Agora você quer ver essa chamada aqui?
1: Qual?
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1: Oi, oi, tô de volta aqui no Melhor Mix do Brasil. Trânsito bastante carregado em função do horário e também por causa da chuva na capital. Terceira perimetral com fluxo bastante intenso ali na Dom Pedro II, para quem vai no sentido Zona Sul, no trecho que vai desde o viaduto José Eduardo Zig até depois que passa da Augusto Meia. O motorista pode usar como alternativa a Benjamin Constant, que flui melhor. Pela Assis Brasil, fluxo bem congestionado no sentido bairro, desde o viaduto Obirici até o Terminal Triângulo. E aí, para fugir daí, usa a Sertório, que tá carregada, mas ainda assim flui melhor. 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

0: 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Galera, hoje a gente tá falando sobre sair da zona de conforto. Ó, você que tá ouvindo o programa agora, cansou de ser CLT, presta atenção. Mas não tem coragem de investir no seu negócio, de abrir o seu comércio. Então presta atenção que eu vou passar agora, ó. Ó, um, dois, três, vou pegar a coragem. Agora que tá aqui batendo no meu peito, vou jogar pra você. Acredita em você. Só que não adianta viver só de sonho. A gente precisa estruturar os nossos sonhos, os nossos negócios com inteligência, sabedoria. 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
1: Mix são 6h35, sonzeira na programação YouTube, Mary J. Blige One. Já temos o nosso primeiro áudio. Na verdade, ele já tá ali esperando um tempão, né? Porque a gente tá causando nesse programa hoje, né?
2: Mas que bom, porque a gente acumulou uma fila, então é hora de soltar essa fila aí, meu.
1: Hora de soltar áudio falando sobre coragem, né? Olha, muita gente sai da sua cidade pra ir pra outra, pra fazer algo diferente. E a gente quer saber se você já foi essa pessoa e queremos histórias. Vamos lá?
3: Boa noite, Caco. Boa noite, Giza.
2: Boa noite.
3: É a primeira vez que eu tô participando, mas já ouço vocês há muito tempo. Respondendo a enquete de hoje aí, eu mudei drasticamente, saí de Brasília, de onde eu cresci, né? Na verdade, nasci na Bahia, mas cresci em Brasília. E final do ano, dezembro de 2025, eu mudei com a família pra São Paulo. Larguei tudo pra lá, família, pais, né? No caso, né? Pais e irmãos, e vazei para São Paulo. Tô aqui agora e as coisas estão acontecendo. Graças a Deus, tudo tem dado certo.
1: Aê.
3: Obrigado.
1: Que história da hora, vai ganhar música na Mix.
2: Vai ganhar música na Mix, mas ó, não é só graças a Deus não. Deus tem muito a ver com isso, mas tem muito a ver também com a sua coragem e sua determinação.
1: É,
2: então parabéns para você também, meu
1: Deus,
2: querido.
1: Deus, ele planta a ideia, mas quem executa é você.
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1: Mix, estamos de volta. Hoje o programa tá demais, mas agora deixa eu passar a bola pro Vanderlei e pro Manolo, que eles entendem de um assunto que eu não entendo. Boa noite, meninos.
2: Boa noite, Giza. Boa noite pra você que tá aqui na Mix, pra você que tá acompanhando. Ó, o Manolo tá aqui. 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
3: 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É um alerta, senão a gente tem que ligar esse alerta. O que que o Alfa Grego faz? 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
7: Estamos de volta com o trânsito aqui na Mix, que é carregado para quem está se deslocando pela BR-290 no sentido interior, ali próximo da ponte do Rio Jacuí, aproximadamente 2 km de lentidão. Quem se desloca pela BR-116, sentido Vale dos Sinos, em Canoas, fluxo bastante carregado na região da Avenida Inconfidência e também da Avenida Boqueirão. A alternativa é utilizar a BR-448, rodovia do Parque, que também tem um pouco de lentidão, mas ainda assim flui melhor que a 116 entre Porto Alegre e Esteio. 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

0: viagem, não é internacional, não, não é longe, não. Sai da tua zona de conforto, vai pra cidade do lado, passar um final de semana pra você ver a diferença.
1: É muito diferente. Inclusive, tem histórias na minha família. Aliás, tem exemplos na família de todo mundo, né? A gente mesmo, né? Quando a gente tá ali preso numa situação, a gente tem que mudar, enfim, a gente se arrisca, vai, se joga mesmo e vê o que vai dar. Uma história muito legal também é do meu irmão mais velho, Daniel, que acho que vale contar. Meu irmão, ele, enfim, é piloto de helicóptero hoje em dia. Meu pai era piloto também, meu pai ajudou muito ele no início, mas meu pai partiu muito cedo e acabou não conseguindo dar uma direção ali pra ele, enfim. E ele foi se jogar, foi trabalhar de piloto num táxi aéreo no interior, interior não, foi na praia, se não me engano foi em Ubatuba, ele ficou por lá mais ou menos 4 anos, Gi, morando numa casinha de madeira, com colchão no chão, durante 4 anos, e ele sabia que ele precisava passar por aquilo, né, sair da zona de conforto, acumular experiência, acumular horas, conhecer pessoas para conseguir crescer na carreira dele. Enfim, depois desses 4 anos, ele volta para São Paulo, começa a melhorar ali em profissão, enfim, pega um outro trabalho, um outro táxi aéreo, e ele começa a crescer. Então, tem alguns momentos que a gente tem que amargar um pouco uma situação que não é das mais gostosas, né, por assim dizer. Você sai da sua casa, vai morar fora da sua cidade, longe da sua família, longe dos seus amigos, longe do seu conforto, mas você sabe que aquilo vai ajudar a pavimentar o seu caminho dali em diante, entendeu?
0: E eu vou dizer mais, cara. Muitas pessoas que passam por esse processo, elas conseguem lugares incríveis, porque elas passaram pelo processo. E normalmente as pessoas que sentem essa dor, principalmente no início de tudo, qualquer profissão, gente, é porque essa pessoa provavelmente teve a humildade de fazer tudo no tempo que tem que ser. Porque a pessoa que chega já querendo sentar na janela, né, nada de humildade, ela provavelmente não terá resiliência pra aguentar quando o forninho cair, porque o forninho cai.
1: O forninho cai, aí vai, cai. Essa pessoa vai entender o que ela foi. Sabe o que ela foi?
0: O quê?
1: Desumilde.
0: Desumilde.
1: Ó, mas eu quero mandar um beijo aqui pra minha professora Dorinha, que tá escutando a rádio aqui e que nunca deixou os grandões, né, os grandinos, ficarem na zona de conforto lá no Campos Salles, no colégio. Então, beijo pra você, Dorinha. Muito obrigado por tudo que você ensinou pra gente, viu?
0: Maravilhosa. Linda, beijo, né, a todas as professoras desse Brasil.
1: Tem vários professores aqui também colando com a gente na live, hein?
0: Vocês
1: muito
0: são
1: legal.
0: Vocês mudam vidas, tá? Eu saí de Minas, né, um ouvinte mandou aqui, o Rodrigo, ele falou, eu saí de Minas, que tinha toda a família e estrutura pra vir morar em João Pessoa pra ver se as coisas mudam pra melhor. Rodrigo, simplesmente vai mudar, porque você foi. Quem faz acontecer é a gente. E aí, Caco, outro dia eu vi, né, a gente fica ali, né, olhando o Instagram, tem muita coisa que a gente tem que jogar fora, mas tem muita coisa que também traz sabedoria. E tava assim, quando pintar uma oportunidade na tua vida, se você tem vontade, se você acredita, vá. Porque onde você chegou, no lugar que você tá nesse momento, você já conquistou. O que pode acontecer é só ir atrás de outro emprego, mas nisso você já é bom o suficiente. Agora, se você deixar de aproveitar uma chance de ser melhor, você pode deixar de viver uma vida extraordinária. Porque o que acontece? Se deu errado, o que você faz? Você volta pro lugar que você já conquistou.
1: Volte uma casa.
0: Agora, se der certo, você sobe vários degraus na sua vida.
1: É,
0: entendeu?
1: Tipo o jogo da vida, né?
0: É.
1: Você vai pulando uma casinha, aí você vai mais uma casinha.
0: Sempre,
1: e tudo. Às vezes você tem que voltar uma casinha, mas tudo bem. Mas você tem certeza que vai ter mais 20, 30 casinhas lá pra frente.
0: Exato.
1: E aí tem uma parada também, Kelly, que eu acabei de esquecer, mas tudo bem. Daqui a pouco eu lembro.
0: Ah, mas então eu vou falar
1: faz
0: aqui do Alexandre, que ele mandou o seguinte aqui na live. Eu saí de São Paulo pra morar no Rio de Janeiro há 7 anos, conheci minha esposa e moro aqui hoje em dia. Cara, e tem uma parada também, por exemplo, a minha história pra chegar aqui, na boa, foi muito, muito difícil. Só que eu poderia ficar aqui falando, ah, gente, já fiquei num quarto só com um colchão e uma garrafa d'água, já enfrentei isso, enfrentei aquilo. E aí, se eu falo uma parada dessa pra você que tá aqui nesse Brasil ouvindo a gente, você se sente menos se você não passa por esse processo, o processo, ou não consegue seguir diante das dificuldades. Só que não, a gente só aguenta quando não é uma escolha, tá? Eu aguentei porque era maior do que os meus objetivos eu estar aqui hoje. Era uma coisa que eu não conseguia voltar pra minha casa. Então eu aguentei tudo que eu tinha que aguentar. Mas eu não romantizo isso e não acho que todo mundo tem que passar por isso. Se você passar por isso, veja se vale a pena abrir mão de tudo isso pra viver algo extraordinário no futuro ou não. Porque às vezes você chega naquele extraordinário também, cara, que você fala, caramba, valeu a pena? Às vezes não. Então é isso, cara. Se você passou dificuldade, não significa que todo mundo tem que passar. Mas quem aguentou passar não foi uma escolha. Não dá pra desistir.
1: Posso complementar o seu raciocínio?
0: Complementa, vambora.
1: Você deixa de arriscar, de tentar alguma coisa nova, você tá literalmente se resumindo aquilo que você tá fazendo no momento.
0: Exato.
1: E você não se resumiu. Você falou, tenho muito mais pra oferecer. Eu tenho, enfim, que apresentar um programa em rede nacional.
0: É isso.
1: A melhor rede de rádio do país. Virar apresentadora de televisão. Ou seja, você tem muito o que traçar ainda na sua vida. E aí se arriscar, né?
0: E a Fernanda Montenegro.

0: Negro, ela falou uma vez sobre a carreira de ator e atriz, inclusive, gente, pelo amor de Deus, o mundo audiovisual precisa melhorar muito, porque tem que valorizar muito os atores e atrizes, porque a arte salva vidas. Esse é o primeiro ponto que eu vou falar aqui. E a Fernanda Montenegro falou assim, como que uma pessoa, ela sabe se ela realmente, ela quer seguir essa carreira de ator ou atriz? É simples, isso vale pra todas as profissões. Eu peguei pra mim, pega pra você, Caco, o Brasil pega também. Tenta desistir de algo que tá transbordando o seu coração.
1: É
0: se
1: frustrante.
0: Você não conseguir, se você não conseguir, só vai que vai dar certo.
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0: seguinte, galera. A gente tava aqui trocando uma ideia, filosofando, que a gente gosta muito sobre o assunto de hoje, né? Principalmente de sair da sua cidade, ir atrás de um sonho, de quanto vale isso, de quanto você aguentou, de quanto você não aguenta, do medo que você tem. Foi demais. Muitos áudios que a gente recebeu, muitas mensagens aqui no youtube.com/mixtudamix, mas eu tenho certeza que por essa vocês não esperavam.
1: Por qual?
0: Isso aqui que tá acontecendo.
1: Ah, é verdade. Ô, oh, inclusive, cara, a Giza...
0: Não, não conta.
1: Não vou contar.
0: Fala pra galera entrar agora. Mano. Ó, a gente tem 40 segundos pra acabar o programa.
1: É.
0: Nesses 40 segundos, entra aí, vai. youtube.com/mixtudamix. É o nosso canal de YouTube. Cara...
1: Se você entrar no YouTube e digitar @mixtudonamix, já vai cair aqui no canal. Vocês vão entender por que tem gente falando que a gente é tipo irmão gêmeo.
0: Mano, eu e o Caco, cara, é o mesmo neurônio que a gente divide. Eu acho que a gente tem energia muito parecida também. A gente é doido dos improvisos e a gente não aguenta um vamos. Mas
1: aguenta.
0: Agora, qual a chance da gente estar tão parecido como a gente tá nesse momento,
1: não,
0: cara?
1: Inclusive a gente tá com a mesma roupa.
0: Não, e a galera
1: acontece.
0: Fala assim, a Giza do Mixtudo, ela é loira. Ela é loira, tem o cabelo longo. Entra pra vocês verem meu cabelo.
1: É,
0: entra agora.
1: Inclusive já falaram, não, o Caco, ele é careca, barbudo e... É, careca, barbudo e barrigudo, né? Eu acho que eu não tô muito parecido com essa descrição, não. Mas ó, a galera tá chegando aqui também.
0: Tá chegando.
1: Aliás, se você chegar no nosso canal, não esquece, né? Vamos lembrar sempre a galera,
0: não,
1: porque a galera passa batido aqui.
0: Inscritos aí,
1: a gente tá com 1.850 inscritos. Galera, é muito importante você que tá ouvindo a gente no Brasil inteiro.
0: É, muito importante.
1: Dá essa moral pro Mixtudo. Agora a gente tá de casa nova, de canal novo no YouTube. Então entra aí no YouTube, digita @mixtudonamix. Se inscreve, ativa a notificação, que a gente mantém a resenha aqui enquanto tá rolando música e enquanto tá no intervalo, hein?
0: Caco, por que que o nosso cabelo está absurdamente igual no
1: tá
0: programa de
1: hoje? Tá muito igual,
0: hoje?
1: Cara.
0: Mano, eu tô me vendo aqui no YouTube, eu tô achando meio bizarro.
1: Deixa, caramba, eu ver o bíceps, mano. Deixa eu ver o bíceps, deixa... você tá igual.
0: O que,
1: vai,
0: que é bíceps? Cara?
1: Aqui, ó, faz aqui, ó.
0: Fala
1: Popeye.
0: O que é bíceps.
1: Popeye, manda o Popeye aqui, ó. Olha, mano!
0: Mano!
1: Mano,
0: olha
1: a
0: Giza meu braço!
1: Tem um pão francês ali,
0: cê
1: velho.
0: Você tá maluco isso aqui? É, ó, é,
1: mano, é muito... Como é que chama? Burpe? Aquele
0: é
1: exercício
0: muito
1: do CrossFit?
0: É muito burpe, eu faço CrossFit. Já passo... Ah,
1: lá,
0: subiu
1: lá.
0: A live, bota pra subir e vamos lá. Vem me ver, vem ver. Não sabe o que que é, gente? Muita gente idealiza o locutor de rádio de um jeito. Na hora que chega, é outra coisa.
1: Outra parada.
0: E agora que a gente tem vídeo... Eu e o Caco, a gente se parece muito, real. E eu tenho o cabelo curto. Só que, pela primeira vez na história do Mixtudo, quanto tempo você tá aqui?
1: Eu tô há 2 anos e 2 meses.
0: O nosso cabelo nunca foi tão igual.
1: Nunca foi.
0: E foi sem querer.
1: Foi.
0: A gente às vezes se veste igual, mas o cabelo, galera. Vocês estão vendo até a camiseta, mano. Eu tô muito em choque, Caco. Hoje, se a gente errar o endereço, o povo nem vai perceber.
1: Nem vai perceber. Inclusive, eu tava no lugar que você tá aí, cara. Então, assim, já não daria nem pra saber o que é a Giza, o que é o Caco, quem que tá na mesa, quem não tá.
0: Mano, vocês gostaram do programa hoje? Eu espero que sim. Amanhã tem muito mais. Sempre trazendo novidade, trocando ideia aqui no youtube.com/mixtudonamix. Sabe por que a gente fala tanto do YouTube, galera? Porque o programa, ele acontece uma hora diretão, assim. Uma hora direta, né? Sem nenhum intervalo na live. E aqui no ar, pra quem gosta também dessa energia, dessa atmosfera do rádio, são praticamente os melhores momentos, os cortes, famosos cortes que a galera fala. Por quê? Porque aqui a gente tem que ser breve, porque tem música. Mas a gente sempre discorre e aprofunda na live. Então, se você tá chegando agora, mais de 200 pessoas na live do nada, se inscreve no canal. Vem me ver, vem ver o Caco, vem fazer parte da família Mixtudo. Eu agradeço muito. Já vai se inscrevendo que a gente quer bater 2.000 inscritos até agora. Até agora, tá, Caco? Bora?
1: Bora, bora. Acho que a gente tá chegando, hein, Kiri?
0: Chegamos ao fim
1: também. Tá chegando
0: também.
1: Perto, chegamos ao fim. Não,
0: mano, 260 pessoas pra ver o meu cabelo e o teu. Você tá maluco? Gente, corta o meu cabelo ou não? Mantenho assim. Cara, metade do Caco.
1: 279, tá subindo, 279. Tá subindo.
0: Oi, gente, muito obrigada. Agora, se você gosta do meu trabalho, gosta do trabalho do Caco, apoia a gente. Me segue nas redes sociais. Eu sou a Giza nas redes sociais. Giza.on, G-I-S-A.on. A única Giza que tá online. Vocês vão me ver lá com fone no ouvido, vai ser da hora. E tem o nosso apresentador maravilhoso, que sabe imitar muito bem o Zacarias, não só com o cabelo, que inclusive o nosso cabelo...
1: Parou.
0: Arroba
1: Caco Grandino, C-A-C-O Grandino no Instagram e no TikTok. E tem o nosso também, né, Kelly?
0: Qual que é o nosso, Caco? Arroba...

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4: É, dia de chuva, já sabe, tem que redobrar a atenção no trânsito e te liga aí porque tem relato de acidente na Protásio Alves para quem tá indo no sentido centro, na esquina com a rua Amélia Telles, ali no bairro Petrópolis. O trânsito tá lento nesse trecho e a alternativa nesse sentido ao centro é utilizar a Avenida Ipiranga, que flui melhor. Castelo Branco nos dois sentidos, para quem chega ou sai de Porto Alegre por ali, trânsito carregado, e aí a alternativa é utilizar Voluntários da Pátria ou Avenida Farrapos, que estão fluindo melhor. 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Daqui a pouco eu volto com mais trânsito.
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0: My Universe. Deixa eu te fazer um convite. Daqui a pouquinho, às 20h, vai rolar mais uma edição do Pad no Zap. Tá com o celular na mão, já tem um aplicativo do Zap aí. Abusa muito desse microfoninho e manda uma mensagem de voz pra gente. Nessa mensagem, eu preciso saber o teu nome, de onde você tá ouvindo a Mix nesta noite de terça, dia 21 de julho. E esse som bacana pra gente tocar entre 8 e 9 da noite. Vamos colocar seu som aqui na programação, no melhor mix do Brasil. 11 983 408 mil. Esse é o Zap da Mix. É você fazendo show. Manda essa mensagem de voz com esse som que você quer ouvir aqui. Bora combinar assim? Já manda agora. Não espere pra depois. Não espera. Manda já, senão você vai esquecer. E aproveitando que você vai estar no Zap e já tem aí o número da Mix, senão eu vou repetir. Eu tenho aqui um fone de ouvido da Aiva. É um presentão, nota 10 de 10. Já tem fone de ouvido? Outro não vai fazer falta, né? Então vai sim. Vamos levar o outro. Não tem um fone de ouvido? Esse é a tua cara. Bota o dedo na sorte. Manda o seu nome completo, mais a hashtag fone de ouvido. E aí, quem sabe daqui a pouquinho você leva esse presentaço. 11 983 408 mil. Agora você brilha.
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0: Chili Peppers, aquela pimentinha, Californication, no melhor mix do Brasil. Só boas notícias, como sempre. Eu tinha um fone de ouvido da Apple, um presente incrível, nota 10 de 10. Já tá nas mãos, quase lá, da Aline Fonseca. Final do telefone 0706. Você, Aline, parabéns. Aguarda aí, a equipe nota 1 milhão vai entrar em contato contigo. E na sequência, já pediu seu som no zap?
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0: que a Simone e eu quero pedir a música do Backstreet Boys, Everybody.
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6: E a IPTC alerta que tem bloqueio total da Rua Sapé no trecho entre as ruas Antônio Joaquim Mesquita e Coronel João Correia, no bairro Passo da Areia, para obras do DEMAI. Atualmente há bloqueio também na Antônio Joaquim Mesquita entre as ruas Umbu e Sapé por causa dessas obras. Durante o período não é permitido o trânsito de veículos no trecho, então é bom tu tomar cuidado por ali. 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Amanhã eu tô de volta aqui na Mix com mais trânsito. Fica por aí curtindo um som que a gente tem um encontro amanhã. Até mais.
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0: Buenas noches, melhor ouvinte do Brasil. Ouvinte da Mix, não tem um igual. Pode comparar nas outras rádios aí. Ouvinte da Mix é diferente. Só pede musicão. O programa é seu a partir de agora. Tá com o celular na mão? Já manda aqui um áudio dizendo o teu nome, de onde você tá ouvindo a Mix desse Brasil grande de meu Deus. E esse som que vai te fazer feliz nessa noite de terça-feira. O zap da Mix é o 11 983 408 mil. Capricha, o show é teu a partir de agora, mano.
2: Olá, Rádio Mix. Oi. Aqui é o João Paulo. Estou em Caçapava hoje, a casa do meu pai, para comemorar o aniversário dele. Opa. João Berluto. E ele gosta da banda Guns N' Roses. Se puder tocar uma música pra ele, a gente vai ficar agradecido.
0: Mas é claro que sim, seu João Berluto. Vida longa pro senhor. Bora ouvir o Guns.
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0: E corre pro abraço.

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1: E o nosso número é 11 983 408 1000. Esperando você caprichar nessa mensagem de voz. Todo dia você manda uma mensagem, né? Manda uma pra gente. Faça como o Davi, ele está ouvindo a Mix em Serra, no Espírito Santo. O Reinaldo Poli tá em Londrina, no Paraná. A Verônica tá no Rio de Janeiro. O Brasil todo ligado aqui. Não mandou o som ainda pra gente tocar? Espera não.
2: Não, pede no zap, peço. Seu ajudo, Charlie Brown, peinando a baque, Bila em bem, nada.
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0: Ó, você pode fazer como Luciano Pinhais, no Paraná. É como você, ouvinte da Mix, tá aqui comigo. A Marli é motorista por aplicativo na cidade de Franco da Rocha, na Grande São Paulo. A motoristas e as motoristas por aplicativo, muito obrigado. 5 estrelas pra todos e todas, agradecendo a carona sempre aí na rodagem. A Gabriele tá em Manaus, e você, me conta.
2: Oi, galera da Mix, aqui é a Ana de São Paulo, voltando pra casa aqui nesse trânsito intenso de São Paulo, e eu queria ouvir alguma do Foo Fighters. Toca aí pra gente.
0: Bora ouvir essa do Foo Fighters. Um beijo, Ana.
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0: 0800-008000. Chega, faz o chiquinho, manda o teu som pra gente rolar.
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2: Programa feito pelo melhor ouvinte do Brasil, que manda uma mensagem pro 11 983 408 mil. É contigo que eu tô falando.
4: Boa noite, Rádio Mix. Meu nome é Sérgio, falo aqui de Indaiatuba, São Paulo, motorista de aplicativo. Toca aí um Marvin Titãs. Boa noite.
2: Valeu, guerreiro.

0: Mix, agora são 8h37. A Sandra Regina, que mora em Porto Alegre, pediu o som do Luiz Capaldi e a gente tocou, porque
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0: E o nosso zap é 11 983 408 mil. Você brilha de segunda a sexta a partir das 8 da noite. Todos os sons que você tá curtindo são os que chegam no zap da Mix. Então, não é legal você ficar fora dessa seleção. Manda aí a sua mensagem de voz, não esqueça de falar o teu nome, de onde você tá ouvindo o melhor mix do Brasil, esse som pra essa noite de terça. Geisa, obrigado pela carona. Geisa, ela é motorista por aplicativo na Zona Leste de São Paulo, em São Miguel Paulista. Beijo pra você, valeu pela carona. O Adenilson tá em João Pessoa, na Paraíba. O Michel tá em Lagoa da Prata, Minas Gerais. E você, tá por onde?
2: Olá, Rádio Mix.
0: Olá.
2: Aqui é o Miquel, de Imperatriz, no Maranhão. Gostaria de ouvir Wikes, Snake, Is This Love.
0: Receba.
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0: 11 minutos para as 9 da noite, essa é a Mimi. Carinhosamente a gente chama de Mimi. Conhecemos como Mariah Carey, Touch My Body. Ela que tá chegando no Brasil agora em novembro para apresentar o seu show de Natal. Segura a mulher.
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0: Pede no zap, é assim que funciona a diversão aqui na Mix. Manda o teu som no 11 983 408 mil. Mas tem coisas muito importantes, você não pode esquecer de falar o teu nome. A gente precisa te conhecer. De onde você tá ouvindo a Mix nesse Brasil grande de meu Deus? E esse som pra gente ganhar a noite, manda ver.
2: Oi, o meu nome é Lara. Eu tô na cidade de Sertanópolis e eu quero escutar a música Me Adora, da Pitty. Por favor, um beijão aí.
0: Pedrada.
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teu pedido musical pra gente amanhã, né, a partir das 8 da noite, eu vou estar aqui, não vou atrasar. Então já aproveita agora, manda essa mensagem de voz dizendo que som que você quer curtir, vai fazer a sua noite melhor. 11 98340 8000, não esqueça de falar o teu nome.

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0: está no ar a Voz do Brasil. As notícias do governo federal que movimentaram o país no dia de hoje.
1: Olá, boa noite.
2: Boa noite para você que nos acompanha em todo o país.
1: Terça-feira, 21 de julho de 2026.
2: Vamos aos destaques na Voz do Brasil.
1: Brasil continua fora do mapa da fome, segundo o relatório divulgado hoje pelas Nações Unidas.
2: O documento aponta ainda que o país reduziu a insegurança alimentar severa. Márcia Fernandes.
3: A proporção da população brasileira que não tem renda suficiente para consumir a quantidade mínima de calorias para uma vida saudável se manteve abaixo de 2,5%. O indicador é utilizado para apontar se o país está no mapa da fome.
1: Portaria regulamenta o trabalho no comércio durante os feriados.
2: Norma estabelece que o funcionamento nesses dias vai depender de negociação coletiva. Gabriela Noronha.
4: Na prática, o acordo impede que as empresas escalem funcionários nos feriados por decisão unilateral.
1: E vamos falar também do Julho Amarelo, mês de conscientização sobre hepatites virais.
2: Saiba mais sobre a doença, a importância do diagnóstico precoce e o tratamento oferecido pelo SUS. Graziele Bezerra.
5: Todos os anos, mais de 1.300.000 pessoas morrem por complicações causadas por algum tipo de hepatite.
1: Hoje, na apresentação da Voz do Brasil, Luciana Vasconcelos e Nazi Brum.
2: E acompanhe a gente ao vivo, acesse radiogov.ebc.com.br ou o canal Gov na sua TV aberta.
1: Relatório da Organização das Nações Unidas para a Alimentação e Agricultura, divulgado hoje, estima uma queda da fome no mundo.
2: Em 2025, eram 645 milhões de pessoas, quase 14 milhões a menos quando comparado ao triênio encerrado em 2024.
1: E de acordo com o documento, o Brasil registrou redução da insegurança alimentar severa e continua fora do mapa da fome.
2: Isso significa que o país manteve abaixo de 2,5% a proporção de quem não tem renda suficiente para consumir a quantidade mínima de calorias para uma vida saudável.
3: Segundo o relatório O Estado da Segurança Alimentar e Nutrição no Mundo 2026, o Brasil segue fora do mapa da fome. O documento, elaborado em conjunto pela Organização das Nações Unidas para a Alimentação e Agricultura, Organização Mundial de Saúde, Fundo das Nações Unidas para a Infância e outros órgãos ligados às Nações Unidas, foi divulgado nesta terça-feira. A proporção da população brasileira que não tem renda suficiente para consumir a quantidade mínima de calorias para uma vida saudável se manteve abaixo de 2,5%. Esse indicador, chamado de prevalência de subnutrição, é utilizado para apontar se o país está ou não no mapa da fome. O relatório também apontou a diminuição da insegurança alimentar severa, que chegou a 0,6%. O ministro do Desenvolvimento e Assistência Social, Família e Combate à Fome, Wellington Dias, explicou esse percentual.
6: O Brasil continua fora do mapa da fome. Dentro do Brasil, tivemos redução na insegurança alimentar severa de 1,2% para 0,6%. Isso significa que aproximadamente 1 milhão e 200 mil pessoas que estavam naquela situação mais grave, aquela que coloca em risco a vida, ficaram agora fora do mapa da fome.
3: Os dados divulgados são relativos ao período entre 2023 e 2025. De acordo com o relatório, o custo da dieta saudável no Brasil foi de US$ 4,89, em paridade do poder de compra por pessoa ao dia. Isso equivale a cerca de R$ 12,13 em poder de compra local. O relatório estima que 7,8% da população mundial enfrentou a fome, o que representa 645 milhões de pessoas, uma redução de quase 14 milhões de pessoas em todo o planeta em comparação com o triênio encerrado em 2024. Para chegar aos números do relatório sobre segurança alimentar e nutrição, foram utilizados indicadores como tamanho da população, perfil de renda e custo médio de uma cesta de alimentos saudável. Reportagem Márcia Fernandes.
1: O funcionamento do comércio em feriados, de forma geral, vai depender de negociação coletiva.
2: É o que estabelece uma norma regulamentada por meio de portaria do Ministério do Trabalho e Emprego.
1: O texto também define exceções, como postos de combustíveis, hotéis, restaurantes, entre outros serviços.
4: O acordo assinado nesta terça-feira, que formaliza regras sobre o funcionamento do comércio em feriados, é resultado da negociação entre representantes de trabalhadores e de empregadores. O documento condiciona a abertura de determinados tipos de atividades à autorização prévia, a ser definida por convenção coletiva de trabalho, entre elas supermercados, lojas e comércio varejista em geral. De acordo com Luiz Marinho, ministro do Trabalho e Emprego, a medida medida é um instrumento de equilíbrio entre as partes.
7: O diálogo permanente é a ferramenta mais eficiente para evitar conflitos. O que a gente espera é que tenha maturidade das lideranças sindicais, trabalhadores, empregadores, pra, em torno de uma mesa, um café, um chá.